0: The Errand Boy, o Mandarete, filme de 1961. Eis a situação. Sentado numa sala de reuniões vazia, a personagem de Lewis, um moço de recados que na verdade está numa missão de espionagem corporativa para os estúdios Paramount, imagina-se na pele de patrão, fumando charuto e imitando a típica linguagem corporal de quem manda, numa mistura de gestos de ordem ou discussão autoritária ao ritmo desta batida de jazz estilo Big Band. É então pela música que entramos num especial dedicado ao comediante norte-americano a assinalar o seu centenário desde logo através de momentos entre o caos gerado pelo corpo vacilante de Jerry Lewis em que é ele próprio intérprete musical. Nascido Joseph Levitch, a 16 de março de 1926, em Newark, New Jersey, numa família de imigrantes judeus russos, Jerry Lewis cresceu no circuito dos espetáculos de variedades, filho de pai ator de vaudeville e mãe pianista. Nesse meio conheceu em 1946 Dean Martin, com ele formando uma das duplas mais populares da cena nova-iorquina. Trabalhavam em cabarés, enchendo salas com os seus números baseados no contraste dos perfis. Martin era o galã, circunscrito a essa nota sedutora, Lewis, o ingênuo espalha-brasas, criança desastrada cuja coreografia imprecisa parecia sempre extravasar os limites do palco. Como não poderia deixar de ser, o sucesso tremendo desses espetáculos chamou a atenção dos estúdios Paramount que em 1949 propuseram a transição da dupla para o cinema com A Minha Amiga Irma de George Marshall, o primeiro de 16 encontros no grande ecrã, prefazendo uma década de parceria que cimentou a dinâmica burlesca e musical. Um tema que pode perfeitamente ilustrar o vínculo Dean Martin-Jerry Lewis é aquele que os dois interpretam no filme O Grande Jogador de Norman Taurog, What Would You Do Without Me? O que farias tu sem mim?
1: Don't you want me to sing a song?
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2: Yeah, wouldn't that be splendid?
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2: Oh, shall we do one?
1: Yes.
2: Oh, thank you, Great White Father.
3: What would you do with

0: A América do pós-Segunda Guerra Mundial ria com as caretas, o entortar dos olhos, a voz anasalada de Jerry Lewis e, sobretudo, apreciava a beleza dos opostos, com a linguagem física do comediante a tornar-se cada vez mais expressiva, enquanto a voz madura e elegante de Dean Martin garantia o selo clássico. Como acontece neste When You Pretend, escrito e composto por Jack Brooks e Harry Warren, que é cantado no filme Pintores e Raparigas de Frank Tashlin, quando Lewis explica a Martin que é possível ter-se tudo se soubermos fingir, simular. Afinal, a felicidade é um estado de espírito.
1: You see, you're not concentrating, Rick. You must pretend and concentrate. What?

Na mesma comédia, pintores e raparigas, a dupla canta em sintonia o tema principal numa espécie de prelúdio de separação que viria a ocorrer um ano depois, em 1956. A música fala de artistas, história da arte, belas raparigas e cores, como que antecipar alguns dos motivos futuros do cinema de Jerry Lewis a título individual.

Chegada ao fim a parceria com Dean Martin, o último filme que fizeram juntos chama-se Hollywood or Bust, um espada para Hollywood, Jerry Lewis iniciou uma carreira a solo que acabaria por responder diretamente ao título da canção que escutamos há pouco e que se traduz por O que farias tu sem mim? Ou O que serias tu sem mim? De facto, sem Martin, Lewis expandiu o seu repertório criativo, estabeleceu-se enquanto individualidade artística, desde logo através das comédias do referido Frank Tashlin, não só aquelas em que ainda dividiu o protagonismo com Martin, mas também, por exemplo, Jerry Ama Seca, onde o ouvimos nesta magnífica interpretação de Dormi, Dormi, Dormi, de Harry Warren e Sammy Cahn, num dueto com o basso bufo Salvatore Baccaloni.

Tashlin foi, sem dúvida, o cineasta que melhor compreendeu a genialidade de Jerry Lewis, incentivando-o a dar o passo para a realização, ainda que não tenha deixado de o dirigir ao longo do tempo. Como realizador, Lewis revelou, logo no primeiro filme, The Bellboy, Jerry no Grand Hotel, de 1960, um talento enorme para a disposição cómica do espaço e um fraquinho pela metalinguagem. Na pele de um paquete num hotel de luxo, Lewis diverte-se no registro mudo entre Chaplin e Buster Keaton, com pozinhos de Stan Laurel, que tem direito à sua própria citação, criando um universo onde a ausência de história se reflete em sucessivos gags inteligentes, tão clássicos quanto originais. Por exemplo, aquele em que Lewis se imagina maestro ensaiando com uma orquestra invisível que produz estes sons.

A modernidade aqui alcançada teria imediata confirmação na comédia que assinou no ano seguinte, The Ladies' Man, o homem das mulheres, com aquele fabuloso cenário que dá a ver todas as divisões de uma casa tipo maquete ou casinha de bonecas, por onde circulam dezenas de mulheres. Projeto mais ambicioso, com uma mise-en-scène exemplar que troca o preto e branco pelo Technicolor, este é o filme em que Jerry Lewis dá verdadeiramente aso à ideia do espaço como matéria de exploração do medo, no caso, o medo das mulheres. A personagem de Lewis é então um jovem empregado de

uma pensão feminina que, na sua natural postura desordenada, reage às mulheres como quem incorporou uma coreografia de pavor ao romance, que não deixa de conviver com uma certa curiosidade. Veja-se, a propósito, o momento em que entra num quarto branco, todo branco, estando a fazer limpezas, e se depara com uma espécie de mulher-aranha que o atrai para uma dança com orquestra, em jeito de interlúdio musical. Vamos ouvir Bank Tale, de Harry James.

É ainda em O Homem das Mulheres que se ouve esta alvorada composta por Harry Warren. Uma das jovens da pensão toca o trombone enquanto assistimos aos vários gestos e rituais de beleza pela manhã.

O gênio de Jerry Lewis prosseguiu a aventura atrás e à frente da câmara com o Mandarete, filme que abriu este especial e que acaba por emparelhar com Jerry no Grande Hotel, não só pelo breve regresso ao preto e branco, como pela estrutura assente em gags sem necessária lógica narrativa. E logo depois, em 1963, é lançado The Nutty Professor, As Noites Loucas do Dr. Jerry, uma variação de O Médico e o Monstro, em que de dia temos um cientista feio, dentudo, e à noite, após a ingestão da poção mágica, vem à tona Buddy Love, um playboy egomaníaco, sedutor, arrogante, que muitos viram como uma caricatura de Dean Martin. No seu fato azul claro, de camisa cor-de-rosa, Buddy Love canta assim The Old Black Magic, música e letra de Harold Arlen e Johnny Mercer.

0: E mais perto do final, Jerry Lewis, perdão, Buddy Love, canta de novo ao piano We've Got a World That Swings, letra e música de Lil Mattis e Lou Brown.
1: Mr. Buddy Love.

0: Uma constante nos filmes realizados por Jerry Lewis é a sua personagem embaraçada, ao contrário do monstro Buddy Love, uma mistura que treme como gelatina perante os outros, sobretudo se tiver por perto o elemento feminino, e que tenta sair ileso do próprio caos que transporta no mundo do trabalho. Eis, pois, que surge outra excelente variante deste género com The Patsy, Jerry 8 e 3 quartos, uma sátira ao mundo do espetáculo, cinema e televisão, em que Lewis volta ao modelo de servente de hotel atrapalhado, aqui a interromper a conversa de uma equipa de produção que lida com a morte recente da sua vedeta, descobrindo esta, de repente, na página em branco que é esse jovem, o substituto ideal para manterem os seus lucros na indústria. A partir daqui, o filme leva-nos numa sucessão de pequenos contratempos ou desastres que envolvem a falta de aptidão do escolhido, assim parodiando o que acontecia nos anos 40, 50, quando os produtores fabricavam estrelas a todo o custo. Desta vez, o romance entra em cena e Jerry conta uma história à produtora por quem se está a apaixonar, substituindo as palavras por, digamos, imagens musicais.
1: I mean, I'm watching the kids dancing and hugging, and it was nice to see. And I couldn't help but think about a night a long, long time ago. And with a girl that you remind me of.

0: Well, maybe it wasn't a good memory, but it felt good talking about it anyhow.
1: Eterno homem-criança que dizia não se sentir com mais de 9 anos, Jerry Lewis, noutra cena de Jerry, 8 e 3 quartos, canta em playback uma canção que é um cheirinho dos 60s, até pelo título I Lost My Heart in a Drive-In Movie, letra e música de Jack Brooks e David Rexin.
2: And now, kids, Stanley Belt will now mouth his newest recording, I Lost My Heart in a Drive-In Movie.

0: Entre outros filmes seus, ou dirigido por outros realizadores, como o seu preferido Frank Tashlin, Jerry Lewis manteve-se nas lides do cinema até perceber, no início dos anos 70, que estava a passar de moda. Por essa altura, 1972, realizou The Day the Clown Cried, sobre um palhaço de circo num campo de concentração nazi. Frustrado com os resultados artísticos, nunca chegou a lançar o filme, tendo doado uma cópia à Biblioteca do Congresso em 2015 na condição de só poder ser visto 10 anos depois. No início da década seguinte, 1980, ainda se atirou à realização com instintos autodestrutivos em Hardly Working, Vai Trabalhar Malandro. É um palhaço desempregado que, ao tentar encontrar trabalho, se revela consistentemente inadequado para o dito emprego normal, semeando estragos por onde quer que passe. Já em Smorgasbord, no título português Jerry, Tu És Louco, a sua derradeira longa-metragem, um conjunto de gags, sublinha o seu estado de arte niilista, começando numa sequência de tentativas de suicídio falhadas e passando pela hilariante e ininterrupta leitura de menu num restaurante, que é um dos mais inesquecíveis gags concebidos por Lewis, sendo ele a personagem passiva em cena. Entre Hardly Working e Smorgasbord, mais precisamente, em 1982, Martin Scorsese quis também o seu pedacinho de Jerry Lewis, convidando-o desta feita para assumir uma personagem com muitas marcas da própria amargura do ator naquele tempo. Em O Rei da Comédia, ele é um apresentador de televisão raptado por um fã e aspirante humorista, Robert De Niro, que só queria aparecer no seu programa. Nas mãos desse comediante desequilibrado, ouvimos então outro tipo de medo na voz de Jerry Lewis. É como se nunca o tivéssemos ouvido tão sério, tão longe da sua criança interior, a assumir-se um ser humano.
1: I'm sure you can understand, doing the kind of show I'm doing, it's mind-boggling. There's so much stuff that comes down, you can't keep your head clear. And if that's the case, I'm wrong. You're right, I'm wrong. If I'm wrong, I apologize. I'm just a human being. With all of the foibles and all of the traps, the show, the pressure, the groupies, the autograph hounds, the crew, the incompetence, those behind the scenes you think are your friends and you're not too sure if you're going to be there tomorrow because of their incompetence. They're wonderful pressures that make every day a glowing, radiant day in your life. It's terrific. Okay, if all of that means nothing, if I'm wrong, in spite of all of that, then I apologize. I'm sorry. If you accept my apology, I think we should shake hands and we'll forget the whole thing. I won't press charges. You know, you two can be in deep trouble, but I will not press charges.
0: Pouco valorizado pela crítica no seu país, mas muito amado pela crítica francesa, resta saber de onde vem Jerry Lewis, o cómico, de Chaplin? Sim. De Buster Keaton? Também. Mas talvez o seu grande modelo seja Stan Laurel, citado em The Bellboy, e a quem Lewis se referiu numa entrevista com Ben Mankiewicz para o TCM como o homem que o aconselhou a nunca se sentir envergonhado enquanto comediante. Se o que fazemos é engraçado, defende, não importa o que os outros dizem. É confiar no riso.
2: I remember Stan said, if you're going to do comedy, you must never, ever be embarrassed. You think about that.
3: What do you think he meant?
2: What he meant was, don't be so cautious about what you do and how you look doing it. If it's funny, go for it. I don't care what other people say. And I've always trusted the laugh.
0: E estamos a chegar ao fim deste especial em torno do centenário de Jerry Lewis, comediante, cineasta e cantor falecido a 20 de agosto de 2017. de quem ainda vamos escutar uma escolha musical para o filme Cinderfella, Cinderelo dos Pés Grandes, de 1960, com assinatura de Frank Tashlin, claro. Começamos com Count Basie em Um Mandarete e terminamos com Count Basie em Cinderelo dos Pés Grandes, música que sai do rádio da cozinha, pondo Jerry Lewis, pantomimeiro, a imitar gestualmente os instrumentos. Ao longo desta última hora esteve consigo Inês Lourenço, com o apoio técnico de Leão Matos.

Próximos minutos com a música sacra renascentista do português Vicente Lusitano, o motete Heu Me Domine, pelo conjunto The Marian Consorts.

0: Vicente Lusitano, compositor português do século XVI, interpretado pelos ingleses do agrupamento The Marian Consort, o motete Heu Me Domine, da única obra conhecida do compositor, impressa no ano de 1551 em Roma, com o título Liber Primus Epigrammatum.
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Muito boa noite, sejam bem-vindos e bem-vindas a mais uma emissão de Notas Azuis, a primeira depois da incrível maratona que foi mais uma edição do Festival Jazz em Agosto. Hoje vamos continuar a olhar para esse incrível presente que nos rodeia num momento de franca hipercriatividade nos domínios do jazz. Abrimos esta emissão com Abstrusions, a primeira faixa de Members Don't, espantoso trabalho do baterista Tyshawn Surrey, a que já demos atenção numa emissão anterior. Este expansivo disco, é um duplo CD, será certamente candidato à lista de melhores álbuns de 2026 daqui a alguns meses. É um trabalho que parte de Members Don't Get Weary, disco fundamental que Max Roach gravou em 1968, mas aquilo que Surrey aqui faz está muito longe de uma simples homenagem ou revisitação de repertório. As composições de Stanley Cowell, Gary Bartz e Jaime Merritt são desmontadas, ampliadas, reorganizadas, por vezes até ao ponto de quase perdermos de vista os originais, para depois os vermos reaparecer sob uma nova luz. Surrey fala, aliás, da influência de obras de grande fulgo de Charles Mingus, como The Black Saint and the Sinner Lady ou Epitaph, e é um pouco essa ideia de uma narrativa longa, que exige tempo e disponibilidade de quem escuta, que atravessa todo esse disco. Gravado ao vivo no Jazz Gallery em Nova York, Members Don't reúne Tyshawn Surrey na bateria, Adam O'Farrell no trompete e eletrónica, Mark Shim no saxofone tenor, Lex Corton no piano e Tyron Allen II no contrabaixo, contando ainda com a participação de Faye Victor no tema que encerra o álbum. E encontramos aqui, portanto, uma ligação muito recente ao Jazz em Agosto. Adam O'Farrell integrou o Shimmerwinds de Anna Webber, que tivemos a oportunidade de ouvir há poucos dias na Gulbenkian. Essa reportagem, aliás, como todas as outras, está ainda disponível para a vossa leitura em www.rimasebatidas.pt. Há também uma relação muito particular com o disco de Max Roach. Members Don't Get Weary surgiu num ano absolutamente convulso, 1968, e transportava consigo uma inequívoca consciência política e social, um apelo à perseverança e à resistência. Quase 6 décadas depois, Surrey não procura reproduzir esse momento histórico, interessa-lhe antes perceber de que maneira aquela música e aquela ideia de resistência podem voltar a ser urgentes no presente. E falo através de uma música que parece estar permanentemente a interrogar a sua própria memória. O que ouvimos em Abstrusions é um bom exemplo. O tema de Stanley Cowell, que serviu de ponto de partida, está lá. Mas Surrey e os seus músicos recusam simplesmente reproduzi-lo. Procuram outros caminhos, outras durações, outras relações entre composição e improvisação. É precisamente isso que acontece também no tema que vamos ouvir agora, Effie, outra composição de Stanley Cowell. Tinha no disco de Max Roach uma pulsação modal relativamente contida. Aqui, transforma-se numa torrente. Durante largos minutos, o quinteto avança a uma velocidade vertiginosa, antes de mudar radicalmente de direção e deixar a música respirar de outra maneira. E é apenas nos momentos finais destes quase 19 minutos que a melodia de Cowell acaba por se revelar plenamente. Tyshawn Surrey, com Members Don't, e agora o tema Effie.

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1: E acabámos de escutar Effie, outro dos momentos capazes de cortar o fôlego no alinhamento daquele que será certamente um dos registros mais marcantes de 2026, o álbum Members Don't, de Tyshawn Surrey. Como prometi no arranque desta emissão, vamos dedicar estas duas horas a passar em revista alguns dos discos deste extraordinário ano de grande música e fenómenos cósmicos que mais nos entusiasmaram. Depois de Surrey, eis Ambrose Akinmusier e também Mari Alverson, outra figura que pisou o palco do anfiteatro ao ar livre da Gulbenkian durante o jazz em agosto, para integrar os Clone Road de Chess Smith. O álbum que a guitarrista e o trompetista norte-americanos lançaram recentemente na Nonesuch, Slow Mo Neon Laminate Overings, também merece toda a nossa atenção. É um disco de duo, apenas guitarra e trompete, mas seria difícil imaginar música menos limitada pelas dimensões aparentemente reduzidas dessa formação. Akinmusier e Alverson conhecem-se e tocam juntos há muitos anos. Começaram a fazê-lo ainda em 2009. E houve mesmo duas tentativas anteriores de fixar em disco este encontro. Nenhuma delas os satisfez. Foi só em janeiro de 2025, depois de ensaiarem para uma atuação no The Stone, em Nova York, que entraram no estúdio Sear Sound e sentiram finalmente que tinham encontrado a música que procuravam. E talvez essa longa maturação explique a extraordinária naturalidade da conversa que ouvimos em Slow Mo Neon Laminate Overings. Há 9 temas, 4 assinados por Akinmusier, 4 por Alverson e apenas um soundcheck composto pelos dois. Mas essa divisão da autoria rapidamente perde importância quando começamos a ouvir o disco. Mais do que uma sucessão de composições, o que encontramos é uma espécie de jogo permanente de reflexos, aproximações e afastamentos entre duas vozes que partilham uma enorme liberdade sem nunca precisarem de disputar o mesmo espaço. Há também algo que aproxima profundamente estes dois músicos. Ambos têm linguagens imediatamente reconhecíveis. O trompete de Akinmusier pode ser luminoso ou frágil, suspenso, quase vocal, e a guitarra de Halverson possui aquelas inflexões tão características, aqueles desvios de afinação e pequenas deformações eletrónicas que fazem com que uma frase aparentemente límpida possa, de um momento para o outro, começar a dobrar sobre si própria. Aqui, até Akinmusier entra nesse jogo. Halverson ofereceu-lhe um pedal de delay quando começaram a ensaiar esta música e o trompetista incorporou-o imediatamente no vocabulário do duo. É música que pode ser delicada sem nunca se tornar decorativa. Há melodias belíssimas, silêncio, espaço, mas também há estranheza, dissonância e uma permanente sensação de que qualquer uma destas peças pode mudar de direção a qualquer instante. E talvez seja precisamente essa combinação entre intimidade e imprevisibilidade que torna este encontro tão especial. Vamos ouvi-los em Nice to Meet You Again for the First Time, uma composição de Ambrose Akinmusier e um título que, de certa maneira, poderia servir para descrever todo este disco. Dois músicos que se conhecem há muito tempo a descobrirem finalmente uma nova forma de se encontrarem. Ambrose Akinmusier e Mari Alverson. Nice to Meet You Again for the First Time.

Deste encontro de Ambrose Akinmusir, ou Akinmusir, e Mary Alverson, escutámos primeiro o tema Nice to Meet You Again for the First Time, e logo depois Slow Mo Neon Luminate Overings, o tema que dá título ao álbum lançado com carimbo da Nonesuch Recordings. No que nos resta da primeira hora de emissão, vamos ouvir mais um disco recentemente lançado, que inclui um decisivo contributo de outro dos músicos que passou pelo cartaz do Jazz em Agosto deste ano, o baterista Booker Stardrum, que ouvimos a aguentar todo o peso dos SML. E volto a relembrar que todos os concertos do Jazz em Agosto mereceram reflexões que podem ser lidas em rimasebatidas.pt. Ora bem, Booker Stardrum editou há um par de meses um projeto colaborativo com Ivan Shornstein, intitulado simplesmente Oops. Shornstein é também conhecido como Fotei e vem sobretudo do universo da eletrónica. Stardrum, por seu lado, é um baterista e percussionista que temos encontrado cada vez mais nesse território fértil em que jazz, improvisação, eletrónica e música experimental deixaram há muito de reconhecer fronteiras nítidas. Os dois já colaboravam há alguns anos e em 2025 tinham deixado uma primeira pista desta cumplicidade no EP Rafting, Tall Grass. Oops é, no entanto, o primeiro álbum de longa duração que assinam em conjunto e nasceu de uma semana nos Southern Quarterly Studios, em Los Angeles, em novembro do ano passado, a convite de Spencer Zahn, que produziu e gravou estas sessões. A ideia de partida é aparentemente simples: colocar frente a frente a bateria e a percussão de Stardrum e os sintetizadores, piano, drum machines e eletrónica de Shornstein. Mas a simplicidade termina aí, porque estes são dois improvisadores que têm no ritmo uma matéria absolutamente elástica e que parecem interessados, acima de tudo, em descobrir formas inesperadas de chegar ao groove. É esse, talvez, o elemento mais fascinante de Oops. Há aqui ecos de techno, hip-hop, dubstep, jazz ou ambient, mas nenhum deles chega verdadeiramente a fixar a música num território determinado. As pulsações aparecem, deformam-se, ganham pequenos acidentes, desaparecem e voltam a organizar-se. Por vezes, parece que estamos perante máquinas a tentar aprender a tocar como humanos. Noutras, perante músicos a imaginarem como poderá respirar uma máquina. É também um disco relativamente curto, 12 temas em pouco mais de meia hora, e construído com uma notável economia de meios. Em vez de acumularem camadas e camadas de som, Stardrum e Shornstein deixam espaço entre os elementos, permitindo que um toque de prato, uma figura de piano, um grave de sintetizador ou uma pequena alteração na pulsação possam mudar completamente a paisagem. E vale a pena notar que Oops é também um dos primeiros capítulos da Southern Quarterly, nova editora de Spencer Zahn, que decidiu dedicar todo o seu primeiro ano de existência a encontros em duo entre alguns dos músicos mais aventureiros de Los Angeles e Nova York. Vamos então entrar neste estranho e muito sedutor pequeno universo construído por Booker Stardrum e Ivan Shornstein. Começamos, inevitavelmente, pelo princípio. Oops.

Boa noite, uma vez mais, continuamos a explorar alguns dos mais interessantes projetos deste entusiasmante presente, um tempo em que o jazz parece encontrar cada vez mais razões para se cruzar com outras linguagens, outras geografias e outras memórias. E vamos começar esta segunda hora a olhar já um pouco para o futuro, para um disco que só chegará na íntegra em novembro próximo, mas do qual já podemos conhecer duas peças. Chama-se Nephalix e é o novo trabalho de Abbasé, projeto do produtor e teclista húngaro Szabolcs Bognár, há vários anos radicado em Berlim. Quem acompanha Notas Azuis já se cruzou anteriormente com a música de Abbasé e com a sua muito particular maneira de fazer convergir jazz, música eletrónica, hip-hop e diferentes tradições musicais. Mas Nephalix parece acrescentar uma dimensão particularmente pessoal a essa procura. Desta vez, Bognár olha diretamente para as suas próprias raízes e para a tradição musical húngara e da Europa de Leste. O próprio título já contém uma parte importante dessa história. Nephalix é a palavra húngara para a flor que conhecemos como miosotis, ou não me esqueças, e era a flor preferida da mãe de Bognár, entretanto falecida. Mas a palavra pode igualmente ser entendida como uma ordem, não esqueças, e é precisamente entre memória, perda, identidade e a necessidade de continuar em frente que este disco parece construir-se. Há aqui matéria tradicional húngara, referências à música de vanguarda da Europa de Leste, à música clássica contemporânea e ao chamado etnojazz. Mas tudo isso passa pela linguagem de um produtor que vive no presente e que não abdica do peso do beat, da eletrónica ou de uma certa consciência da pista de dança. E para concretizar essa ideia, Abbasé rodeou-se de um elenco notável. Ao seu Fender Rhodes, piano, Moog e sampler, juntam-se três músicos que conhecemos muito bem destes territórios mais aventureiros do jazz europeu. O sueco Otis Sandio, no saxofone tenor e clarinete, o seu compatriota Peter Eld, no baixo e sintetizadores, e o alemão Sylvan Strauss, na bateria e também no sintetizador. Mas o outro lado desta equação vem diretamente da Hungria. Uma figura fundamental no projeto é Kaxo Anga, cantora, arquivista, educadora e profunda conhecedora da música tradicional húngara. E igualmente decisivo é Jenő Liszt, virtuoso do címbalo, instrumento profundamente ligado à tradição musical húngara e cujo som introduz aqui uma dimensão acústica muito particular no interior das construções eletrónicas de Abbasé. O álbum contará ainda com as vozes de Czerny Kczynska e Schwarz Adam, mais conhecido como Beton Offi, uma das figuras de referência do rap húngaro contemporâneo, além de Maria Burchard, dos históricos Embryo, no vibrafone, e Ori Jacobson, na flauta. O ponto de partida para esta música terá sido um concerto realizado em março do ano passado na Casa da Música Húngara, em Budapeste, que aproximou Abbasé de vários músicos ligados à tradição folk do seu país. A partir daí, Bognár levou estas relações para o estúdio e juntou-lhes a comunidade internacional de jazz que foi construindo ao longo dos seus anos em Berlim. As bases do álbum foram registadas em apenas dois dias, em junho de 2025, nos Brewery Studios da capital alemã. Nephalix terá 18 faixas e só será revelado na totalidade a 6 de novembro. Para já conhecem-se apenas duas e vamos ouvi-las de seguida. São dois excelentes exemplos daquilo que Abbasé parece querer fazer neste disco. Não colocar a tradição numa redoma, mas tratá-la como matéria viva, capaz de dialogar com beats, sintetizadores, improvisação e com o jazz do presente. Primeiro, Bulgar Tankok, ou Bulgarian Dances, e depois Faket Szem, Black Eye, com as participações de Kaxo Anga na voz e Jenő Liszt no símbolo. Abbasé, música para recordar sem deixar de avançar.

Depois de nova música do produtor húngaro radicado em Berlim, Abbasé, ainda ouvimos uma versão em sueco de Tudo Que Você Podia Ser, faixa de abertura do mítico álbum de Milton Nascimento e Lu Borges, Clube da Esquina, lançado originalmente em 1972. Esta versão, cujo título em sueco sou incapaz de pronunciar, pertence a Göran Kaifes Subtropic Orchestra e conta com vocalizações de

Já tem alguns anos de história. São apenas três temas, mas todos eles dizem bastante sobre a vocação desta extraordinária Subtropic Orchestra para atravessar fronteiras. Além desta inesperada tradução sueca do clássico brasileiro de Lou Borges, encontramos Un Avet, um original com forte coloração etíope, e a fechar Vida Antigua, Vida Elétrica, que parte de uma composição de Erasmo e Roberto Carlos para desembocar nas explorações eletrónicas de Caifás. Brasil, Suécia, psicadelismo, jazz e eletrónica, portanto, mais uma vez colocados a conversar sem necessidade de passaporte. Goran, Caifás Subtropic Orchestra com Amanda Verne, agora no Notas Azuis da RTP Antena 2.

E agora, e até ao final desta emissão, vamos ficar com material de The Myth We Choose, o mais recente lançamento do pianista sul-africano Duduzo Makatini na histórica Blue Note. Começámos por ouvir a faixa de abertura, Kuzo de Lula. Este é já o quarto álbum de Makatini para a Blue Note e talvez um dos mais ambiciosos da sua discografia. Não necessariamente pela escala da música, mas pela pergunta que coloca. Que histórias escolhemos contar sobre nós próprios e de que maneira essas histórias poderão transformar-se nos mitos através dos quais as gerações futuras irão compreender o nosso presente. Para Duduzo Makatini, as canções participam ativamente nessa construção. Não são apenas testemunhos de um determinado momento. Transportam memórias, histórias pessoais e familiares, cosmologias, espiritualidade e possibilidades de futuro. E The Myth We Choose nasce precisamente dessa ideia de que aquilo que fazemos agora pode ajudar a imaginar um mundo que ainda não existe. No centro de tudo continua a estar o trio de Makatini, com Dalizo de Lazi no contrabaixo e Luke Mil Perez na bateria, embora Ayanda Sicad assuma esse lugar em dois temas. Mas em redor deste núcleo encontramos uma constelação bastante ampla de convidados. Shabaka na flauta, Robin Fassi no trompete, Keenan Ahrens na guitarra, as vozes de Tando Zide Mune e Omangugu e ainda o produtor sul-africano Black Coffee. E há outra presença fundamental que não chega propriamente a ouvir-se como instrumentista, Thingo Makatini, filho de Duduzo, com apenas 18 anos. Produziu o álbum com o pai e teve um papel importante na abertura desta música a novas possibilidades eletrónicas e a diferentes ideias de groove. É uma colaboração entre gerações que faz todo o sentido num disco tão preocupado com aquilo que recebemos do passado, aquilo que fazemos no presente e aquilo que decidimos deixar para o futuro. Vamos ouvir agora Linualo La Mubebi, uma das peças mais expansivas do álbum, com a participação do cantor sul-africano Munei. E mais perto do final desta emissão, regressaremos a The Myth We Choose com duas das suas reprises. Primeiro, What People Say, que junta Omagugu à produção rítmica de Black Coffee. E finalmente, Kuzo de Lula, regressando assim, já transformados pela viagem, ao mesmo lugar onde começamos. Eis então a música e a arte de Duduzo Makatini.

E foi então com música de The Myth We Choose, de Duduzo Makatini, pianista sul-africano de exceção, que chegámos ao final de mais esta emissão de Notas Azuis, aqui na RTP Antena 2. 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Muito boa noite uma vez mais e até para a semana.

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Bem-vindos à Geografia dos Sons. Iniciamos o segundo de dois programas dedicados a novas gravações de obras de compositores dinamarqueses contemporâneos, escutando a Orquestra Sinfónica de Odense, sob direção de Robert Mintschuk, a interpretar o terceiro andamento, Presto, da Sinfonia No. 4 de Paul Ruders, composta no ano de 2008. Esta é uma das sinfonias reunidas num CD com gravações remasterizadas, recentemente editado pela etiqueta Bridge Records, com o título Paul Ruders, Sinfonias números 3, 4, 5 e 6. Estas obras foram escritas entre 1989 e 2021, e neste álbum podemos escutá-las interpretadas pela já citada Orquestra de Odense e pela Orquestra Sinfónica Nacional Dinamarquesa, sob a direção de quatro diferentes maestros. Iremos escutar a mais recente, uma sinfonia que, nas palavras do autor, difere significativamente das suas cinco antecessoras, tanto na forma como no caráter. E isso é propositado, escreve Paul Ruders. Cito as suas notas de programa: o mundo não tem falta de sinfonias, por isso o mínimo que posso fazer é garantir que existe algo diferente de peça para peça. Para começar, a número 6 é a mais curta de todas, com uma modesta duração de aproximadamente 20 minutos. Por ser composta num só andamento, partilha um denominador comum com a Sinfonia número 2. Mas apenas isso, dado que esta nova sinfonia é muito mais contida, desta forma prestando homenagem à origem grega da palavra sinfonos, ou seja, concordante em som. A música não retrata nada de espiritual, mas o lema de abertura diz caminhando solenemente, o que já deve dar uma pista do que está reservado ao ouvinte. A orquestração é bastante convencional, com exceção da secção de percussão, que utiliza vários tipos de gongos orientais. São também utilizados dois pianos, sendo o segundo um piano honky-tonk, que confere uma acidez refrescante à sonoridade geral. A palavra honky-tonk evoca a imagem de um piano desafinado de um saloon, como num filme do Velho Oeste. Mas um piano meticulosamente desafinado é, de facto, um instrumento delicado e refinado, e o som cria maravilhas em conjunto com os outros instrumentos, neste caso associado quase exclusivamente aos metais graves e aos violoncelos.

novo numa interpretação pela Orquestra Sinfónica de Odense, desta vez sob direção de Christopher Lichtenstein, estivemos a ouvir a Sinfonia número 6 de Paul Ruders, escrita no ano de 2021 e incluída num novo álbum da etiqueta Bridge Records, dedicado a quatro sinfonias deste autor. E vamos continuar com a música de compositores dinamarqueses contemporâneos, regressando a um álbum que já aqui apresentei no programa da semana passada, dedicado à música para piano de Bent Sørensen. Ouvimos então vários dos seus 12 noturnos, interpretados por Katrin Gislinga, e é esta mesma pianista que iremos agora escutar, acompanhada pela Orquestra Filarmónica de Copenhaga, sob direção de John Storgards, a interpretar o segundo andamento de La Sera Estática, título do terceiro concerto para piano de Bent Sørensen, composto no mesmo ano da sinfonia que acabamos de ouvir, 2021. Num texto que acompanha esta gravação com o selo da Capo, Esben Tang refere que para Bent Sørensen e a sua mulher, a pianista Katrin Gislinga, o período da pandemia do coronavírus foi paradoxalmente um tempo de liberdade. Após um dia de composição e reuniões por vídeo no seu apartamento-estúdio no centro de Copenhaga, Sørensen pedalava para casa, onde Gislinga fazia frequentemente um pequeno recital com o que estivesse a trabalhar. Um concerto para piano de Beethoven,

a sonata para piano número 2 de Rachmaninov, ou Liszt. Numa altura em que toda a vida social estava suspensa, estas noites com música para piano ao cair da noite assumiam um caráter estático. Pois ali, na música, tudo podia acontecer, e fragmentos do que Sorensen ouvia em casa encontraram o seu caminho para La Sera Estática, a noite estática. Sobre o segundo e último andamento que iremos agora escutar, Esban refere um aspecto curioso, nomeadamente o facto de culminar numa grande cadência de violino solo, interpretada com um efeito impressionante pelo próprio maestro John Storgards. O andamento termina com o piano a cantar suavemente, afirmando que a beleza existe. E o breve final é um estudo sobre a natureza fugaz do êxtase.

Numa interpretação por Katrin Gislinger ao piano, acompanhada pela Orquestra Filarmónica de Copenhaga, sob direção de John Storgards, ouvimos o segundo e último andamento de La Sera Estática, título do terceiro concerto para piano do compositor dinamarquês Bent Sorensen. E vamos concluir regressando a outro álbum que também já aqui divulguei no último episódio da Geografia dos Sons, para escutar o violotista Rafael Altino e a Orquestra Sinfónica de Odense, sob direção de Pierre Bleuze, a interpretar um excerto de um concerto para viola e orquestra escrito por Karsten Fundal em 2008. A página de rosto da partitura apresenta as palavras escuridão iluminada, luz escurecida e recordação diminuída. E num texto que acompanha esta gravação, Andrew Meller escreve que o concerto abre com uma melodia clara, quase romântica, do solista, sobre um fundo orquestral intrigantemente difuso. Não tarda muito para que este argumento lúcido seja atraído para algo muito mais demoníaco, profundo e ambíguo. Isto proporciona a Fundal a oportunidade de dissecar coloristicamente a sua orquestra, um processo orientado pelo seu faro para o timbre. Ouvimos harmónicos cristalinos nas cordas, episódios em que a textura e a harmonia derivam uma da outra e passagens em que a música já ouvida reaparece como uma sombra de si mesma. O concerto tem uma extensa duração de 26 minutos, sem interrupções entre secções, pelo que ouviremos apenas os primeiros 10 minutos da obra.

0: uma interpretação pelo violutista Rafael Altino, acompanhado pela Orquestra Sinfónica de Odense, sob direção de Pierre Bleuze, estivemos a ouvir a secção inicial de um concerto para viola e orquestra composto por Karsten Fundal no ano de 2008 e que integra um novo CD da etiqueta Da Capo, centrado em três obras concertantes de compositores dinamarqueses, todas escritas para Rafael Altino. A Geografia dos Sons regressa de hoje a 8 dias. Até lá, despeço-me com votos de uma boa semana.
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0: A famosa Pavana de Gabriel Fauré, numa gravação por Seiji Ozawa e a Orquestra Sinfónica de Boston.
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Se ter uma voz autoral é ser único e diferente, então em Moondog, a história da música do século XX e, sobretudo, a memória da contracultura que emergiu na cidade de Nova Iorque nos anos 60 e 70, tem ali um nome de absoluta referência. Com uma vida algo nómada nos dias de infância, uma infância que foi em parte passada no Grande Oeste, ele somou desde muito cedo as experiências que observou até perder a visão, o que aconteceu quando tinha 16 anos. E todas essas memórias acabaram por ser projetadas numa obra que, dividida entre géneros e com fronteiras estilísticas um tanto difusas, o fez caminhar sempre entre os universos próximos da música contemporânea, as cercanias do jazz e também o entusiasmo dos melómanos mais atentos às franjas mais experimentais da cultura pop. Ora, esta categorização um pouco difícil, assim como as marcas de uma vida pessoal bem atípica, talvez sejam algumas das razões pelas quais Moondog não seja ainda hoje um nome ligado a nenhum dos canons, tal e qual o são já alguns dos seus contemporâneos. Mas por aqui vamos traçar um olhar panorâmico sobre o seu percurso.

Louis Thomas Hardin, este era o seu nome, nasceu a 26 de maio de 1916 em Marysville, no Kansas. O seu pai era pastor de uma igreja e, por isso, frequentemente mudavam de residência, pelo que o pequeno Louis passou nesses dias por muitos lugares e também por contextos sociais e culturais bem diferentes. Olhou, ouviu e somou experiências. Aos 5 anos, fez o seu primeiro instrumento e o que era? Era uma bateria feita de cartão. Louis era também bem pequeno quando o seu pai foi chamado a trabalhar num lugar remoto no Wyoming, o que chegou a dada altura a levá-lo à presença de um velho chefe índio. Ora, quando hoje escutamos a sua música, notamos que todos estes ecos remotos ganharam ali voz. Em pequeno, a personalidade de Louis era já muito pouco dada a criar laços demasiado profundos. Os amigos, de resto, chamavam-lhe até Windy, ou seja, ventoso, o que tinha muito a ver com o modo, um tanto ligeiro, como ele passava entre todos, fazendo-se, contudo, sentir sempre a sua presença. E destes tempos, conta-se ainda a história da cadela Bulldog Lindy, que uivava à lua, isto de noite, claro, e que anos mais tarde inspiraria o nome pelo qual Louis se passaria a apresentar, Moondog.

Ouvimos Easy Lead de Moondog, mas retomemos a narrativa onde estávamos, ou seja, nos dias de infância. Luís teve uma banda na escola e um professor que fez do pequeno estudante um percussionista peculiar. Tão peculiar que acabou a tocar na orquestra comunitária local, o que lhe valeu a possibilidade de ir a grandes cidades para ver e ouvir orquestras maiores. Ao mesmo tempo, desenvolveu um gosto pela construção de objetos, usando aí como referência o que ia lendo e vendo nas páginas de revistas como a Popular Mechanics ou a Popular Science. Mas tudo o que estava a construir mudou, tragicamente, na manhã de 4 de julho de 1932. Luís tinha acabado de fazer 16 anos, quando resolveu investigar um objeto que tinha apanhado durante um passeio pelo campo. E o que era? Era uma barra de detonação que ali fora deixada, por infeliz acaso, e que, ao explodir junto ao seu rosto, o deixou severamente ferido. E a mais grave das consequências foi a perda da visão. Ora, este acidente teve repercussões em várias frentes. Houve, para já, um confronto imediato com a fé e, depois, uma necessidade de aprender a ler Braille e também novas formas de poder trabalhar a música. Passou a ouvir rádio com mais regularidade e desenvolveu também formas de transcrever a música que escutava. Mas a grande cidade chamou, e a chegada a Nova Iorque, que aconteceu em 1943, abriu novos horizontes para si e para a sua carreira. Chegou a Nova Iorque num domingo do mês de novembro e, após 2 noites de hotel, compreendeu que tinha de encontrar um trabalho para sustentar e, então, ganhou os primeiros dólares na grande cidade como modelo para aulas de desenho.

Este é Jazz Book No. 4, aqui em versão ao piano, numa gravação de 1999. Mas voltemos aos dias da chegada a Nova York. Em pouco tempo, Lewis tornou-se numa figura conhecida entre os meios boémios de Manhattan. E aí nasceram primeiras expressões de um culto ao redor da sua figura, das suas ideias e, claro, da sua música. Por esta altura, começou a frequentar os ensaios da New York Philharmonic. Ora, a sua presença era sentida, tal como o tinha sido entre os seus amigos. E o seu entusiasmo, que, de resto, transbordava, esse cativou alguns dos elementos da orquestra. E cativou tanto que passou a ser sempre convidado a assistir aos ensaios. Foi então que conheceu Leonard Bernstein, a quem chegou a entregar algumas das suas partituras, mas que, contudo, não chegaram nunca a ser ali interpretadas. Mesmo assim, a vivência na sala, com a orquestra pela frente, deu-lhe a ouvir não apenas as obras tocadas, mas também as qualidades dos instrumentos e também do cunho interpretativo de quem os tocava e dirigia. Ou seja, continuava a aprender. Estávamos agora em 1947 e, por essa altura, Lewis apresentava-se já como Moondog. Afastou-se da cidade por uns tempos e rumou a território índio. Mas, de volta a Nova York, o que aconteceu 2 anos depois, começou a viver num estado de errância mais pronunciada, sem uma residência fixa. Durante o dia, caminhava por entre os circuitos musicais da cidade, rumando sobretudo ao Spanish Music Center, onde acabaram por lhe dar um espaço para pernoitar na cave. No inverno de 1949 para 1950, fez as suas primeiras gravações, que acabaram editadas no formato de discos de 78 rotações, e o primeiro deles juntava 5-bit a este Snake Time Rhythms. Este é o som de Moondog na aurora dos anos 50. Estas edições em discos de 78 rotações trouxeram-lhe alguma notoriedade, mas não o transformaram de todo num artista estável. Estes primeiros discos, que Moondog então editou, mostravam sobretudo primeiros sinais de curiosidade pela sonoridade dos instrumentos, o ambiente como cenografia e também a presença da percussão como grelha que suporta toda a estrutura das peças. Mas foi com esses primeiros discos que Moondog começou a conquistar os seus primeiros grandes admiradores. E entre eles estavam figuras como Duke Ellington, Benny Goodman, Charlie Parker, Dean Martin ou Sammy Davis Jr. Robin Scott, o autor da biografia Moondog, The Viking of Sixth Avenue, recorda que Moondog começava então a ser visto de vários modos. Para uns, era um artista verdadeiramente original. Para outros, um excêntrico afetado. E havia ainda quem o olhasse como um enigma ou até como uma ameaça. O seu modo de vida, esse desconcertava completamente as opiniões. É que, depois de um inverno vivido numa cave, ele passou uma etapa a habitar espaços no telhado de vários edifícios e, ao que parece, gostava sobretudo do telhado do YMCA. A sua presença era então cada vez mais notada por entre os meios artísticos da cidade de Nova York, o que, de certa forma, abriu caminho a uma agenda editorial cada vez mais frequente. E aí, ao trabalho central de percussão e de integração de elementos do som ambiente, as novas composições, essas começaram a juntar um trabalho mais elaborado na escrita para outros instrumentos, nomeadamente o violino e o piano, tal como se escuta neste Oasis.

Este é Oasis, um tema que encontramos no álbum Moondog and His Friends de 1953. E no alinhamento deste disco, vale a pena notar que surgiam ainda duas suítes que, de certa maneira, representaram uma porta para caminhos futuros no espaço da música orquestral. Já lá iremos. Pouco depois, coube a Moondog on the Streets of New York a sua primeira consagração crítica. Este disco, editado também em 1953, recebeu palavras de encorajamento e de entusiasmo com a revista Billboard, a sublinhar, de resto, que este era um caso para seguir com atenção.

Este é Nocturne Suite número 2. E voltemos à história. E voltemos à história nos anos 50. Ora, esta etapa correspondeu a um período de relativa estabilidade para Moondog. Um casamento, uma filha e uma residência regular no Lower East Side lançaram os alicerces emocionais mais seguros, isto num tempo em que a presença do músico se começou a fazer notar mais na rua, sobretudo porque escolheu então a Times Square como o destino habitual mais frequente da sua errância diurna. E foi então que começou a vestir capas de fabrico caseiro. Ora, nesta etapa de maior estabilidade, Moondog assumia na rua uma figura que não ficava lá muito distante do pedinte, mas em pouco tempo abandonou essa postura, optando pela construção de uma figura que se aproximava mais de uma ideia de criação artística e que, pelas roupas e pelo lugar onde passou a estar diariamente, lhe valeu o nome de Viking da Sexta Avenida. O fim do casamento, que aconteceu na segunda metade dos anos 50, assim como a descoberta da música de Edgar Varèse e também a leitura do Príncipe, de Maquiavel, lançaram um conjunto de reflexões que a obra de Moondog logo assimilou. Ora, datam de 1956 e 57, as suas últimas gravações neste período de 8 anos de intensa criação e também de rotinas regulares de registros em disco. Surgem então os álbuns Moondog, de 1956, More Moondog, do mesmo ano, e The Story of Moondog, de 1957. E estes são discos entre os quais ficaram fixadas as visões mais definitivas e maduras de todo um primeiro conjunto de composições que percorrem toda esta etapa criativa. E este, já a seguir, é Tua Seahorse.

Foram intensos os anos 50 para o Moondog e depois de tudo isto houve um tempo de silêncio. É que durante a primeira metade da década de 60, Moondog não gravou, mas nessa altura aperfeiçoou a construção da personalidade que lhe valeria a inscrição entre as figuras mais invulgares e também marcantes da vida cultural nova-iorquina. Ele acompanhava a sua indumentária e toda uma imagem com a exploração de heranças da cultura nórdica e das suas mitologias e, ao mesmo tempo que procurava caminhos de evolução para a sua música, começou a publicar anuários que vendia na rua e pelos quais cruzava pensamentos, mas também partituras com algumas das suas composições. O dia-a-dia, esse continuava a fazer-se numa errância entre os lugares onde ia ocasionalmente dormindo. Houve etapas em que viveu até

Este é Symphonic No. 6 do álbum Moondog, editado em 1969. Este é um disco que apresenta, com uma dimensão mais clara e pungente, uma visão já muito bem definida da música de Moondog. É um álbum orquestral, no qual são bem evidentes os ecos de uma exposição à música orquestral do cânone ocidental, mas que não ignora nenhuma das marcas anteriores da voz autoral de Moondog, isto desde a percussão aos flirts com o jazz, de novo e de contemporâneo. O que há aqui é uma certa afinidade com uma ideia de música repetitiva, embora, sem procurar Moondog as mesmas lógicas, nem sequer a instrumentação eletrónica que então marcava as obras dos emergentes minimalistas.

Este é ainda o som de Moondog, em 1969. Por razões promocionais, o músico foi então desafiado a mudar-se da sua esquina, da Rua 53, para a esquina da Rua 51, isto na mesma 6ª Avenida, ficando assim mais perto dos escritórios da editora. A edição do álbum e o impacto que então obteve não mudaram, contudo, o seu estilo de vida. Ora, mantinha uma vida na rua. E assim foi, até que, quase 2 anos depois, do reencontro com uma antiga companheira e a sua filha, nasceu uma ideia de colaboração familiar que resultou num segundo disco gravado para a mesma Columbia Records. E este, já a seguir, é Coffee Beans.

Editado em 1971, Moondog 2 é um álbum bem diferente do que tinha lançado dois anos antes. É um disco vocal que procurou fazer ligações entre as demandas que o compositor vivia no presente e ecos da música antiga que então ajudaram Moondog a moldar uma forma de abordagem ao madrigal. Este álbum não teve, contudo, o mesmo impacto do anterior, mas, em conjunto, revelaram uma visão formal e instrumentalmente mais apurada daquilo que as gravações de rua dos anos 40 e da alvorada dos anos 50 tinham então fixado. E estes dois discos foram peças-chave para a consagração, na altura ainda não unânime, de Moondog como um compositor do seu tempo e, de certa forma, um ponto de partida para a etapa seguinte que o levaria a atravessar o Oceano Atlântico e a encontrar outros desafios e casa na Europa.

Estamos a acompanhar a história de Moondog e agora lembramos que, tal como suceder após o volume de gravações e de edições que chegaram no final dos anos 50, também depois de 1971, Moondog viveu afastado dos discos durante algum tempo, mantendo, contudo, hábitos de trabalho. Ora, por esta altura, era já um ícone claramente aclamado pela contracultura e isto acontecia desde o final da década de 60, pelo que, quando em 1974 um musicólogo europeu chegou a Nova York e pediu ao taxista que o levasse até ao compositor, qualquer coisa estava para acontecer. Não foi difícil para este musicólogo encontrar Moondog e, de primeiras conversas e entendimentos, nasceu até uma colaboração em palco e que, pouco depois, uma ponte para conhecimentos e interesse pela sua obra que o levariam à Europa, regressando, de resto, apenas uma vez mais aos Estados Unidos. E essa ocasião deveu-se a uma série de atuações na Brooklyn Academy of Music que acentuaram a sua relação com os minimalistas. Isto desde o aplauso de Steve Reich a uma renovada cumplicidade com o velho amigo Philip Glass. Escutemos agora Viking.

A chegada de Moondog à Alemanha não resultou de todo num triunfo imediato, mas os seus primeiros concertos e também primeiros relacionamentos com músicos e com melómanos europeus acabaram por abrir portas não só à etapa mais criativa da sua obra, mas também ao período de mais intensa atividade discográfica. E tudo isto aconteceu num tempo de alargamento da música de Moondog às possibilidades de novos instrumentos, como o saxofone, o órgão ou as marimbas. Todos eles instrumentos que enriqueceram cromaticamente uma música que continuou assim a evoluir, sem contudo não esquecer nunca a genética que a definiu desde o início, ou seja, a percussão, o interesse pelas periferias do jazz, uma admiração pelos minimalistas e uma cada vez mais presente relação com heranças do cânone ocidental. Ora, entre os primeiros discos que Moondog criou na Europa, conta-se um trio de álbuns lançados entre 1977 e 1979 pela editora Kopf. Este, de 1977, é In Vienna, um dos momentos do álbum In Europe.

Este é In Vienna, de In Europe, um álbum editado em 1977 e que estabeleceu uma ponta direta para com experiências anteriores. Este disco juntou então uma série de pequenas peças e também de fragmentos de séries maiores e explorou diálogos com cordas, com metais, marimbas ou até um órgão. Um ano depois chegou Heart Songs, um álbum que revelou um ciclo de canções tão capaz de refletir heranças clássicas como de traduzir ecos de linguagens da música popular, propondo assim uma visão inclusiva e aberta a vários públicos. Ora, escutemos, desde Heart Songs, Do You Think?

Estamos com Moondog, já na Europa, e agora no final da década de 70, mais concretamente em 1979, ou seja, o ano de A New Sound of an Old Instrument, um disco que revelou um conjunto de peças para o órgão que traduziam o sentido de evolução de uma música que, sem perder personalidade, continuava a procurar desbravar novas descobertas, sobretudo na relação com as possibilidades sonoras dos instrumentos. Apesar de ter conhecido na Alemanha uma vida finalmente domesticada, como de resto ele mesmo chegou a comentar, contando até com a preciosa ajuda de uma jovem colaboradora que com ele trabalhou até aos seus últimos dias, a etapa europeia de Moondog conheceu períodos de vida e trabalho passados não só na Alemanha, mas também no Reino Unido e na Suécia.

Estamos a acompanhar o percurso do Moondog agora na Europa, e desta última etapa da sua vida discográfica destaca-se ainda o belíssimo Help Mas. Foi um disco editado em 1991 que então assinalou uma síntese de toda uma visão musical e que chegou num tempo de consagração de toda a obra do músico, notando-a como sendo a obra de um nome de referência do seu tempo. Ora, aqui fica o segmento que abre esse disco, Wind River Pow Wow.

Esta é a música de Moondog e aqui no álbum Help Maz de 1991, editado 8 anos antes da sua morte, que chegou em setembro de 1999, aos 83 anos, por falha cardíaca. Mas a sua despedida, essa não trouxe o silêncio e, de facto, Moondog manteve-se uma figura presente no panorama discográfico desde então. Ora, além das ocasionais reedições de títulos de várias etapas da sua carreira, foram surgindo antologias que asseguraram a muitos um primeiro contacto com a sua música. Esse foi, por exemplo, o caso de Viking of the Sixth Avenue, um álbum lançado pela Honest Jones em 2004. No mesmo ano, a Roof Records juntou uma seleção de gravações do período alemão em The German Years 1977-1999. E 2 anos depois, a mesma editora lançava Rare Material, um duplo CD que juntava as faixas de Big Band a uma seleção de temas de outras etapas da vida do músico. Também a disco chegou à gravação do seu último concerto, em Arles, em 1999, na verdade, poucos dias antes da sua morte. Aqui fica um excerto deste disco ao vivo.

Quando Moondog nos deixou, já havia várias expressões de admiração de outros músicos gravadas em disco, e são disso exemplo Moondog, ou seja, um tema do álbum Jordan The Comeback, que os Prefab Sprout lançaram em 1990, mas também uma utilização de um sample de Bird's Lament por Mr. Scruff em Get the Move On, do álbum Keep It Unreal, lançado em 1999, ou ainda uma interpretação de Synchrony No. 2 pelo Kronos Quartet em 1997. Ora, escutem.

Estamos agora a ouvir homenagens a Moondog. Em 1998, no Japão, surgiu o tributo Trees Against the Sky. Jens Lachmann, Anthony and the Johnsons ou também os Pink Martini assinaram versões desde então, levando a sua música a novas dimensões de som e também a novos públicos. E mais tarde, novamente com o Kronos Quartet como epicentro, surgiu no ano de 2023 um novo tributo. E aqui, a fechar agora este olhar sobre a vida e obra de Moondog, Songs and Symphonics, The Music of Moondog. E aqui fica um exemplo com a Ghost Train Orchestra ao lado do Kronos Quartet.

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2: Música na Antena 2, com o Te Deum em Dó Maior de Anton Bruckner, com Maria Stader, soprano, Sieglind Wagner, contralto, Ernst Haefliger, tenor, Peter Lager, baixo, coro da Ópera Alemã de Berlim e Orquestra Filarmónica de Berlim, sob a direção de Eugen Jochum.

Te Deum em Dó Maior, com Maria Stader soprano, Sieglind Wagner contralto, Ernst Helfliger tenor, Peter Lager baixo, coro da Ópera Alemã de Berlim e Orquestra Filarmónica de Berlim, sob a direção de Eugen Jochum. Prosseguimos com música na Antena 2, com a serenata para cordas em Dó Maior, o Opus 48, de Piotr Ilitch Tchaikovsky. Toca o ensemble A Far Cry.

0: Piotr Ilitch Tchaikovsky, Serenata para cordas em Dó Maior, Opus 48, pelo ensemble A Far Cry.
1: Ficamos agora com Luís de Freitas Branco e o prelúdio da primeira suite alentejana. Álvaro Cassuto dirige a Sinfónica da Rádio Televisão Irlandesa.

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Olá, bom dia. Uns e outros sons na RTP Antena 2, a começar suavemente com o alaúde de Eduardo Egués na interpretação de uma galharda de Alberto da Ripa em 1558. Adiante nesta edição teremos música de Henri Sauguet, Robert Schumann, Max Reger, Frank Martin, Eric Coates, Thomas Pitfield e Georg Philipp Telemann.

Alberto da Ripa nasceu em Mantua por volta do ano 1500 e mudou-se para a França em 1528. Foi aí, em Paris, 30 anos mais tarde, que fez publicar o sexto livro de tablatura de alaúde, ao qual pertence esta Gaillarde l'Amiral, que ouvimos interpretada pelo alaudista Eduardo Egués. Avançamos para a audição de Alentour saxophonique, arredores saxofónicos, uma peça do francês Henri Sauguet. A partitura destina-se a saxofone alto, duplo quinteto de sopros e piano. Data de 1976 e é ainda bastante desconhecida. A escrita segue a tradição francesa para sopros, que nos habituamos a identificar com Caquelin, Millot, Poulenc e Tomasi. Os quatro andamentos de Alentour saxophonique revelam cada um o seu caráter único, seja através dos ritmos de dança, das melodias ociosas e campestres, dos coloridos sonoros ou das numerosas mudanças de tempo. Essa sequência de andamentos é Tempo di marcia allegro, allegretto, allegro scherzando e Tempo de valse lento. No saxofone alto está Arno Bornkamp, a acompanhá-lo o jovem ensemble de sopros dos Países Baixos.

Após uma miniatura para alaúde de Alberto da Ripa, a dar início a uns e outros sons, escutámos Alentour Saxophonique, Arredores Saxofónicos, para saxofone alto, duplo quinteto de sopros e piano, do compositor francês Henri Sauguet. A peça é de 1976, divide-se nos andamentos Tempo di Marcia Allegro, Allegretto, Allegro Scherzando e Tempo de Valse Lento. Foram intérpretes o saxofonista Arno Bornkamp e o jovem ensemble de sopros dos Países Baixos, o Young NBE. Segue-se música de câmara de Robert Schumann, Fantasiestücke, ou Peças de Fantasia, Opus 88, foi o primeiro contributo de Schumann para o repertório do trio com piano em 1842. Apesar da brevidade das quatro peças de caráter, o compositor fez diversas revisões às partituras e o conjunto só foi publicado em 1850. Destinava-se sobretudo aos músicos amadores, aos saraus musicais privados, e por isso tem uma natureza mais delicada do que outras obras suas para piano e cordas. A primeira é o Romance, a segunda a Humoresque, em terceiro lugar o Dueto, só para violino e violoncelo, e no fim, Finale, in Marche Tempo, em Tempo de Marcha. The Lee Trio, na interpretação.

Robert Schumann, em 1842, na sua primeira incursão pelo repertório para violino, violoncelo e piano. As quatro Fantasiestücke, peças de fantasia, opus 88, interpretadas pelo Lee Trio, Lisa Lee no violino, Angela Lee no violoncelo e Melinda Lee no piano. Cromaticamente exuberantes, celebrando o silêncio e a beleza da floresta, os três coros a seis vozes à capela, opus 39 de Max Reger, expressam as mudanças de luz e outras subtilezas da natureza através dos timbres e das dinâmicas. É uma partitura de 1899, publicada em Munique no ano seguinte, que aqui escutaremos na interpretação do Coro Nacional Juvenil da Alemanha, sob a direção de Anna Köhler. Schweigen, silêncio, sobre o poema de Gustav Falke, Abendlied, cântico da noite, sobre o poema de August Plinka, e Frühlingsblick, olhar de primavera, sobre o poema de Nikolaus Lenau.

O momento para a música coral em uns e outros sons na manhã da RTP Antena 2. Três coros a seis vozes à capela, Opus 39 de Max Reger, Schweigen sobre o poema de Gustav Falke, Abendlied sobre o poema de August Plinka e Frühlingsblick sobre o poema de Nikolaus Lenau. Interpretação do Coro Nacional Juvenil da Alemanha sob a direção de Anna Köhler. Frank Martin compôs apenas um quarteto para cordas e fê-lo já em 1967 por encomenda da Fundação Pro Helvetia. É uma obra da maturidade, intensa, onde o compositor se afasta do idioma pós-romântico e da estética musical francesa do início do século XX para se expressar de modo mais subjetivo e livre. Este quarteto divide-se em lento, prestissimo e larghetto. Escutá-lo-emos pelo quarteto terpsichord.

Frank Martin, em modo intimista, já aos 77 anos, a compor este quarteto para cordas, dividido em três andamentos, lento, prestissimo e larghetto. Escutamos a interpretação do quarteto Terpes e Corde. Em Amersham, Reino Unido, em 1941, Eric Coates dedicou-se à escrita da suite orquestral, a descrever a música dos séculos XVII a XX nos seus aspectos mais característicos. Por isso, a obra toma o título Four Centuries Suite, que é como quem diz, suite 4 séculos. O século XVII está ilustrado com o prelúdio e hornpipe, que é uma fuga, o século XVIII com pavane e tambourin, o século XIX com uma valsa sumptuosa e o século XX com o incontornável jazz vertido em rhythm. É a obra que se segue, interpretada pela Filarmónica da BBC, sob a direção de John Wilson.

Filarmónica da BBC, sob a direção do maestro John Wilson, a interpretar a suíte dos quatro séculos de Eric Coates, uma suíte orquestral que percorre aspectos centrais da música dos séculos XVII a XX. Assim, os andamentos também têm nomes característicos. Para o século XVII, prelúdio e hornpipe. Para o século XVIII, pavane e tambourin. Para o século XIX, valsa, e para o século XX, rhythm. Uns e outros sons permanecem ainda mais alguns minutos no Reino Unido e volta ao trio com piano. O segundo, de Thomas Pitfield, foi escrito entre 1948 e 49. Está na tonalidade de Fá menor e é também designado por trio lírico. Foi a obra redescoberta para as celebrações do 80º aniversário de Pitfield, em 1983. Divide-se em Allegro Marcato, Larghetto Solenne e Allegro Quasi Allegretto e outro Allegro Marcato. Na interpretação, o ensemble Playel, com Sarah Ewens no violino, Heather Bills no violoncelo e Harvey Davis no piano.

Hoje, Uns e Outros Sons abordou dois trios com piano absolutamente distintos. Para trás, as quatro peças de fantasia, ou Fantasiestücke, opus 88 de Robert Schumann, e agora o trio com piano número 2 em Fá menor, também dito trio lírico, do inglês Thomas Pitfield, em 1948-49. Divide-se em Allegro Marcato, Larghetto Solene, Allegro Quasi Allegretto e Allegro Marcato, e foi interpretado pelo Ensemble Playel. A fechar, Uns e Outros Sons, na manhã da RTP Antena 2, Manuel Lipstein interpreta no violoncelo piccolo a Fantasia número 10 em Ré maior, TWV 4023, de Georg Philipp Telemann, partitura original para violino solo, claro.

Das 12 Fantasias para Violino Solo de Georg Philipp Telemann, publicadas em 1735, escutamos a número 10, em Ré maior, referência TWV 4023, transcrição para violoncelo piccolo, interpretada por Manuel Lipstein. Muito bom dia.

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7: Bom dia e bem-vindos a mais esta emissão de verão do Café Plaza, que recua 180 anos até 1846, onde na Áustria se estreou o poeta e o camponês, uma das mais famosas operetas de Franz von Suppé. A abertura tornou-se, aliás, numa peça obrigatória do repertório orquestral. A estreia de O Poeta e o Camponês aconteceu no dia 24 de agosto de 1846, no Theater an der Wien, em Viena. Nos próximos 9 minutos e 30 segundos, vamos ouvir a respectiva abertura pela Orquestra Filarmónica de Viena, conduzida por Herbert von Karajan.

A abertura da opereta Poeta e o Camponês, de Franz von Suppé, estreada há 180 anos, 24 de agosto de 1846. E para além desta obra, há outra que se distingue entre as que foram assinadas por Suppé, a Cavalaria Ligeira, aqui novamente pela Orquestra Filarmónica de Berlim, conduzida novamente por Herbert von Karajan.

Boccaccio é por muitos considerada a melhor, mas eventualmente a não menos conhecida opereta de Franz von Suppé. Escutamos um excerto da respectiva abertura pela Orquestra Sinfónica de Detroit, dirigida por Paul Paray.

a homenagem do Café Plaza a Franz von Suppé, a propósito da estreia há 180 anos de O Poeta e o Camponês. Há 200, em 1826, Franz Schubert compôs uma das obras mais conhecidas, a famosa Serenata. Foi composta em julho desse ano e publicada 4 anos depois, e que escutamos agora pela The Royal Schubert Orchestra.

Mas claro, há outras serenatas famosas no mundo da música clássica, como esta de Mozart, que é pequena de nome, mas grande de talento.

pequena serenata de Mozart, o quarto movimento pela The Academy of St. Martin in the Fields. Beethoven escreveu também a famosa Sonata ao Luar, que teve muitas interpretações. Hoje escolhi a da Czech Symphonic Orchestra.

E estamos quase a terminar esta edição especial do Café Plaza, que hoje percorreu sobretudo a música de Franz von Suppé, mas também as serenatas de Schubert, Mozart e Beethoven. Mas agora, a grande música de Bach, com Nemanja Radulovic e um excerto do concerto para viola, cordas e baixo contínuo.

bom dia e a continuação de um bom fim de semana, agora com a música de Vivaldi e Lestro Harmonico Op. 3 pela Capela Istropolitana.

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1: A relação dos artistas com o poder foi sempre algo dado como adquirido. Até ao século XIX, a grande maioria, se não a totalidade, das obras de arte, da pintura à música, passando pela literatura, era encomendada pela igreja, pela corte, pela nobreza. As tintas eram caras, uma orquestra também. Publicar um livro, idem. Os artistas valiam-se de encomendas ou de apoios para concretizarem ou os seus projetos, caso de Camões e de Os Lusíadas, que foi publicado graças apenas a um apoio do rei, ou viviam das encomendas, como Miguel Ângelo, Rembrandt e tantos outros. Se tal suporte concedia aos artistas que deles usufruíam uma grande segurança e até uma vida opulenta em alguns casos, poucos é certo, o reverso da medalha era pior. Para conseguir encomendas, ser contratado como músico ou pintor da corte, ou de algum particular abastado, os artistas tinham de se vergar às suas exigências, estéticas e outras. Todos conhecemos as humilhações que Júlio II fez sofrer a Miguel Ângelo, ou Colloredo a Mozart. Haydn teve mais sorte com o príncipe Esterházy, que reconhecia o seu valor e o tratava bem. Mas Haydn não passava, como Mozart e todos os outros, de um criado. Quase todos os que tentaram fazer carreiras independentes do poder deram-se mal. Mozart é um bom exemplo dessa insegurança quando se deixava de trabalhar por uma corte ou se largavam mecenas regulares. Se bem que, no seu caso, temos de juntar a imprevidência financeira. Na verdade, Mozart está já a caminho do século XIX e de uma certa independência do artista, que, no caso dos músicos, começa a conseguir ganhar bem a vida, se tiverem sorte, com concertos públicos e edição de obras. Se o século XIX continuou esse caminho em direção a uma total independência de mecenas, o que é certo é que estes continuaram a existir, e ainda bem, pois muito devemos a pessoas abastadas e cultas, como a senhora von Meck, que apoiou Tchaikovsky, ou a marquesa de Polignac, para só citar duas, dentre as muitas mecenas, mulheres quase sempre, que apoiaram as artes. Se estas, por vezes, tentavam impor pontos de vista, ou sugerir coisas, é certo que já não o faziam na perspectiva de patrão criado, que era a dos séculos anteriores. Porém, um outro inimigo, mais perigoso para a liberdade do artista, começa com o século XX. Fala das tiranias modernas, dos fascismos diversos, do nazismo, dos vários regimes comunistas e de outros modelos totalitários que, no século XX, moldam a paisagem dos anos 30 aos anos 80 e que, ainda hoje, em alguns casos disfarçados de democracias, continuam em alguns países, como a Coreia do Norte, a Bielorrússia, a Rússia, o Afeganistão, o Irão ou a China, entre outros. Sejam esses regimes laicos ou religiosos radicais, neles os artistas correm riscos inauditos. Se Barre esteve um mês na prisão por se recusar a obedecer a uma ordem, a de permanecer ao seu serviço, de um de seus patrões, é certo, porém, que tal comportamento já nessa época era inaudito e foi, aliás, criticado por outros nobres. Ainda assim, Barre nunca correu risco de vida e prosseguiu a sua vida profissional noutras cortes mais amenas. Tal já não acontecerá na maioria dos regimes políticos modernos, nos quais, por muito menos, se corria risco de vida ou de anos e anos na prisão, como hoje em dia ainda se pode observar nos mencionados países. E nem sequer é preciso ser-se um artista, com uma obra incómoda, para que tal aconteça, mas basta simplesmente emitir uma opinião ou contar uma anedota que vão contra a narrativa oficial. Os artistas tinham então duas escolhas: ou pactuavam, tentando salvar a pele, ou por mero oportunismo, ou lutavam, aberta ou disfarçadamente, contra o tirânico poder. Escusado será dizer que esta última atitude foi muito rara e só resultou quando esses artistas, como Bartók ou Brecht, deixaram os seus países, refugiando-se noutros, de onde podiam efetivamente falar contra a tirania. Caso contrário, teriam sido presos ou executados sem grandes contemplações. Por exemplo, quando os nazis anexam a Checoslováquia, em 1938, e entram em Praga, uma das primeiras ações da Gestapo é procurar a casa dos irmãos Čapek, ou Čapek, Josef e Karel, célebres escritores, principalmente Karel, cuja obra humanista e posições democráticas foram usadas para combaterem a ascensão dos fascismos europeus e depois do nazismo, através de histórias que os representavam de forma simbólica, como o célebre romance de ficção científica A Guerra das Salamandras, de Karel Čapek. Ora, Čapek, para sua sorte, podemos até dizê-lo assim, falecera alguns meses antes. E os desiludidos agentes da Gestapo só conseguiram levar o seu irmão Josef. Este virá a morrer de tifo em Bergen-Belsen, onde também, pela mesma altura e da mesma doença, morrem as duas filhas de Otto Frank, Margot e Anne. Assim, muitos optam pelo silêncio, ou, nos piores casos, por um oportunismo político que ainda hoje nos faz olhar para as suas obras com suspeita. É o caso de Hans Pfitzner, compositor conservador, oportunista, mas também adepto de muitas das teorias antissemitas dos nazis. Um compositor cujo ego gigantesco o fazia olhar para si próprio como o maior compositor vivo. Porém, acabou por ter azar, pois não obstante a sua música conservadora e o seu oportunismo e landbotismo ao poder, Hitler nunca se interessou muito por ele. E Pfitzner, cujo feitio o fazia por vezes ser desbocado, cometeu o erro de criticar Hitler numa conversa privada que chegou aos ouvidos do ditador. E, se Hitler não o mandou prender, fez pior. Tirou-lhe o tapete oficial debaixo dos pés e Pfitzner passou o resto da guerra a tentar recuperar os favores do Führer da forma mais abjeta, através de cartas que, lidas hoje, são um bom exemplo do servilismo mais indigno. No entanto, mais uma vez, homem e obra não são exatamente a mesma coisa. E Pfitzner, ainda assim, escreveu bela música, como este prelúdio ao segundo acto da sua ópera Palestrina.

Escutámos de Hans Pfitzner o prelúdio ao segundo acto da ópera Palestrina, pela Munich Philharmonic Orchestra, dirigida por Sergiu Celibidache. Também Karl Orff, como Pfitzner, cometeu actos de bajulação e outros que podemos considerar repreensíveis. E não obstante ter tido muito mais sucesso do que Pfitzner em vender a sua música e adular o poder, tendo cuidado de não lhe desagradar, mesmo em privado, Orff fez coisas piores do que o seu colega. Coisas como ter denunciado um outro colega judeu. Uma história que, depois da guerra, Orff consegue esconder ao Comitê de Desnazificação, mas que, hoje, sabemos ter sido falsa. Basicamente, Orff condenou um colega à morte de forma cruel. E a sua Carmina Burana foi adotada pelo regime nazi como um modelo de música moderna aceitável, que cumpria todos os desígnios, ou quase, desse regime. Stravinsky estava certo quando dizia que o estilo de Orff era o estilo Neandertal, uma vez que o primitivismo e simplismo de Orff, a repetição exaustiva de ritmos básicos, as melodias cativantes mas simplórias, as harmonias praticamente reduzidas a dois ou três acordes, antecipam a pobreza da pop mais comercial de hoje. E por alguma razão atraem as massas ululantes. Orff vende banha da cobra envolta em espetáculo, mas musicalmente é um compositor muito pobre, cujas melhores ideias, estas tratadas de forma superior, provêm das bodas de Stravinsky, inclusive a junção dos vários pianos, do coro e da percussão. Basta, porém, comparar as bodas e os Carmina Burana para percebermos o abismo estético e técnico entre as duas obras. Porém, e como já diziam os romanos, pão e circo é quanto o povo gosta para se manter entretido e calminho. Ouçamos então o circo que tanto agradou aos Gauleiter nazis.

Escutámos certos da cantata cénica Carmida Burana, de Karl Orff. Um caso diferente é o de Joaquim Rodrigo. Tendo trabalhado grande parte da sua vida debaixo de Franco, Rodrigo atingiu a maioridade composicional e a fama com o Concerto de Aranjuez, em 1939, no dialbar da Segunda Guerra Mundial, ainda antes de Franco estabelecer claramente o seu regime ditatorial. O rescaldo confuso da Guerra Civil e a Guerra Mundial misturaram-se, embora a Espanha tenha ficado fora, como o Portugal de Salazar. E Rodrigo iniciou a sua carreira com Franco no poder, mas nesse período incerto, no qual outras preocupações como que esconderam o alcance das medidas draconianas de Franco em relação quer aos opositores políticos, quer aos sobreviventes do lado errado das barricadas da Guerra Civil. Porém, nos anos seguintes, Rodrigo continuou uma carreira oficial brilhante, sem nunca colocar minimamente em causa o caudilho e as suas políticas, não obstante o êxito internacional fulgurante de Rodrigo, que se manterá até à sua morte, e a sua cegueira e personalidade absolutamente inofensiva o poderem ter defendido de alguma medida mais dura se o tivesse feito. Também poderia, como muitos outros fizeram, emigrar e combater de alguma forma o regime de fora deste. Não obstante tudo isto, Rodrigo não só não o fez, como aceitou todas as honras, e não foram poucas as que o regime lhe concedeu, bem como aceitou participar em todas as cerimónias oficiais e para estas até escrever peças. Coincidentemente, o seu estilo musical prestava-se às mil maravilhas a Franco. Nostálgico de uma Espanha áurea, do seu siglo de ouro, melodiosa, profundamente espanhola no seu uso do folclore, conservadora, se bem que requintada, a música de Rodrigo, de alcance universal e cujos títulos, textos ou ideias são o mais afastado possível de qualquer suspeita política, encaixava-se completamente na narrativa do caudilho dessa nova Espanha, digna do seu passado glorioso, que nascera com ele, claro, após a vitória na Guerra Civil. E assim, Rodrigo contribuiu, até certo ponto involuntariamente, para a perpetuação de uma tirania, sem nunca ter mexido um dedo que fosse para mudar o estado das coisas, ou simplesmente para se recusar a, pelo menos, nelas participar.

0: escutámos de Joaquim Rodrigo o concerto para um Gentil Hombre pela Orquestra da Rádio Televisão Espanhola com José Luís López e António Rafael Aguirre na guitarra e na direção.
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10: Olá, ou melhor, bonjour e bem-vindos a Paris. Hoje entramos num edifício e num ritual. À nossa frente, a escadaria abre-se como um palco antes do espetáculo. Ouro, veludo, espelhos. Aqui, durante mais de um século, não se veio apenas ouvir música. Veio-se ver e ser visto. Cada gesto, cada olhar, cada silêncio, tudo faz parte da representação. Este é o Palais Garnier, também conhecido simplesmente como a Ópera de Paris. Um lugar onde a música começa muito antes da primeira nota. Onde os passos que sobem estas escadas carregam histórias de ambição, desejo, escândalo e talvez de algo mais difícil de explicar. Dizem que há um lago por baixo do edifício. Dizem que há quem nunca tenha saído daqui. Mas antes dos fantasmas, antes das lendas, há a respiração do próprio espaço. A expectativa, o instante suspenso entre o mundo lá fora e aquilo que está prestes a acontecer. Escutamos. A orquestra afina, algures para lá das portas fechadas. Um oboé sustenta uma nota. Cordas procuram um equilíbrio. O público acomoda-se como um mar que lentamente encontra repouso. Estamos aqui, no meio de tudo isto. Este é o nosso ponto de partida. Hoje, no GPS, não vamos apenas falar do Palais Garnier. Vamos atravessá-lo na arquitetura e na sua história. E quando sairmos, talvez não saiamos exatamente sozinhos.

Abertura da ópera Fausto de Gounod com a Welsh National Opera Orchestra sob a direção de Carlo Rizzi. O Palais Garnier celebrou 150 anos em 2025 com um programa de comemorações. Mas antes de entrarmos plenamente no Palais Garnier, vale a pena recuar um pouco, porque esta história não começa aqui. Durante grande parte do século XIX, a ópera em Paris vivia noutro espaço, a sala da Rue Lepelletier. Foi aí que a instituição conheceu um dos seus períodos mais intensos, o nascimento da chamada Grande Ópera Francesa, monumental, espetacular, profundamente ligada ao gosto e à ambição de uma época. Um teatro onde também o bailado romântico ganhou forma e onde a tecnologia, como a iluminação a gás e um palco cada vez mais profundo, começou a transformar a própria linguagem do espetáculo. Mas a ópera em Paris nunca foi apenas música, foi também política. Já no tempo de Napoleão Bonaparte, o palco servia como instrumento de poder, repertórios controlados, financiamento generoso e uma ideia muito clara de que aquilo que se mostrava em cena ajudava a construir uma imagem do regime. Obras como La Vestale, de Gaspare Spontini, traduzem bem esse momento entre o drama clássico e o espetáculo grandioso que viria a definir o romantismo francês.

Koru, le dieu demande vengeance, da ópera La Vestal, de Gaspare Spontini, com a Orquestra do Teatro alla Scala, sob a direção de Ricardo Muti. Ao longo de décadas, a sala Le Pelletier tornou-se um verdadeiro centro da vida europeia. Foi ali que se ouviram estreias de obras que marcaram o século, Giacomo Rossini, Meyerbeer, Halévy, Giuseppe Verdi, Richard Wagner. E foi também ali que a ópera saiu das paredes do teatro para a pintura, para a literatura, para a vida social. Um lugar onde carreiras nasciam e desapareciam. Mas este mundo era frágil. Atentados, tensões políticas e, finalmente, um incêndio vieram por fim à sala Le Pelletier. E com ela, a uma era. Foi então que Paris decidiu construir algo novo. Algo à altura da cidade que se reinventava no século XIX. Um concurso internacional, dezenas de projetos e um nome inesperado, Charles Garnier. A construção demorou anos, atravessou guerras, mudanças de regime e quando finalmente abriu portas, em 1875, já não era o império que o inaugurava, era a república. E foi ali que surgiu não apenas um teatro, mas sim um monumento. Pedra, mármore, ouro. Um espaço pensado não só para a música, mas para o olhar. Um lugar onde, pela primeira vez, o público vinha tanto para ver o edifício como para ver o espetáculo. O Palácio Garnier foi formalmente inaugurado a 15 de janeiro de 1875, com a representação da ópera A Judia, de Halévy, e trechos de Les Huguenots, de Giacomo Meyerbeer.

Raquel, conte du Senhor, da ópera La Juif, de Jacques Alévi. E nesta voz de Plácido Domingo, nesta intensidade quase insuportável da ária, ouvimos não apenas uma personagem, mas toda uma estética, a da grande ópera francesa, onde o drama íntimo se projeta em dimensões monumentais. Alévi dá-nos aqui o conflito, a fé, a identidade levada ao limite. Mas este era também um tempo de espetáculo total, de cenários grandiosos, multidões em palco, histórias atravessadas pela história e, por vezes, pela própria violência do mundo real. Se em La Juif, a Judia, sentimos o peso da tragédia, na obra de Giacomo Meyerbeer encontramos essa mesma ambição levada ainda mais longe. Em Les Huguenots, a ópera torna-se fresco histórico, palco de tensões religiosas e políticas, mas também espaço para momentos de lirismo suspenso, quase inesperado, no meio do tumulto. É um desses momentos que escutamos agora com a ária O Beau Pays de la Touraine, na voz cintilante de uma jovem, Montserrat Caballé.

Au beau pays de la Touraine, d'après les Huguenots de Meyerbeer, na voz de Montserrat Caballé. Quando a estação Ópera do Metropolitano foi construída em Paris, houve uma hesitação curiosa. As entradas típicas do metro parisiense, em ferro fundido, sinuosas, marcadamente Art Nouveau, poderiam chocar com a presença imponente do Palais Garnier. E assim, em vez dessas formas orgânicas, optou-se por algo mais contido, mais alinhado com o edifício. Balaustradas em mármore, discretas, quase uma extensão natural da própria arquitetura. Porque tudo aqui obedece a uma ideia de grandeza. O Palais Garnier ocupa mais de 11 mil metros quadrados. O palco, profundo e vasto, pode acolher centenas de artistas. Um verdadeiro mundo em movimento. Mas mais do que a escala, é o detalhe que impressiona. Frisos de mármore multicolorido, colunas, estátuas, superfícies que refletem a luz, como se o edifício estivesse permanentemente em cena. No interior da grande sala, o espetáculo continua e no centro de tudo, o grande candelabro, com mais de 6 toneladas, pairando sobre a plateia como um sol artificial. E acima dele, um outro olhar, o teto pintado, já no século XX, por Marc Chagall, trazendo uma nova camada de sonho a um espaço já ele próprio e real. Conta-se que a Imperatriz Eugénia de Montijo terá perguntado ao arquiteto Charles Garnier

Mas afinal, este palácio é em estilo grego ou romano? E Garnier respondeu sem hesitar: é no estilo Napoleão III, madame. E talvez seja essa a melhor definição. Um estilo que não olha para trás, mas que reúne tudo, exagera tudo e transforma tudo em espetáculo e grandeza.

Escutamos a Marcha Húngara da Danação de Fausto de Hector Berlioz pela Filarmónica de Estrasburgo, sob a direção de John Nelson. O estilo Napoleão III é profundamente eclético, mistura barroco, renascimento e classicismo numa linguagem única, ao mesmo tempo monumental e moderna. Tudo é pensado ao detalhe, simetria, materiais inovadores como o ferro e, sobretudo, uma ideia clara: não deixar nenhum espaço sem ornamentação. Charles Garnier trabalha a cor e a matéria, como se estivesse em palco. Mármores variados, pedra, bronze dourado, tudo contribuindo para um efeito visual quase teatral. E na fachada, esse espetáculo prolonga-se em colunas, frisos e esculturas, muitas delas inspiradas na mitologia grega. Entre as colunas da fachada do Palais Garnier, encontramos uma verdadeira galeria de memória. Bustos em bronze dos compositores Rossini, Daniel Auber, Beethoven, Mozart, Spontini, Meyerbeer e Halévy. Nos extremos da fachada, à direita e à esquerda, surgem também os libretistas Eugène Scribe e Philippe Quinault, lembrando que a ópera vive tanto da palavra como da música. Mais acima, duas figuras douradas dominam o conjunto, a harmonia e a poesia, esculturas de Charles Guimery, colocadas como coroação das alas laterais. Em cobre dourado, parecem suspensas entre o céu e a terra, como se todo o edifício culminasse nelas. E no topo da fachada, tudo converge para um gesto final. Apolo erga sua lira. Num movimento quase cerimonial, parece coroar o próprio teatro, como se fosse ele, o Garnier, o soberano da música e da poesia, a selar, em luz e pedra, a identidade do Palais Garnier.

Pode não ter parecido, mas o que acabamos de escutar foi Igor Stravinsky, o mesmo compositor que escandalizou Paris com a Sagração da Primavera. Aqui, porém, ouvimos a apoteose de Apollon Musagete, Apolo, Guia das Artes, numa música que parece consagrar o próprio Palais Garnier. E se o exterior impressiona pela escala, o interior deslumbra pelo detalhe. Veludos densos, ouro, figuras mitológicas, querubins, ninfas, tudo pensado para envolver, para deslumbrar, para suspender o tempo. A grande escadaria cerimonial, em mármore branco, abre-se em dois lances opostos, entre balaustradas em verde e vermelho e figuras femininas, com tochas esculpidas por Albert Ernest Carrier Beleuze. Acima, um teto pintado por Isidore Pils, celebra o triunfo de Apolo e o poder da música, como se a própria subida já fizesse parte do espetáculo. E depois, o Grand Foyer, um salão vasto, concebido como espaço de recepção da sociedade parisiense. Ouro, espelhos, pintura. Um espaço que faz lembrar a Sala dos Espelhos do Palácio de Versalhes. Relembrando que, antes do ouro do Garnier, houve também o ouro do barroco francês.

Forêt paisible, da ópera Les Indes Galantes, de Jean-Philippe Rameau. Desde a sua inauguração em 1875, o palco do Palais Garnier tornou-se o espaço onde novas obras eram reveladas ao público parisiense, com toda a pompa e a expectativa que o edifício exigia. Estrear aqui significava entrar diretamente no centro da vida cultural europeia. Entre essas estreias, encontramos um nome essencial da ópera francesa do final do século XIX, Jules Massenet. Em 1885, apresenta no Garnier Le Cid, uma obra de ambição histórica, onde o heroísmo, a honra e o amor se entrelaçam num grande fresco musical. Mas apesar de ser uma ópera impressionante, não é dos melhores trabalhos de Massenet. Contém melodias agradáveis, mas manchadas por uma certa tendência para o maneirismo e a excessiva adesão ao gosto do público da época. No fundo, foi uma ópera escrita para agradar ao público do Palais Garnier, que então contava com apenas 10 anos de existência. Inspirada numa figura lendária da história espanhola, esta ópera mostra também uma mudança sutil. A grandiosidade mantém-se, mas a emoção torna-se mais íntima, mais humana. É um desses momentos que agora vamos escutar, com a ária Pleurez mes yeux, Chorai meus olhos, na voz de Maria Callas.

De Jules Massenet, escutamos a ária Pleurer mes yeux, da ópera Le Cid, na voz de Maria Callas, acompanhada pela Orquestra Nacional da Radiodifusão de França, sob a direção de Georges Prêt. O estilo do Garnier tinha sido pensado para servir a grande ópera francesa, com todas as suas exigências técnicas, cenários monumentais e grandes massas em palco. Mas, ironicamente, quando abre portas, esse género já começava a dar sinais de esgotamento. Ainda surgem obras importantes, Giuseppe Verdi, com Dom Carlos, Camille Saint-Saëns, com Henrique VIII, e Jules Massenet, com Le Cid, que acabamos de escutar, e mais tarde também, com a ópera Thaïs. Mas a energia já não é a mesma. Até o bailato, durante tanto tempo central, começa lentamente a perder protagonismo. É então que chega uma nova influência, vinda de fora de França. A música de Richard Wagner começa a conquistar Paris, poucos anos depois da sua morte. No início da década de 1890, o seu nome torna-se sinónimo de modernidade, de ruptura, de um outro modo de pensar a ópera. Para responder ao entusiasmo do público, a direção do teatro traz finalmente estas obras para o palco do Garnier. Lohengrin entra no repertório em 1891 e o sucesso é imediato. Seguem-se outras, as Valquírias, Tannhäuser, os mestres cantores de Nuremberg. O Palais Garnier, pensado para uma tradição que estava a desaparecer, abre-se assim a um novo mundo sonoro.

Prelúdio da ópera Lohengrin de Richard Wagner pela Stowal Philharmonic, sob a direção de Michael Halas. Durante a Belle Époque, o Palais Garnier afirma-se como um dos grandes centros da vida social parisiense, um lugar de encontro e de afirmação para as elites financeiras, industriais e políticas. No palco vivem-se triunfos: Jules Massenet, Charles Gounod e Giuseppe Verdi, este último acompanhando de perto as suas próprias produções. Todos estes conquistam o público. Já a música de Richard Wagner demora mais a afirmar-se, mas acaba por triunfar. Em 1911, Paris escuta pela primeira vez o ciclo completo do Anel do Nibelungo. Ao mesmo tempo, o repertório renova-se com novas vozes, como Richard Strauss e Camille Saint-Saëns. E na dança, uma verdadeira revolução. Os bailes russes de Sergei Diaghilev conquistam Paris. No palco do Garnier, estreiam-se obras de Michel Fokine, como O Pássaro de Fogo e Scheherazade, com cenários e figurinos de Léon Bakst. E com os balés de Diaghilev, Paris muda. O sonho dissolve-se e no palco irrompe uma nova energia, vinda de leste, feroz e imprevisível.

Suíte número 4, Dança Infernal do Rei Kingshei, do Pássaro de Fogo, de Igor Stravinsky. E depois desta ruptura, desta energia quase selvagem que chega com os Ballet Russe, o Palais Garnier volta a transformar-se. Porque, por mais que a dança revolucione o palco, este continua a ser, acima de tudo, um teatro de vozes. Vozes que atravessam épocas, estilos, estéticas e que aqui encontram um espaço único para se projetar. Algumas vindas de fora, trazendo novas formas de dizer e de cantar, como Maria Callas, cuja intensidade marcou também o público parisiense. Outras, profundamente enraizadas na tradição francesa, como Régine Crespin, uma das grandes figuras da Ópera de Paris, cuja presença continua a ser celebrada pelo Garnier, nomeadamente com uma gala que terá lugar a 23 de fevereiro de 2027, onde será escutada esta ária.

Enfim, acabaram de escutar a área Vici d'Arte da ópera Tosca de Giacomo Puccini, aqui numa versão em francês, na voz de Régine Crespin, acompanhada pela Orquestra da Ópera de Paris, precisamente a orquestra cuja casa é este lugar, o Palais Garnier. E não poderíamos sair daqui sem regressar ao que alimenta a aura mais persistente deste teatro, o lago subterrâneo e o grande lustre da sala. A construção do Palais Garnier começara em 1861 com a colocação da pedra angular, mas depressa se cruzou com a própria história de França, a guerra franco-prussiana, a queda do Império e a Comuna de Paris interrompem repetidamente o projeto. A isto junta-se um desafio inesperado, o terreno pantanoso que obriga a meses de bombagem contínua de água antes de permitir lançar as fundações. É neste contexto que nasce a ideia de um lago sob o edifício, alimentado pelo rio Grange Batelier. Na realidade, trata-se de uma grande cisterna, ainda hoje existente e utilizada para treino de bombeiros. Outro elemento central é o grande lustre de bronze e cristal, desenhado por Charles Garnier, com mais de 6 toneladas. Desde o início foi polémico. Alguns viam-no como uma obstrução à visão do público. Outros, incluindo o próprio arquiteto, defendiam-no como um elemento de vida, brilho e movimento dentro da sala. Porém, em 1896, um incidente reforça definitivamente a sua aura. Um contrapeso do lustre solta-se e cai na plateia, provocando uma vítima. Este acontecimento, somado aos rumores que já circulavam sobre o edifício, torna-se matéria de imaginação coletiva. É desta mistura, o acidente real do lustre, o mistério, o célebre lago subterrâneo do teatro e a ideia de uma presença invisível a habitar os seus espaços, que Gaston Leroux usa como ponto de partida para escrever o romance gótico Le Fantôme de l'Opéra. Publicado em 1910, Le Fantôme de l'Opéra, em português O Fantasma da Ópera, tem como cenário a verdadeira ópera de Paris, o Palais Garnier. Leroux constrói uma narrativa que fixa definitivamente no imaginário mundial a ideia de que sob o mármore e o ouro do Palais Garnier existe um outro teatro, invisível, silencioso e profundamente lendário, quase tão lendário quanto o musical que este romance inspirou.

Music of the Night, do musical Fantasma da Ópera. Música de Andrew Lloyd Webber, contexto de Michael Crawford. E assim saímos hoje do Palais Garnier, sede da Ópera de Paris. Um espaço de deslumbramento, de grandes vozes, de lendas, mas acima de tudo, de grande música. Na próxima semana, seguimos para outro teatro, também envolto em histórias, presenças, talvez até de outro mundo. E ao sairmos do Garnier, é bem possível que alguém ainda nos chame lá de dentro. Até para a semana.

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9: Há uma história que toda a gente conhece, a da literatura portuguesa de Óscar Lopes e António José Saraiva. Durante décadas foi a referência, o livro onde se aprendia a ler a literatura portuguesa, a sequência dos movimentos, os autores, as obras. Uma história nacional feita com a seriedade e o rigor de quem sabe que está a fundar um cânon. Agora chegou uma outra proposta. Não para substituir, mas para abrir. A História Global da Literatura Portuguesa, publicada pela Temas e Debates. 100 capítulos, 100 especialistas, 7 idades históricas e uma pergunta que atravessa o livro todo. O que acontece quando se lê a literatura portuguesa à luz do mundo? Páginas de Português conversa hoje com dois dos coordenadores da obra. José Eduardo Franco, professor catedrático da Universidade Aberta de Machico, na Madeira, membro da Academia Portuguesa da História, e Luís Antunes Paulinelli. A direção da obra é de Anabela Rita, Isabel Ponce de Leão, José Eduardo Franco e Miguel Real. Professores José Eduardo Franco e Luís Antunes Paulinelli, o conceito de história global aplicada a uma literatura nacional é, antes de mais, um paradoxo. O que significa, em concreto, pensar a literatura portuguesa à escala do mundo?
10: De facto, aquilo que se pretende é não seguir um esquema canónico da literatura nacional, mas fazer com que se entenda a literatura como um conjunto de tradições que dialogam com outras literaturas e com outros espaços. Por isso, a própria estrutura é pensada de uma forma diferente. É pensada através de nós, históricos, literários, de eventos, de geografias, para que se possa compreender que uma literatura não é um contínuo que se pode colocar numa espécie de grelha apenas nacional, com muros nacionais, mas que necessariamente dialoga com outros espaços sociais, com outros espaços literários, artísticos, e dessa forma ganha a sua originalidade. O professor José Eduardo Franco pode falar do ponto de vista daquela que é a teoria da história global, mas a história literária global baseia-se muito nessa proposta em que não existem apenas centros e não existem apenas figuras canónicas, mas existem periferias, não existem margens, e que temos que olhar para a literatura como um fenómeno que abarca todas essas multiplicidade e essa diversidade que é o diálogo artístico entre nações, entre regiões,

0: e entre grupos sociais.
1: Eu gostava de começar então por completar dizendo o seguinte: a história global ajuda-nos a olhar, a revisitar o nosso passado com um olhar mais abrangente e mais complexizante, procurando superar aquilo que nós temos de chamar o método nacionalista de construir o nosso conhecimento sobre o passado, na lógica mais de fronteiras fechadas, a partir do nosso retângulo nacional. E o que nós, na história, a proposta da história global é olhar as nossas heranças culturais, neste caso a nossa herança literária, gerada neste território, ou então por pessoas nascidas neste território, mas depois também se foram projetando no mundo, no quadro também da nossa expansão marítima, que depois levou ao estabelecimento dos portugueses no mundo, numa lógica de mostrar de que modo a nossa literatura foi construída no quadro daquilo que foram os processos da globalização. A globalização é um processo de mobilidades e trocas, mobilidades de pessoas e trocas de produtos, até ideias, até correntes literárias, etc. E o nosso território também não foi imune, ao longo destes 900 anos da sua história, aos intercâmbios com o mundo. Porque as nossas fronteiras, por mais fechadas que nos possam parecer, sempre foram porosas e tiveram a transparência que levou realmente a esse diálogo com o mundo. Hoje é mais acelerado, no passado era mais lento, mas estes diálogos haviam. E de que modo essas interconexões, esses intercâmbios, levou a uma partilha de ideias, de conhecimentos, de correntes que influenciaram a nossa literatura, a construção da nossa literatura. É olhar para o nosso retângulo como um território de cruzamentos com o mundo, onde o mundo entrou e também de onde saímos para o mundo. Isso influenciou profundamente os processos da construção da nossa herança literária, desde a literatura medieval, desde as cantigas de amigo e de amor. A importância também da influência da poesia provençal que vinha de fora, do sul de França, etc., passando pelo humanismo e o renascimento, a importância das inter-relações com o humanismo europeu, até ao romantismo, ao modernismo e até à atualidade. E a importância também que teve no enriquecimento da nossa literatura o nosso processo também de ampliação da mundividência no contexto da participação de Portugal naquilo que é a construção da globalização que temos hoje, através das viagens marítimas e do sistema global de trocas que essas viagens possibilitaram. E, portanto, esse conhecimento do mundo para o qual Portugal contribuiu, através dos seus viajantes, dos seus missionários, dos diferentes intervenientes nesse processo, levou também um enriquecimento do nosso olhar sobre o ser humano, sobre os povos do mundo, sobre a geografia do planeta. Isso acabou também por refletir-se na nossa literatura e enriquecer a nossa forma de nos construirmos literariamente. Ora, uma história global da literatura tem que ter em conta esse processo de interconexões globais que levou a metamorfoses e à modulação de uma literatura com características próprias que não teriam se não tivéssemos essa relação com o mundo de diferentes formas, quer do ponto de vista dos escritores individualmente, quer do ponto de vista da nossa relação com o mundo, numa perspectiva mais coletiva.
0: A literatura portuguesa tem sido muitas vezes lida em circuito fechado entre cânon e cronologia. O que é que esta obra vem desmontar nesse modelo?
2: Sim, precisamente esta obra tem essa originalidade. É que é fácil cair na tentação de pensar a literatura como pertencendo a uma tradição e a uma cultura. E de facto, aquilo que se pretende com a história global da literatura portuguesa é precisamente mostrá-la como diálogo entre tradições, repensamento de tradições. E nesse repensamento, encontrar uma originalidade ou uma solução estética e soluções artísticas novas. De facto, pensarmos que uma literatura se desenvolve apenas entre muros é, negar aquilo que é uma literatura e negar também a sua originalidade. Nós nunca podemos pensar os grandes vultos da literatura portuguesa sem compreender a sua relação com aquilo que era produzido fora de portas, com aquilo que eram as soluções apresentadas e as preocupações éticas com o mundo. Além disso, esta história global veio chamar a atenção para as chamadas periferias. Por isso, nós não podemos olhar para as geografias literárias como apenas centradas em grandes centros de produção e divulgação cultural e artístico. Portugal não é apenas Lisboa ou Porto, senão nós perdemos aquilo que é o mural global da história da literatura portuguesa. Ela também era produzida produzida nas diversas regiões que obviamente dialogam com as paisagens, com os lugares, com os costumes. Os leitores também não são só os leitores das chamadas obras canónicas e dos autores canónicos, são os leitores têm, aliás, às vezes, muitas vezes, como primeiros objetos das suas leituras, os autores e os escritores das suas regiões, mas também nós temos que olhar para outras periferias, como são as periferias de género e as periferias de géneros. De género, estou a falar, por exemplo, da literatura feminina, que nós olhamos, por exemplo, a uma história literária mais canónica, vamos encontrar, se calhar, menos atenção a essa produção, e também de géneros, porque há determinados géneros que geralmente são considerados menores naquelas grandes e antigas histórias das literaturas nacionais, como por exemplo a literatura infanto-juvenil. Por isso, aquilo que se pretende da história global é isso mesmo, global é também um olhar para o local, é um olhar para a geografia total do país, para o que é produzido nas ilhas, para o que é produzido no norte de Portugal, para o que é produzido no sul, e também para esses géneros e para o género. Isso é muito importante, porque se nós tivermos só uma história que é centrada em autores e obras canónicas, nós estamos a perder aquela que é a riqueza, a diversidade e o contributo original para uma literatura que é, como a nossa, uma literatura extremamente importante pela sua originalidade e pelos seus contributos até para a outra literatura. Estamos sempre a falar do fora para dentro, mas também devemos pensar que a literatura portuguesa também se expandiu e também hoje é uma literatura de tradições que inspira outras literaturas, e isso é importante.
3: José António Franco e Luís Antunes Paulinelli, coordenadores da História Global da Literatura Portuguesa, publicada pela Temas e Debates. Sara Tavares nasceu em Lisboa em 1978, de ascendência cabo-verdiana. Morreu em novembro de 2023, com apenas 45 anos. A música de Sara Tavares juntava guitarras cabo-verdianas, ritmos angolanos, soul e canção portuguesa. Um ponto de encontro entre mundos, como ela própria dizia. Eu Sei é do álbum Mimabô, de 1999, e ficou para sempre.

0: Eu sei, Sara Tavares.
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0: Sem autores, sem capítulos, 7 idades da literatura portuguesa. Um empreendimento desta dimensão levanta uma questão que é também um risco. Como evitar que a multiplicidade se transforme em dispersão? Há uma linha subterrânea que organiza o livro, que o faz respirar como um todo? Professores, continuamos com a conversa. Que fio condutor atravessa esta história global da literatura portuguesa da Idade Média à contemporaneidade?
2: Isso foi um esforço que nós fizemos para encontrarmos um fio condutor. Esta obra tem duas características que a diferencia de outras histórias da literatura. Em primeiro lugar, aposta no exercício de síntese equilibrado que os autores tiveram que realizar a partir das suas especialidades, procurando no que nós chamamos em nanocapítulos, isto é, capítulos muito curtos e muito sintéticos, num exercício de síntese em que se procurasse colocar o essencial que é preciso saber sobre aquele tema naquele capítulo, e portanto essa dimensão de síntese e amiga do leitor não especialista, quer relevante para quem conhece a história da literatura e que é especialista, mas também para o grande público, foi uma das preocupações que nós tivemos e procurámos exercitar nesse exercício de síntese. E ao mesmo tempo, procurou-se aplicar sempre uma chave hermenêutica, uma chave de leitura adequada àquilo que era o ideário estruturante da obra, isto é, que é o ideário da história global. Isto é, mostrando que aquele autor, aquela corrente literária, aquele tema que era tratado naquele capítulo, fosse interpretado na perspectiva, precisamente, da influência, das interinfluências que levaram à construção daquela herança cultural literária concreta. Por exemplo, imaginemos o capítulo sobre o romantismo, de que modo o romantismo português participa e é devedor e também influenciou, é devedor do romantismo internacional, mas também teve outras intervenções e teve recessões, também influenciaram outras tradições literárias. E, portanto, mostrar o capital global de cada tema. E, portanto, essa chave de interpretação acabou por ser unificadora de toda a diversidade temática desta obra e, ao mesmo tempo, procurou-se escolher temas representativos das diferentes idades da literatura portuguesa, procurando que o essencial que há a saber hoje em dia para os leitores contemporâneos não fosse desconsiderado. E, portanto, foi um exercício de 5 anos que implicou muitos diálogos, muitos acertos, até chegarmos ao apuramento que esta obra agora teve em termos editoriais. Naturalmente, não é uma obra fechada, uma obra em aberto, pode-se aperfeiçoar e melhorar, pode-se incluir outros temas e outros autores não tão considerados, mas isto é um exercício também em progresso. E naturalmente que agora, com as críticas que vamos recebendo, numa futura edição, num futuro projeto, podemos aperfeiçoar e completar o caminho que esta história abriu. E é importante dizer também que o caráter de síntese destes capítulos torna-os também janelas para outros aprofundamentos. Aqui não está a totalidade do conhecimento sobre aquele assunto, mas abre perspectivas novas que podem ser depois aprofundadas por investigadores, por estudiosos, ou mesmo aqueles que usarem, quem quiser usar também estes capítulos em sala de aula, como conteúdos pedagógicos, que sabemos que já estão a ser usados, depois podem resultar em outros aprofundamentos, outras abordagens, e portanto são capítulos despoletadores de outras sínteses, de outras abordagens, de outros aprofundamentos.
3: E ao longo da obra nota-se aqui uma deslocação da literatura enquanto património para a literatura enquanto problema. Essa viragem é deliberada?
4: Sim, eu acho que ela é deliberada, porque a literatura, ela, ou pelo menos uma história literária como esta, não pode olhar apenas para a literatura como um património. É óbvio que ela é um património, os antigos são os nossos contemporâneos e são aqueles que nós devemos interpretar e pensar como parte frutificante de um diálogo de construção da originalidade, mas claro, ela é acima de tudo a proposição de um problema, de uma complexidade que tem a ver com o nosso entendimento daquilo que é a palavra literária, mas também o de um compromisso da arte com aquilo que é o entendimento do pensamento hoje e da ação. Por isso, nós não podemos olhar para uma história literária como se ela fosse um monumento que nós carregamos. Ela não, ela é feita de pedras que estão vivas e que nós queremos colocar em complexidade, problematizar, compreender, porque a partir do momento em que nós estamos a pensar a literatura como esse lugar de tradições e esse lugar de culturas, então nós não podemos olhar a literatura sem ser problematizando tanto metodologicamente, que é isso que se pretendeu, não é? A problematizar a metodologia e uma nova metodologia para entender a literatura e a literatura ligando-a com os eventos. Aliás, a própria estrutura da história global é feita por lemas, não é? Por entradas que têm a ver com determinadas datas, que às vezes são datas históricas, são datas políticas, outras vezes são datas de edição. Por isso, isso já é um forte sinal deste novo entendimento. E depois problematizar a própria literatura hoje em relação ao mundo, porque só problematizando, só colocando em reflexão, só colocando como um lugar complexo de pensamento, é que nós hoje podemos continuar aquele caminho, que é um caminho, que é um caminho sempre de conhecimento e sempre de entendimento daquilo que nos foi sendo legado, como algo novo que nós temos que trabalhar para garantir que não seja um percurso estéril, para garantir que não seja um percurso fechado e no fundo, trazê-la para a contemporaneidade. Nós só conseguimos ser de facto contemporâneos do futuro, se nós compreendermos o legado patrimonial, mas também nós o problematizarmos e o vermos em diferentes perspectivas.
3: Diz-se que a literatura é a antropologia das antropologias. Se isso for verdade, o que é que a literatura portuguesa diz sobre a forma como pensamos e nos pensamos no mundo?
2: Naturalmente, isso é uma máxima que era depois muito ousada no seu magistério por um grande professor de literatura da Faculdade de Letras, que foi o professor Fernando Cristóvão, mas já vinha de Paulo Valéry e portanto, é uma forma de dizer aquilo que é a importância da literatura para o ser humano, e para nós ampliarmos a nossa experiência de vida. Realmente a literatura permite-nos observar o espetáculo que o ser humano é, como dizia Manuel Antunes, na sua complexidade, nos diferentes estados da alma, nas suas diferentes formas de se comportar e estar. E, portanto, nós, ao lermos um livro de alta literatura, é como fazer uma grande viagem não só por diferentes territórios onde a ação se passa, mas também pelas diferentes formas dos seres humanos se relacionarem socialmente, se comportarem, agirem nas suas contradições, nas suas grandezas, nas suas misérias. E ampliam-nos logo a nossa experiência. E isso permite conhecer a complexidade que o ser humano é, e por isso é que é considerada a antropologia das antropologias. Eu recordo que recentemente alguém retomou esse tema, que foi o Papa Francisco, num documento que passou muito despercebido. Foi uma carta sobre a literatura, onde ele fala da importância da literatura na formação das pessoas, e vai buscar até os grandes teóricos da literatura e refere precisamente isso, permite conhecer a complexidade do ser humano nas suas diferentes formas de estar e de agir, e portanto o facto e aconselha e motiva-nos a ler grande literatura, porque é uma forma de adquirirmos sabedoria de vida.
0: Palavras de José Eduardo Franco e Luís Antunes Paulinelli, coordenadores da História Global da Literatura Portuguesa, publicada pela Temas e Debates. A direção da obra é de Anabela Rita, Isabel Ponce de Leão, José Eduardo Franco e Miguel Real. Qual das frases está correta? Maria é uma das vencedoras ou Maria é um dos vencedores? A resposta de Carla Marques.
5: As duas frases são possíveis. Todavia, estas veiculam significados distintos que descrevem diferentes recortes da realidade. Se optarmos pelo feminino com a frase Maria é uma das vencedoras, estamos a afirmar que na corrida participaram apenas pessoas do género feminino e que a Maria foi uma das vencedoras. Se optarmos pela forma masculina, em Maria é um dos vencedores, a frase pressupõe que na corrida participaram pessoas do género masculino e feminino e que Maria foi um dos vencedores, tendo existido outros cujo género não se especifica. Esta diferença de sentidos entre a frase em que se usa o feminino e a que apresenta o masculino ocorre porque, do ponto de vista gramatical, o masculino é o género neutro, que pode referir tanto pessoas do género masculino como pessoas do género feminino. O mesmo não acontece com o feminino gramatical, que apenas designa entidades do género feminino. Por esta razão, as frases Maria é uma das vencedoras e Maria é um dos vencedores estão ambas corretas, mas referem realidades do mundo extralinguístico bem distintas.
0: Carla Marques, linguista.
6: Eu, El Rei, faço saber aos que este alvará virem que hei por bem me apraz dar licença a Luís de Camões para que possa fazer imprimir nesta cidade de Lisboa uma obra em octava rima chamada Os Lusíadas.
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0: Fechamos com um dos maiores poetas da língua portuguesa, Carlos Drummond de Andrade. No poema Aula de Português, Drummond regressa à infância da linguagem, esse território onde a norma gramatical se cruza com o instinto, com a experiência vivida, com as primeiras frases ditas ou escutadas. Há neste texto uma revelação que serve bem este programa. A língua não é apenas instrumento, é também mistério. Vamos escutar Aula de Português, de Carlos Drummond de Andrade, na voz da atriz Maria Henrique.
8: A linguagem na ponta da língua. Tão fácil de falar e de entender. A linguagem na superfície estrelada de letras. Sabe lá o que ela quer dizer. Professor Carlos Góis, ele é quem sabe e vai desmatando o Amazonas de minha ignorância. Figuras de gramática, equipáticas, atropelam-me, aturdem-me, sequestram-me. Já esqueci a língua em que comia, em que pedia para ir lá fora, em que levava e dava pontapé. Língua. Breve língua entrecortada do namoro com a prima. O português são dois. O outro, mistério.
0: Aula de Português, de Carlos Drummond de Andrade, na voz da atriz Maria Henrique, a encerrar o programa de hoje. Ouvirão páginas de Português, as despedidas de José Manuel Matias, Luís Carlos Patraquim e Miguel Van der Kellen.
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1: Destacados sobre um fundo de paredes celestes ou de céu alto, dois rufias cingidos em séria roupa negra bailam com sapatos de mulher uma dança solene, que é das facas iguais, até que de uma orelha salta um cravo, porque a faca entrou num homem, que fecha com a sua morte horizontal a dança sem música. Resignado, o outro ajeita o chapéu e dedica a sua velhice à narração desse duelo tão puro. Essa é a história pormenorizada e total da nossa maldade. Em História Universal da Infâmia, de Jorge Luís Borges.
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Olá, bem-vindos ao 24º episódio de Sopros no Coração, um programa de Jorge Salgueiro. Hoje vamos conhecer o Opus Spiritum Ensemble, um grupo de música de câmara português fundado em janeiro de 2017 e constituído por jovens músicos profissionais.

0: Ouvimos a Marcha Militar em Sol Maior de Franz Schubert, numa transcrição de Jean Francais. A interpretação é do Opus Spiritu Ensemble, sob a direção de Tiago Alves. Olá, bem-vindos. Hoje temos aqui dois elementos a representar o Opus Spiritu Ensemble e eu gostava que vocês falassem um pouco sobre vocês, que dissessem o vosso nome e o que é que fazem. Eu começava pelo maestro, o Tiago. Olá, Tiago.
1: Olá, boa tarde, Jorge. Em primeiro lugar, muito obrigado em nome do Opus Spiritu Ensemble para estarmos aqui a falar e a divulgar um pouco do nosso trabalho, neste caso em específico do CD que gravamos. Eu chamo-me Tiago Alves, sou diretor artístico e maestro do Opus Spiritu Ensemble. Iniciei a minha carreira jovem, como em quase todos os músicos, nas suas bandas filarmónicas, nesse caso em Orém, na Academia de Música Banda de Orém, depois segui o percurso normal no conservatório, a minha licenciatura em clarinete na Universidade de Évora e depois veio o bichinho da direção através de uma formação que tive e a partir daí fiz a minha licenciatura.
0: E temos também a Salomé, que...
2: Sim, eu sou a Salomé.
0: Além de ser presidente da direção, não é?
2: Uhum.
0: É também oboísta, é isso?
2: Sim.
0: Então conta lá, Salomé.
2: Sim, antes de ser diretora desta associação, eu sou oboísta de formação. Eu estudei no Norte do país, fiz lá todo o meu percurso académico, só depois é que vim para Lisboa para concluir o meu mestrado e a minha licenciatura e entretanto vou para Coimbra e passo a ser diretora artística desta associação e oboísta da mesma.
0: Muito bem, então bem-vindos e vamos continuar com Schubert, continuando a ouvir uma das marchas.

0: ouvimos a marcha militar em Mi bemol maior de Franz Schubert numa transcrição de Jean Francaix. A interpretação é do Opus Spiritum Ensemble sob a direção de Tiago Alves. Tiago, há aqui uns graves fantásticos nesta gravação. Qual é a instrumentação do Opus Spiritum Ensemble? Os membros, já agora também, se os membros são fixos, se são convidados ao programa, como é que funciona?
1: Bem, a nossa formação remete-se ao século XVIII, não é? A Harmonia Musique, que inicialmente começou com um octeto de sopros e depois mais tarde foram acrescentadas as flautas e eventualmente na necessidade do contrabaixo cordas. Nós neste momento
0: Então,
1: temos.
0: mas para quem não sabe muito bem do que é que estamos a falar, quais são os instrumentos em concreto?
1: Sim, são duas flautas, dois oboés, dois clarinetes, dois fagotes e duas trompas. São basicamente os sopros da orquestra, não é? Os solistas da orquestra. E depois podemos conter alguns instrumentos dentro destas famílias, que é o caso do flautim, do corda inglês, do clarinete lá, clarinete de baixo e o contrafagote, que são os tais graves que nós
0: Ah,
1: ouvimos
0: muito bem, é isso mesmo. Temos
1: nesta
0: um
1: gravação.
0: contrafagote nesta.
1: Que curiosamente a abertura deste programa também é a nossa formação, não é? Ou seja, o Mozart, que foi um dos grandes
0: E já tocaram a
1: pioneiros.
0: grande partita?
2: Já, já, já, já.
1: A
2: já.
1: grande
2: Nós
1: partita,
2: aqui não,
1: sim,
2: mas já
1: enquanto grupo,
2: fizemos. Sim, em
1: sim,
2: Lisboa.
1: em Lisboa tivemos a oportunidade de fazer essa grande obra. Em relação aos músicos, os músicos são fixos, desde a nossa formação inicial, são os fundadores com que contamos com eles
0: Então
1: sempre.
0: aproveita e diz o nome deles todos.
1: Posso dizer, nas flautas temos o David Nunes e o Marco Albuquerque, nos oboés Salomé Alves e Jorge Cardoso, nos clarinetes Ivo Cura e Ana Nunes, nos fagotes temos Rita Pereira e Diana Dias e nas trompas Nuno Caetano e Joel Cura.
0: Muito bem, parabéns para todos, são fantásticos, fizeram um belíssimo disco. E vamos continuar a ouvir esse disco com a audição da terceira das três marchas de Franz Schubert, transcritas por Jean Francaix, ouvindo a marcha militar em Ré maior, na interpretação do Opus Spiritum Ensemble, sob a direção de Tiago Alves.

0: ouvimos a Marcha Militar em Ré Maior de Franz Schubert, numa transcrição de Jean Francais. A interpretação é do Opus Spiritu Ensemble, sob a direção de Tiago Alves. Salomé Alves, onde está sediado o Opus Spiritu Ensemble e como surgiu a ideia de formar este ensemble?
1: O Opus Spiritu Ensemble neste momento está sediado em Coimbra e isto surgiu tudo porque a minha vida deu uma mudança. Eu fui de Lisboa para Coimbra e queria continuar a tocar e queria continuar a desenvolver projetos, que é uma coisa que eu gosto bastante. E então, junto com alguma equipa, como aqui o Tiago e outros colegas que nós temos, percebemos que a criação do Decateto era a forma mais fácil, logisticamente, de nós conseguirmos ter um grupo que pudesse manter a tradição para sopros e que fosse viável financeiramente para toda a gente. E foi aí que acabou por surgir o Opus Spiritu Ensemble em 2017, com esta mudança toda.
0: Ensaiam em Coimbra?
1: Ensaiámos em Coimbra.
0: Mas não são todos de Coimbra.
1: Mas não somos todos de Coimbra.
0: É isso?
1: É, uns são de Ourém, outros são de Pombal, outros são de Ceia e outros são de Coimbra.
0: Muito bem. Então, das sete danças de Jean Francais, vamos ouvir as duas primeiras: O Jogo da Boneca e O Funeral da Boneca. A interpretação é do Opus Spiritu Ensemble, sob a direção de Tiago Alves.

0: Nas sete danças de Jean Francaix, ouvimos a primeira dança, o jogo da boneca, e a segunda dança, o funeral da boneca. A interpretação foi do Opus Spiritu Ensemble, sob a direção de Tiago Alves. Tiago Alves, porque é que escolheram gravar um CD totalmente dedicado a obras do Jean Francaix e não um outro autor qualquer? Por acaso há aqui uma obra de um outro autor, para saxofone, que não iremos passar, mas é praticamente um CD monográfico.
1: Sim, exatamente. Em primeiro lugar, a ideia de gravarmos o CD surge pela oportunidade de termos recebido um apoio da Cultura do Centro. Esse apoio deu-nos condições financeiras para investir numa gravação deste CD e, nesse contexto, deixarmos também um bocado eternizar o trabalho artístico que vínhamos a desenvolver até esta altura. Enquanto diretor artístico e em conjunto com a direção da associação, realizámos uma pesquisa e percebemos que, ao longo desta pesquisa, que este compositor, o Jean Francaix, tinha sido um compositor que nos marcou muito na nossa formação académica. A partir daí fizemos uma pesquisa sobre as obras e já tínhamos buscado uma ou outra, começámos a idealizar o CD e depois, em conversa com um dos meus mentores, o professor Alberto Roque, vem essa tal obra de Jacques Verrier, que foi uma obra escrita para assinalar os seus 50 anos, e acabámos por tê-lo também englobado neste CD, que nos deu ainda mais força e

0: Ouvimos a terceira dança, apresentação dos amiguinhos, e a quarta dança, variação de Paulo, das sete danças de Jean Francais. A interpretação foi do Opus Spirit Ensemble, sob a direção de Tiago Alves. Salomé Alves, quais são as fontes de financiamento do Opus Spirit Ensemble? Se têm tido concertos, conseguem vender concertos, têm tido algum apoio institucional? Já percebi que este CD surge de um apoio. E em relação às instalações onde vocês ensaiam e trabalham, são vossas, são emprestadas?
1: Sim. As fontes de rendimento do Opus Spirit Ensemble são diversificadas, embora ainda com algumas limitações. Nós somos uma associação apoiada por um apoio anual da Câmara Municipal de Coimbra, que nos ajuda a colmatar algumas das nossas despesas, tendo em conta que todos os nossos músicos são profissionais e são pagos. No entanto, para além disso, nós desenvolvemos financiamento próprio, através de vendas de concertos, a câmaras, a entidades, que na verdade não é o maior bolo da nossa fonte de rendimento, porque é complicado, é difícil.
0: Mas vai ser melhor agora a partir deste programa.
1: Acredito que sim. Além disso, nós criamos financiamento autónomo, nós vendemos concertos a bilheteiras e nós temos uma parte de formação ativa, que ainda fizemos até estes dois últimos anos, que é a formação de direção de Orquestra de Sopros, que nos fazem ter
0: Portanto,
1: algum...
0: para maestros.
1: Para maestros.
0: Ok.
1: Com a nossa formação e com a formação de banda, em que os maestros vêm a ter connosco, têm 50 horas de prática de direção, e isso faz com que seja uma forma de nós passarmos o nosso conhecimento com os maestros que temos e com o nosso grupo, não é? E ao mesmo tempo que seja uma forma também de sustentabilidade.
0: E é o Tiago que dirige esses seminários sobre direção? Ou convidam profissionais?
1: Convidamos.
0: Externos.
1: Além do Tiago, que vai fazendo algumas dessas turmas, temos sempre normalmente formadores

0: ternos que venham trabalhar
1: Sim.
0: connosco, sim, e com bandas locais, na verdade, também.
1: E continuando com as interpretações do Opus Spirito Ensemble, sob a direção de Tiago Alves, vamos agora ouvir os andamentos finais das sete danças de Jean-Francais, o Lanche da Tarde e a Dança da Rede de Borboletas.

0: Ouvimos seis das sete danças de Jean Francais na interpretação dos nossos convidados de hoje, o ensemble Opus Spiritu Ensemble, sob a direção de Tiago Alves, que hoje está aqui connosco, juntamente com a Salomé Alves. Seguidamente, iremos ouvir do mesmo CD, com obras de Jean Francais, uma obra que tem uma solista convidada. Tiago Alves, isto é uma prática comum no vosso grupo, chamar solistas externos ao ensemble, ou foi uma exceção?
1: Bem, não é bem uma prática recorrente, mas procuramos sempre integrar solistas durante a nossa temporada anual. Consideramos que estes solistas, ao colaborar connosco, permitem que o nosso projeto artístico se eleve e também permitem diversificar o repertório apresentado ao público. Já tivemos várias oportunidades de trabalhar com solistas diferentes em contextos variados, neste caso no CD temos dois, e com solistas cantoras também, normalmente mais em contextos de Natal ou até concertos mais religiosos, como é o caso de Réquiems. Em Coimbra
0: já fizeram o Réquiem de Forré, não é?
1: Exatamente, já fizemos, vamos voltar a fazer, porque em Coimbra existe um ciclo de Réquiems que decorre anualmente, e pronto, trabalhamos muito com coros também anualmente.
0: Sim.
1: Desse ponto de vista, porque há uma tradição muito grande em Coimbra.
0: Pois é, pois este ano já fizeram algum concerto com coros?
1: Já fizemos com dois coros no dia 24 de maio.
0: Como é que chamam os coros? Vamos divulgar também.
1: Coimbra Vocal e os Ad Libitum. Fizemos esse concerto muito bonito na Igreja do Amial.
0: Muito bem. E a Salomé falava há pouco que se tinha esquecido de falar sobre a sede, não é? Que tem uma sede.
2: Sim, nós estamos apoiados pela Junta de Freguesia, da União de Freguesias de Aveiro, Amial e Arzila, que nos cedeu amavelmente uma sede, que é uma antiga escola primária, onde nós temos acesso à nossa sala de ensaio, e é lá que nós vamos fazendo todos os nossos projetos, desde as formações.
0: E conseguem fazer programação lá ou é só para ensaios?
2: Sim, também vamos fazendo programação, mas uma programação um bocadinho mais leve, porque o espaço não é tão apropriado para concertos. Normalmente aquilo que nós vamos desenvolvendo lá e que vamos fazer a partir de setembro são workshops regulares, porque a sede só passou a estar ao nosso encargo este ano. Por isso só agora é que nós vamos fazer uma inauguração e vamos começar a tentar que seja uma incubadora musical em que possam passar lá muitos projetos artísticos.
0: Muito bem, e tal como prometido, vamos ouvir a trompetista Carolina Alves, a tal convidada que falávamos há pouco, a interpretar a obra de Jean Francais, Le Gai Paris, a Alegre Paris, acompanhada pelo Opus Spiritu Ensemble sob a direção de Tiago Alves. O primeiro andamento chama-se Marcha.

0: Ouvimos o primeiro andamento da obra Le Gai Paris, a Alegre Paris, com Carolina Alves no trompete, acompanhada pelo Opus Spiritu Ensemble, sob a direção de Tiago Alves. Salomé Alves, gostava de saber quais são as atividades do Opus Spiritu Ensemble prevista para este ano, 2026, e uma curiosidade, porque eu já disse para aí umas 20 vezes Alves neste programa, porque é Salomé Alves, temos aqui também o maestro Tiago Alves, e agora tivemos a Carolina Alves a tocar no trompete. Isto é coincidência ou há algum laço familiar entre todos estes Alves?
1: Em relação aos Alves, é quase coincidência. Na verdade, aqui os únicos laços familiares é a Carolina e o Tiago. Eu sou só amiga. Foi só uma bela coincidência que nos
0: E eles são o
1: encontramos
0: quê? Primos, irmãos?
1: irmãos.
0: São irmãos?
1: Irmãos, irmãos, irmãos. Conhecemos-nos os três em Lisboa, na Superior, e pronto, o destino levou-nos a estas parcerias.
0: Muito bem. Atividades para 2026.
1: Em relação a atividades para 2026, como partilhei há pouco, assim, o um grande marco deste ano é a inauguração da nossa sede. Com ela queremos que seja um espaço ativo, como disse, que vamos lançar rubricas mensais para todas as idades. A ideia é, como digo, termos momentos de partilha e de muita música. Vamos manter a nossa temporada de concertos com o Decateto completo. E este ano temos um compromisso especial, que é com a música portuguesa. Nós queremos estrear novas obras de compositores portugueses que já foram encomendadas. Estamos à espera do momento para lançarmos a público. E como já é tradição, teremos também o nosso concerto de Natal, que é sempre um momento importante, onde trabalhamos com coros e com associações da Zona Centro. Pretendemos também investir muito na parte educativa, com oficinas artísticas e espetáculos infantis, que é outra novidade. Não era bem aquilo que nós fazemos até agora, mas achamos que é uma necessidade na zona. E, acima de tudo, queremos consistência. O nosso objetivo é dar estabilidade a quem colabora connosco, criar condições financeiras para os nossos músicos. E, em relação a isto, acho que.
0: A maior parte de vocês, se calhar, são professores, não é?
1: Sim,
0: Do instrumento.
1: a maior parte de nós, na verdade, a totalidade de nós somos todos professores de instrumento, trabalhamos, a nossa fonte de rendimento é essa. No entanto, todos os músicos que trabalham connosco, nós tentamos dar dignidade financeira e tentar que toda a gente seja paga sempre que trabalhe para nós. Por isso, esta consistência e este trabalho e esta inovação de projetos é sempre necessária para termos fonte de rendimento e nos mostrarmos e nos conhecerem.
0: E vamos continuar a ouvir a obra de Jean Francais com o galope da obra Alegre Paris, interpretado pela Carolina Alves no trompete, com o Opus Spiritu Ensemble sob a direção de Tiago Alves.

0: Muito bonito este Jean Francais, muito divertido, virtuoso e bem tocado, parabéns. Salomé Alves e Tiago Alves, obrigado por terem vindo ao Sopros no Coração. E assim, muito rapidamente, porque o programa tem o seu tempo limitado, gostava de saber o que é que cada um de vocês considera importante para realizar, para continuar a fazer crescer este projeto. Talvez primeiro a Salomé.
1: Sim, para o projeto crescer, eu diria que a palavra de ordem para mim é consistência. É continuar a manter uma programação regular, projetos de qualidade, que façam o público habituar-se à nossa presença e confiar naquilo que nós fazemos, como tem vindo a ser feito. É manter uma sustentabilidade financeira. O meu foco é garantir que o grupo tenha capacidade para investir em novas ideias, para continuar a lançar CDs, para continuar a fazer concertos e a desenvolver projetos novos a cada ano que vai passando.
0: Tiago?
2: Bem, da minha parte, deixar uma marca, né? Ou seja, gravar repertório, seja ele tenha para trás, faça parte da história, ou seja ele encomendas que nós estamos ativamente a fazer, ou seja, criar novo repertório para ficar, concorrer a candidaturas que nos permitam fazer essas gravações ou criar projetos que sejam muito interessantes para o público e para a comunidade e ter cada vez um papel mais ativo na comunidade de Coimbra e nas freguesias com quem trabalhamos e pronto, e que venham mais 10 anos.
0: Então, já que falamos tanto de Coimbra e vieram de Coimbra para apresentar o Opus Spiritu Ensemble, eu propunha que ouvíssemos uma versão que vocês gravaram no tempo da pandemia, cada um em sua casa, da Coimbra, com um arranjo de um dos membros do grupo, Joel Cura. Coimbra.

Ouvimos, quase improvisando, de Jean Francais, pelo Opus Spiritum Ensemble, sob a direção de Tiago Alves, os nossos convidados de hoje. Sopros no Coração volta daqui a 8 dias com mais sopros contados por Jorge Salgueiro e um convidado sempre especial. Até lá!

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1: Acredito que o preceito age tão bem como possas e tão mal como tem de ser, permanecendo consciente das margens de erro da tua ação. Representa já, no caso de ser seguido, metade do caminho em direção a uma reforma verdadeiramente fecunda da nossa vida. Do livro Da Estupidez, de Robert Musil.
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0: Olá, bem-vindos a mais uma edição de Memórias Futuras. O meu nome é Pedro Dias de Almeida e hoje vou estar à conversa com André Amálio, ator, encenador, fundador da companhia Hotel Europa, que há cerca de uma década nos confronta com histórias reais do nosso passado recente, do nosso presente, do nosso futuro. O mais recente espetáculo com a marca do Hotel Europa, que se estreou em Matosinhos no âmbito do FITEI, Festival Internacional de Expressão Ibérica, chama-se Habitar e terá apresentações por todo o país nos próximos tempos. Fala-nos de um dos grandes problemas da sociedade portuguesa atual, sobretudo nas grandes cidades, a habitação, o direito a uma habitação digna e acessível. Olá, André, bem-vindo.
1: Olá.
0: Vamos começar por aí. Como escolhem os temas a abordar nos espetáculos do Hotel Europa? Há assim umas reuniões de brainstorming, há assuntos que se impõem pela sua urgência. Até agora tem explorado bastantes temas relacionados com a ditadura, o colonialismo, o pós-revolução, o pós-colonialismo. Como é esse processo?
1: Sim, ele varia muito, não é? O início da companhia nasce de um programa de doutoramento que eu estava a fazer. Portanto, todos os primeiros 3 espetáculos nascem dessa investigação e do rumo que essa investigação levou. Mais recentemente, acaba por haver uma conversa, mas com bastante tempo de antecedência. Todos estes projetos são pensados com no mínimo 2 anos de antecedência, 2, 3 anos de antecedência, entre mim e a Teresa Avlitschkova, que é a pessoa que divide a direção artística do Hotel Europa comigo e que estamos juntos na fundação da companhia desde o início. E, portanto, isso é uma coisa que nós discutimos. No fundo, os primeiros projetos acabaram até por ser um pouco mais fáceis, porque nós estávamos à procura de situações traumáticas do nosso passado recente, de situações que não são discutidas na nossa sociedade ainda hoje.
0: Portanto, essa tese de doutoramento era muito especificamente sobre...
1: Era sobre o fim do colonialismo português, sobre aquele derradeiro período desde os anos 50 até ali ao 25 de Abril e logo a seguir, não é? Logo o que vem a seguir, com o fim do Império Colonial, a independência das antigas colónias portuguesas, a chegada das pessoas. Pronto, portanto, isso era um pouco mais simples. Agora que nós estamos à procura, às vezes, de problemas com que nós estamos nos a deparar agora, como é o caso da crise da habitação ou da crise climática, que foi outro dos projetos, ou outro dos ciclos que nós estamos a abordar, também já fizemos 3 espetáculos dentro dessa temática. São coisas que nós vamos discutindo, vamos analisando entre nós aquilo que de alguma maneira nos preocupa, que nos afeta, e que sentimos que não nos toca só a nós, mas que toca também às pessoas que estão perto de nós e à sociedade um pouco em conjunto.
0: E praticam um teatro documental, um género que ainda não é assim tão familiar e óbvio para muitos espectadores, apesar de haver mais exemplos em Portugal. Usam todas as ferramentas dramatúrgicas e cénicas do teatro, mas sempre baseados na realidade, como que levando um documentário para o palco. Assim que escolhem o tema, o trabalho de investigação que desenvolvem a partir daí assemelha-se a um trabalho jornalístico ou mais a uma investigação na área das ciências sociais, da história? Como é que vê esse processo de investigação?
1: Sim,
0: que ser lento e...
1: É um processo lento, aprofundado, e eu acho que exatamente navega entre esses dois mundos, entre a investigação académica, e é daí também a génese da companhia, vem desse campo, dessa tese de doutoramento, desse campo da investigação de um programa de doutoramento, mas eu acho que também vai buscar muito ao jornalismo e eu acho que está muito também em comunicação com o jornalismo. Há um ciclo de trabalho que vem exatamente, que é o ciclo da mina, que vem de ouvir um programa na Antena 1, penso eu, um programa da Antena 1 sobre São Pedro da Cova. Era um problema que eu desconhecia e que senti vontade de conhecer mais, de debruçar-me e fazer trabalho sobre ele. E foram 3 anos de trabalho em São Pedro da Cova, que também foi um projeto muito forte para nós.
0: Mas da equipa dessas produções fazem parte jornalistas, investigadores, e isso muda de peça para peça? Ou isso, é a equipa do Hotel Europa que tem as ferramentas?
1: Sim, no início somos nós, e eu acho que também uma definição bastante simples de teatro documental é dizer que é um teatro de não-ficção. Portanto, recusa um
0: uma
1: pouco...
0: Boa
1: exatamente, recusa um pouco a ficção e trabalha sobre matérias reais. E eu acho que podemos dizer que na Gênesis estou eu e a Teresa, e depois a partir daí, conforme o projeto e conforme o programa de investigação, digamos assim, que nós delineamos, nós falamos com várias pessoas, e há pessoas que depois vão acompanhando mais o projeto, ou que são simplesmente entrevistadas, ou que ficam mais presentes e que nos... No fundo vêm ver ensaios, vêm dar apoio também nesse sentido a nível dramatúrgico.
0: De cada tema em concreto, ou seja, não contratam investigadores, digamos, e vocês tratariam depois mais da parte teatral, não é assim
1: não,
0: que funciona?
1: Não, nós encaramos-nos como nós próprios sendo investigadores, somos as pessoas que estão a investigar aquele processo e andamos-nos a munir de documentos, de provas, de testemunhos, de material de arquivo, e nós próprios então vamos fazendo essa investigação sozinhos.
0: Essa tese de doutoramento era na área de história mesmo? Escreveste ou partia também já de artes?
1: Sim, era um doutoramento dentro de um departamento de drama, performance, teatro. O título da tese era reescrever a história recente colonial através do teatro documental. Portanto, olhar para a maneira como nós contamos o nosso passado colonial, tentar perceber o que é que está ali que não é contado, porque é que nós contamos a nossa história desta maneira, quais são as raízes e que de maneira é que nós podemos analisar e olhar criticamente para esse passado e propor novas formas de o contar, mas sempre formas múltiplas, sempre vendo as coisas de um ponto de vista do plural e não apenas de uma única forma de falar sobre um assunto.
0: Mas já era especificamente teatro e história, não é?
1: Era a ligação entre o teatro documental, a análise histórica e
0: como já dissemos, são processos muito lentos até chegarem aos ensaios e à produção do espetáculo, não é? Porque tem que sentir um alicerce muito sólido da investigação.
1: Sim, eu diria que no mínimo são 8, 9 meses. Agora, para este mais recente projeto, o Habitar, sobre a crise da habitação, nós começamos a fazer residências de investigação em fevereiro do ano passado. Foi um processo que nos levou a diferentes cidades, tivemos em Braga, Porto, Coimbra, em Lisboa também, claro, onde estivemos a conhecer diferentes casos, a falar com diferentes especialistas, pessoas que sofrem com a crise da habitação.
0: Mas como foi com o Habitar? Exatamente. Que histórias encontraram e levaram para o palco? Pode dar alguns exemplos?
1: Olha, nós encontramos histórias desde pessoas que estão em situação de despejo, pessoas que estão à espera de uma casa de habitação pública há vários anos, desde o Estado ou desde a Câmara Municipal. Falámos com agentes imobiliários, falámos com vereadores de Câmara Municipal responsáveis pelo pelour da habitação, falámos com arquitetos, especialistas na habitação já de vários anos, falámos com muitos ativistas também, falámos com várias associações de ativistas, falámos com pessoas sem abrigo, em situação de sem-abrigo, portanto foi mesmo uma situação em que falámos com muitas pessoas, com muitos pontos de vista, e é exatamente esse que tentamos trazer para o palco.
0: E que nem terão sido difíceis de encontrar, porque de facto é um dos problemas mais prementes atuais.
1: Sim, foi obviamente que há um trabalho que tem que ser feito, de contacto, de análise, de pesquisa, mas havia uma grande vontade de falar sobre isso e acabámos também até por falar com pessoas da minha família e fizemos também uma pesquisa histórica de como, na verdade, a crise da habitação sempre esteve presente, como é que era antes do 25 de Abril, quais é que foram as políticas de habitação feitas pelo Estado português depois da Revolução. E falámos, sei lá, por exemplo, eu lembro-me de uma entrevista muito marcante para mim, foi entrevistar a minha tia e o meu primo que tinham vivido num bairro de Lata antes do 25 de Abril e que fizeram parte da ocupação do bairro 2 de Maio ali na Ajuda, e era uma história que eu só acabei por reconhecer recentemente, era uma história que estava assim meio silenciada na minha família, foi o meu próprio primo que me contou e a partir daí acabou por ser também uma maneira de eu me interessar mais por este tema da habitação, também pelas populações que estão em situação mais vulnerável, porque a verdade é que nós estamos a falar da crise da habitação agora porque ela está a atingir a classe média, mas a parte da população mais vulnerável já está a sofrer com a crise da habitação há muito mais tempo, não é? Simplesmente não tem muitas vezes a força para captar a atenção da opinião pública, não tem esse poder que muitas vezes a classe média tem, não é? E, portanto, para mim foi muito interessante também colocar, e isso é também um esforço que nós fazemos sempre nos nossos trabalhos, é como é que nós, enquanto pessoas, ou vindo da nossa família, que histórias é que, que nos atravessam, que
0: mais
1: atravessam
0: próximas,
1: a nossa família,
0: próximas,
1: que estão relacionadas exatamente com o tema que nós estamos a abordar.
0: Nesse caso, por exemplo, como é que continua a história? Portanto, houve uma ocupação naquele contexto.
1: Essa história,
0: continuam,
1: sim,
0: nesse bairro.
1: A minha tia continua ali naquela casa que eles ocuparam. Continua lá. O meu primo depois fez parte da comissão de moradores. Eu acho que esta história é incrível. Ele fez esta ocupação quando tinha 16 anos. Faz logo imediatamente parte da comissão de moradores, alcunham-no de João Pequeno, porque ele era o mais novo das pessoas que estava ali envolvida, tem um grande envolvimento ali na construção do bairro, em acontecimentos culturais que estão ali, porque depois uma coisa que eu não sabia era que muitas das casas que foram ocupadas, e a casa que ele ocupou, não estava acabada, era praticamente só paredes, não tinha...
0: Estavam em construção,
1: não tinham janelas, não tinham portas, não tinham louças, da casa de banho, não tinha...
0: Isto logo a seguir ao 25 de Abril.
1: Isto então, logo no dia 2 de Maio de 74, portanto é a primeira
0: daí
1: ocupação.
0: O nome, 2 de Maio.
1: Exatamente, daí o bairro 2 de Maio. E eram casas que eram destinadas mais a pessoas da GNR, eram casas feitas pela Fundação Salazar, e houve ali um processo de negociação para que as casas fossem terminadas, e que acabou por acontecer.
0: Depois houve essa comissão e acabaram por legalizar a situação.
1: Exatamente, sim.
0: Até
1: essa
0: será
1: história.
0: Uma das histórias mais positivas do espetáculo, provavelmente.
1: Sim,
0: outras
1: uma...
0: serão muito dramáticas.
1: Exatamente, é uma história muito, muito forte, bonita, porque tem uma resolução. Muitas das histórias que nós conhecemos não têm resolução. Contamos também outra história que acaba também por se resolver, também tem assim uma espécie de um final feliz, mas muitas delas não
0: Qual
1: têm...
0: É, já agora?
1: É a história exatamente de um casal que estava em situação de sem-abrigo e que beneficiou de um programa que se chama Casas Primeiro, e que exatamente dá a primeira casa, e a partir daí a pessoa consegue reestruturar-se, não é? Porque uma pessoa, a casa, não tendo casa, não consegue reestruturar-se, não é? Então, há ali uma grande parte da nossa vida que está em falta,
0: ausente,
1: e está ausente, e que tu precisas de que ela fique tranquila, ter essa base para depois construir esse trajeto pessoal, e esse caminho este casal está a fazer, e é uma história muito bonita.
0: E há duas fases bem distintas na produção dos vossos espetáculos de teatro documental, ou seja, na vossa cabeça há o momento da investigação e depois há o momento de pensar os dispositivos cénicos, as ideias, as personagens, se é que se pode falar em personagens, as cenas, são dois momentos...
1: São dois momentos muito distintos. Muitas vezes nós o que fazemos é, quando começamos o processo de ensaio, ainda deixamos algumas entrevistas para fazer para a própria equipa que está ali a participar naquele processo criativo possa também beber desse momento, que é um momento que nós achamos que é muito, muito impactante nas pessoas que vão trabalhar sobre aquela matéria. Mas sim, são momentos bastante distintos, porque nós não trabalhamos propriamente com contextos escritos, não é? O nosso processo não é, por exemplo, fazer a investigação e depois escrever o texto,
0: o guião
1: e ensaiá-lo com os atores. Não, nós chegamos ao primeiro dia de ensaios e temos praticamente zero, construímos aquela matéria que vai ser o espetáculo com as pessoas que estão connosco, com aquela equipa, com os atores, com os músicos, com os cenógrafos, os desenhadores de luzes, os desenhadores de som, os produtores. Portanto, há todo um trabalho que começa ali,
0: que tem que ter acesso a toda a vossa investigação,
1: que há ali um período muito grande de estudo, há muitas vezes não é uma parte em que nós próprios contamos as coisas mais impactantes que ouvimos, que conhecemos, que foram transformadoras, e depois a partir daí seguimos juntos sempre com aquela enorme bagagem, aquele enorme arquivo que nós colecionámos até ali.
0: Mas aí surgem ideias teatrais, digamos, dispositivos cénicos, cenografia,
1: sim, sim.
0: truques, no melhor isso, sentido
1: sim,
0: da,
1: sim,
0: da
1: sim.
0: palavra.
1: Isso acontece depois, muitas vezes, antes, no período de investigação, muitas vezes o que acontece... Eu acho que cada processo é um processo, não há propriamente uma fórmula que nós possamos dizer acontece sempre assim. Cada processo acaba por ser único nesse sentido. Muitas vezes já chegamos ao primeiro dia de ensaios a saber que queremos que esta, aquela ou a outra história tem que ser ouvidas em palco. Muitas vezes não sabemos, e muitas vezes vem também do nosso próprio percurso artístico. Muitas vezes nós chegamos e dizemos: olha, agora fizemos todas estas entrevistas, mas não vamos usar nenhuma, porque temos estado a fazer isto muito no último espetáculo ou no último claro. Ciclo de espetáculos, e agora queremos experimentar uma coisa nova. Muitas vezes acaba por acontecer assim, de não ser só o próprio projeto, mas ser também o nosso corpo de trabalho, que já é bastante vasto, e nós temos que
0: não
1: também...
0: Não entrar em fórmulas,
1: não,
0: no
1: exatamente,
0: fundo,
1: não dizer
0: não, o teatro documental é sempre isto e é sempre feito assim. Tem
1: exatamente,
0: cuidado...
1: isso é um grande desafio também para nós, porque nós revemos-nos muito nesta forma de fazer, e para nós é importante também nos reinventarmos dentro deste próprio formato. Como é que nós conseguimos manter isto vivo para nós, enquanto artistas, não é?
0: E com entusiasmo.
1: Sim, sim, sim, com entusiasmo, claro.
0: E da vossa proposta, teatro documental, faz parte levar para o palco os protagonistas reais das histórias, em algum momento?
1: Em vários momentos nós fizemos isso. Os nossos primeiros projetos foram muito de recolha de entrevistas e depois utilização de um método de verbatim, em que nós fazíamos uma edição, uma seleção e uma edição de partes de entrevistas que achávamos que eram importantes serem ouvidas, e os atores usavam auscultadores e ouviam diretamente a voz da pessoa e tentavam reproduzir aquilo que estavam a fazer.
0: O Portugal não é um país pequeno,
1: o Portugal não é um país pequeno,
0: isso, não é?
1: Acontecia.
0: Portanto,
1: exatamente
0: vozes...
1: isso.
0: Exatamente, ipsis verbis do entrevistado, mas na voz do ator.
1: Exatamente, e verbatim quer dizer exatamente isso, quer dizer palavra por palavra, e é mesmo isso que nós tentamos.
0: Mas sem a presença, quer dizer, é a presença real, porque são as palavras entrevistadas, mas não as pessoas.
1: Não as pessoas, acaba por haver alguém que transmite...
0: Sim, mas em algum momento houve levar as pessoas, os protagonistas.
1: Sim, isso. Exatamente, e depois disso, depois desse processo... eu senti muita necessidade de que o próprio público beneficiasse daquele momento que eu achava, e continuo a achar que é um momento mágico, que é aquele momento em que a pessoa te conta a história diretamente. E quando a história é impactante e quando aquela pessoa a viveu, a marcou, isso acaba por ser transformador. E então nós, a partir do espetáculo Os Filhos do Colonialismo, começámos a trazer as pessoas para palco, as próprias pessoas que andávamos a entrevistar, começámos a fazer workshops com eles, e a partir daí começámos a preparar. Há também um nível de formação, em alguns casos,
0: claro,
1: de a pessoa
0: acrescenta um nível de dificuldade.
1: Exatamente,
0: não é? Preparar as pessoas
1: de sentir que não se está frágil, não é? Sentir-se seguro, estou em palco, estou a contar a minha história, mas estou forte, não estou fragilizado porque não tenho a técnica de estar em palco, que apesar de tudo é uma coisa que também se aprende, que
0: claro.
1: Se adquire, e para nós era importante que as pessoas fossem com essas ferramentas básicas. E nós fizemos isso em várias vezes.
0: Aconteceu várias vezes.
1: Fizemos nesse espetáculo, fizemos no Esta é a Minha História de Amor, por exemplo, onde convidámos antigas pessoas que lutaram contra a ditadura fascista, convidámos a Isabel do Carmo, que teve em palco, e que curiosamente tinha feito teatro universitário quando estava a estudar na Faculdade de Medicina. Convidámos também o Armando e a Mariana, que eram duas pessoas que tinham estado na clandestinidade no Partido Comunista Português, na altura, e isso foi um espetáculo quase mágico, de ter aquelas pessoas ali a contar as suas próprias histórias, as suas experiências, as suas aventuras.
0: A nível emocional é muito mais forte na ligação com quem está a ver, não é?
1: Sim,
0: é direto,
1: eu acho que sim,
0: é direto,
1: eu acho que sim, eu acho que sim, eu acho que sim, e é isso que nos faz querer levar para essas pessoas. No próprio ciclo da mina, nós também convidamos aquele grupo de antigos mineiros para irem para palco e contar a sua história, e eu estou ali, estou em palco também com eles, tanto num espetáculo como no outro, o Esta é a Minha História de Amor e a Mina e o Tribunal Mina, mas eu acabo por ser uma espécie de facilitador, pessoa que faz as perguntas, que os ajuda, que os ampara, que estou ali por acaso há alguma coisa correr mal, mas que no fundo a minha tarefa é facilitar que eles sejam eficazes e que possam contar a sua história com o mínimo de conforto.
0: No Habitar também aconteceu?
1: Não, no Habitar somos só atores, músicos, bailarinos. Eu sou o único, sou ator. As outras pessoas são intérpretes assim, multidisciplinares, têm essa facilidade, essa capacidade que é incrível. A Mariana, o Paulo e a Ruth fazem um trabalho fantástico a todos os níveis. Mas sim, neste espetáculo voltámos um pouco a este modelo, porque muitas vezes não é fácil trabalhar com as próprias pessoas a contar as suas histórias, porque elas não, muitas vezes é uma questão de tempo, não é? De as pessoas encontrarem tempo para ensaiarem, saírem das suas vidas normais, cotidianas, dos seus empregos,
0: e
1: etc.
0: E a disponibilidade para várias apresentações, não é?
1: Exatamente, a disponibilidade para depois fazerem digressão, para fazerem... E a verdade é que até muitos destes projetos acabam por ter uma vida muito mais curta, exatamente por terem essa característica de serem pessoas que não são profissionais de espetáculo.
0: E há agora uma tendência, já há alguns anos, que é o jornalismo ao vivo, que são reportagens e investigações jornalísticas que são também levadas para o palco por jornalistas. Há grandes diferenças e semelhanças. Semelhanças? Haverá algumas, certamente, mas há grandes diferenças em relação ao teatro documental. Não sei se já assistiu.
1: Não assisti. Mas eu acho que, obviamente, que a criação ou o ênfase no lado artístico terá que ser completamente diferente, enquanto que isso para nós é uma coisa que não é discutível, que não pode estar em discussão, e estes espetáculos que têm esta dimensão muitas vezes também social e política têm que ter este equilíbrio, porque isso é algo de que nós não abdicamos. Imagine que numa situação destas de que te estás a referir, de tentar dramatizar uma investigação jornalística, o foco seja exatamente na investigação jornalística. Portanto, é muito mais naquilo que se adquiriu. Portanto, eu acho e fico muito contente que cada vez mais estes géneros se contagiem, se multipliquem, que apareçam novas formas de fazer, de pensar, porque acho que isso é super enriquecedor para a arte, para a investigação, para o jornalismo, para o público, sobretudo, para todos nós que beneficiamos.
0: Para a democracia.
1: Para a democracia, sim, exatamente, para nós enquanto cidadãos. Mas pronto, para nós é mesmo uma linha da qual nós não abdicamos, que é a da investigação artística. E essa tem que
0: estar...
1: São
0: artistas.
1: Somos artistas e temos que fazer aquilo... desse ponto de vista, ou seja, essa questão, essa investigação artística tem que estar lá.
0: Uhum. E os vossos espetáculos partem precisamente quase sempre de um ponto de vista, não há um esforço por serem neutros ou sempre distanciadamente objetivos. Aliás, acho que era um pouco isso que estava a dizer. Muitas vezes há mesmo uma retórica de denúncia, querem mesmo pôr o dedo na ferida. Já sentiram um confronto na sala de espetáculo com alguém, com o público, que rejeita o modo como o tema é apresentado? Até porque, na verdade, a estrutura do teatro documental é algo muito direto, político, uma espécie de democracia ao vivo, já que estão todos ali fechados numa sala. Já aconteceu essa tensão, a partir do ponto de vista?
1: Já aconteceu, eu lembro-me mais não propriamente durante o momento do espetáculo, mas em conversas após o espetáculo. Já aconteceu, lembro-me do espetáculo que nós fizemos no Dona Maria, em 2019, que se chamava Amores Pós-Coloniais, que nós ainda fazemos este espetáculo, mas que na conversa, e era um espetáculo que olhava, obviamente, criticamente para o nosso passado colonial, era um espetáculo que apelava a uma descolonização do pensamento, uma descolonização estrutural, e lembro-me perfeitamente de uma das pessoas que estava no público a dizer que eu estava a exagerar, que não era nada daquilo...
0: Por outro lado,
1: que Portugal não era nada assim, pronto, no fundo, a continuação deste dogma que nós próprios criamos em Portugal,
0: dos
1: de que
0: bons costumes.
1: Exatamente, e o discurso do bom colonizador e de que os portugueses não são racistas. Pronto, há aqui toda um discurso, uma narrativa que vem muito desde o tempo da ditadura e que ainda se mantém completamente intacta, e que há muitas pessoas que ainda têm dificuldade em olhar isso de frente e olhar isso criticamente. E nesse caso lembro-me perfeitamente desta senhora me ter confrontado dessa maneira.
0: E o objetivo do espetáculo, de certa maneira, também era esse.
1: Provocar torná-la, tornar as pessoas inquietas. E muitas vezes eu costumo dizer que lhes dê vontade de ir para casa e investigar sobre o assunto, que não se fique apenas ali sobre o espetáculo, não é? Que vão mesmo tentar obter mais informação.
0: Um ponto de partida.
1: Exatamente, um ponto de partida para falar em casa, porque até muitos destes espetáculos, tal como era este, olha para o nosso passado recente, passado que foi vivido pelos nossos pais, pelos nossos avós, pelos nossos tios, perguntar-lhes como é que era.
0: Gerar
1: essa transmissão.
0: E familiares, não é?
1: Exatamente, essa transmissão, essa passagem de memória, essa transmissão de memória, de testemunho, que muitas vezes não ocorreu, porque muitas destas questões são problemáticas, são silenciadas, são traumáticas, não é? Há uma guerra colonial associada, há aqui uma imensa dor ainda e silenciamento, e que é importante
0: muitas vezes
1: falar.
0: Ficou em zonas sombrias, não é? Não foi falado.
1: Ficou e continua. A verdade é que continua ainda, e acho que trabalhos como este, como o nosso,

0: faz uma crítica, um olhar crítico sobre o que é que foi o passado colonial e toda essa sequência, não é? E que foram super bem recebidos pelo público, o público estava super disponível para falar, para discutir, porque estávamos vários artistas em vários pontos, no cinema, nas artes plásticas. Eu acho que hoje em dia é muito mais difícil fazer este discurso e é muito mais difícil falar sobre estas coisas do que
1: mais
0: não era
1: difícil.
0: Há 10 anos atrás.
1: Mais difícil.
0: Acho que é mais difícil, acho que há menos espaço. Acho que há menos espaço nos teatros. Acho que os teatros estão menos sensíveis a ter obras, espetáculos que possam criar este tipo de discussão. Acho que há já neste momento um nível de censura que está a acontecer em Portugal. E é muito óbvio e muito evidente.
1: Mas não foram assim tão frequentes então os momentos de tensão durante o espetáculo. Lembra-se
0: Não,
1: dessa
0: eu
1: senhora que falou
0: lembro-me, eu
1: depois, mas
0: lembro-me
1: não
0: deste.
1: há.
0: Regra geral, os momentos eram precisamente o contrário. Era exatamente pessoas a dizer: mas como é que eu nunca pensei nisto? Como é que eu pude olhar para este meu passado sem duvidar? Como é que as nossas aulas de história eram capazes de contar isto tudo como se fosse um conto de fadas? E nós acreditámos que era mesmo assim. A maior parte das reações que nós tivemos sempre foram estas. Foram mais de facto aceitarem o desafio que nós estávamos ali a colocar e perceberem que de facto há quase uma inocência em todos nós a acreditar que fomos super bonzinhos no colonialismo português, não é? Como é que é possível acreditar nisso? E no fundo venderam-nos esta ideia
1: Até hoje.
0: até hoje.
1: Vamos agora tentar perceber melhor como chegou aqui, como se chegou até a Europa. Vamos falar de todo o caminho que o André percorreu indo lá atrás. Era um sonho antigo, o mundo da representação e do teatro. Era daquelas crianças que adoram ser o centro das atenções e encantam ou cansam os outros com as suas pantomimices e brincadeiras.
0: Sim, eu acho que era um pouco isso, eu acho que era muito isso, mas eu também era uma pessoa extremamente tímida e ainda sou uma pessoa que tenho que lidar com a minha própria timidez e, portanto, esse lado, apesar de haver uma enorme vontade e um enorme desejo, eu fui dizendo que não a isso até que eu entrei, eu fui fazer engenharia no Instituto Superior Técnico e ali é que eu comecei
1: Que é
0: com
1: engenharia?
0: mecânica.
1: Mecânica. O
0: Mecânica.
1: curso menos artístico, provavelmente.
0: Exato, não podia ser mais ao lado, não é?
1: Mas e porquê? Pressão familiar?
0: Era um
1: Gostava mesmo?
0: sim, eu sempre fui muito bom a ciências e a matemáticas, e havia uma certa pressão familiar para seguir o mundo da engenharia como
1: Uma
0: sendo
1: profissão a
0: aquela
1: sério.
0: profissão a sério onde tudo ia correr bem. E pronto, e esse lado da segurança que eu acho também vem muito daquela geração dos nossos pais,
1: Claro.
0: onde isso era muito simples,
1: Os
0: não é?
1: doutores, engenheiros, esse
0: Exatamente,
1: lugar comum, não é?
0: que também vem de facto dessa herança
1: Do Estado Novo.
0: do Estado Novo, onde os senhores doutores eram sempre os senhores doutores, não é? E portanto, havia sempre essa pressão e eu acabei por ceder a isso. E depois lá na universidade, eu percebi logo muito cedo. Eu acho que logo no primeiro dia de aulas, eu costumo contar esta história como piada, porque lembro-me dos meus colegas a falarem de carros e de motores e de coisas com uma paixão incrível, e eu pensar, bem, o que é que eu estou aqui a fazer?
1: Nunca serei um engenheiro mecânico.
0: Exato, foi logo ali que eu percebi. Vou penar-se, vou ter que querer levar isto para aí avante, não é? E então, depois a partir daí, de facto, aquela universidade acaba por ter um grande mundo muito interessante à volta
1: De desporto, de
0: de
1: artes.
0: desporto. Eu lembro-me de fazer parte do núcleo de fotografia, fiz parte do grupo de teatro, comecei a fazer muito teatro fora da universidade e depois acabei por quase por piada ir fazer as provas e depois acabei por ficar. No Conservatório, no, na Escola Superior de Teatro e Cinema, como agora se refere mais ao nome mais.
1: Meio da engenharia.
0: A meio de engenharia, estava no terceiro ano de engenharia. Se
1: Ainda
0: foi
1: resistiu bastante.
0: ainda. Sim. Se
1: Com boas
0: fosse
1: notas.
0: agora,
1: Com boas notas.
0: com algumas disciplinas a boas notas, outras mais sofríveis, e acho que também há ali um certo processo de abandono, não é? Há ali um certo processo
1: Gradual, uma coisa gradual.
0: de gradual. Obviamente que se o curso tivesse sido 3 anos, como eles começaram a ser mais tarde, eu provavelmente teria terminado. O meu curso de engenharia, mas na altura eram 5 anos, portanto, para mim foi um pouco fácil deixar.
1: E houve esse impulso de ir ao conservatório um dia, portanto já era algo, era
0: Sim,
1: forte, era algo forte no
0: era
1: nosso.
0: algo forte, havia essa

0: vontade, essa. Pronto, acabei por ir e depois pensei, olha, vou só experimentar um ano e depois logo vejo, e depois de um ano passou para o segundo.
1: É teatro.
0: Em teatro, sim. Há sempre essas dúvidas. Eu inicialmente entrei para estudos teatrais e depois lá fiz a transferência para o curso de formação de atores. E pronto.
1: E sentiu-se mais, já não sentiu aquela estranheza com os colegas. Sentiu,
0: Não,
1: pertenço
0: exato,
1: aqui,
0: exato.
1: pertenço
0: Sim,
1: aqui.
0: exatamente. Houve essa. Sim, houve esse. Sim, eu acho que sim. Não quero também ser muito
1: Arrogante.
0: injusto com os meus colegas, porque às vezes nós temos sempre a expectativa um pouco bastante alta, a fasquia bastante alta do que é uma escola de artes, e se calhar eu tinha a minha expectativa até era um pouco superior, mas obviamente que aquele era o meu mundo, era ali que eu queria estar, era aquele debate de ideias que eu queria ter. E portanto eu senti-me muito bem ali. Obviamente que uma escola de teatro mete sempre algum medo, não é? Há sempre esse questionamento de será que se vai conseguir fazer disto vida? Será que vamos conseguir? E para mim, desde muito cedo, que aquilo que eu queria fazer era fazer encenação e fazer criação própria. A maior parte dos meus colegas queria fazer televisão, queria fazer
1: E
0: teatro,
1: a
0: como
1: técnica
0: intérprete,
1: da
0: como
1: representação.
0: ator, não é? Eu também tinha vontade de fazer isso, óbvio, mas a linha mesmo que eu queria seguir
1: Era de
0: era.
1: criador, não
0: Era de
1: é?
0: ser de um
1: Isso, de
0: criador, de ter
1: encenador.
0: uma companhia, ter uma linha, ter um discurso artístico.
1: Isso veio logo
0: Isso foi
1: durante o curso, essa
0: logo
1: ideia de
0: muito
1: vir a ter
0: cedo.
1: uma companhia e uma.
0: Sim, logo desde muito cedo. E aliás, eu acho que precisamente o curso não correspondeu às minhas expectativas porque não respondia a isso. Era um curso de formação de atores, não é? E eu sentia muito, muito falta desse lado mais da criação artística, do pensamento sobre a cena. Isso foi uma coisa que eu depois encontrei mais tarde, quando fui para Londres. Eu depois de terminado o curso, fiz alguns cursos de encenação cá em Lisboa, e fiz um que foi muito marcante, que foi uns cursos que a Gulbenkian fez, uma série deles de encenação, havia de coreografia, de cinema também, existiram vários, e havia um em que esteve o Alexander Kelly, que era de uma companhia inglesa que se chamava Third Angel, que esteve cá. E na verdade nesse curso encontram-se vários dos criadores que depois que acabam por marcar, obviamente não serão só estes, mas há ali que marca, este curso acaba por marcar ali uma geração. Estou lá eu, passou por lá o Jorge Andrade na primeira edição, eu faço parte da segunda edição, passou por lá a Joana Carveiro, o Pedro Gil, pronto, há ali uma série de pessoas, a Paula Diogo, uma série de pessoas que passaram por lá. Aquilo marcou-me
1: Marcou.
0: bastante e pela primeira vez eu encontrei o sítio onde eu queria estar, e isso levou-me a ir para Londres, a fazer um mestrado lá. É lá que eu conheço a Teresa Havlíčková,
1: Com quem fundaria
0: com
1: o
0: quem
1: Hotel Europa?
0: fundámos os dois o Hotel Europa, e acaba por ser naquele mestrado em Londres, na Goldsmiths, que acaba por nascer o Hotel Europa.
1: A própria ideia de teatro, de que a sua companhia tivesse como identidade o teatro documental,
0: Exatamente, eu
1: nasce aí.
0: ainda não lhe chamava teatro documental,
1: Certo.
0: mas já tudo aquilo que estávamos a fazer era de teatro documental. O próprio nome Hotel Europa nasce ali, é o espetáculo final de curso que eu faço com a Teresa e mais uns outros colegas, e que era um espetáculo que tentava olhar para os nossos pais enquanto produtos do regime que eles viveram, não é? Os meus pais, um produto de uma ditadura fascista. A Teresa nasceu na Checoslováquia, quando ela nasceu ainda se chamava Checoslováquia. Tanto os pais dela, produtos desse regime socialista, outros colegas de Inglaterra, produtos de uma democracia monárquica, e a partir das histórias dos nossos pais, nós andámos a entrevistar os nossos pais, etc.
1: Daí o Hotel Europa.
0: E aí nasceu o Hotel Europa, exatamente, um espetáculo que queria olhar para os esqueletos no armário que todos temos.
1: De cada um e de cada contexto europeu.
0: Exatamente, exatamente. E como é que há uma história da Europa, ou de uma história múltipla, mais uma vez por
1: Fragmentada.
0: contar, para nós conhecermos. E depois, essa ideia desse espetáculo foi tão forte que nós, quando chegou à altura, 5 anos depois de formar uma companhia, voltámos a esse lugar original.
1: Essa identidade. E a ideia do André era voltar a Lisboa, a Portugal.
0: Sim, eu na, sim,
1: Ou
0: sim, sim, sim, na altura, eu quando fui para Londres, eu fui numa de ter aquela experiência, não é? De estar lá e de estar lá aquele período, tanto que eu volto para lá para fazer o meu doutoramento, mas
1: o
0: nessa altura...
1: doutoramento, como falámos no início.
0: Exatamente, que eu faço 3 anos depois, também numa universidade londrina, a Roehampton, e que... Pronto, mas eu quando faço o meu doutoramento já estou em Portugal e estou a ir lá.
1: Ou seja, nunca se viu como o imigrante, como aquela ideia das oportunidades estão lá fora. E
0: sim, não, eu sempre senti que estava lá de passagem. Ou seja, eu sempre me senti muito bem em Lisboa. Lisboa sempre foi a cidade...
1: Cresceu em Lisboa?
0: Cresci em Lisboa, no, nos subúrbios de Lisboa, mas em Lisboa...
1: Quais subúrbios,
0: agora? A minha família era mais ali de Odivelas, depois Caneças, nessa zona assim mais do norte de Lisboa. E depois quando eu vim viver para o centro de Lisboa, sou uma pessoa muito apaixonada por esta cidade, senti-me sempre muito bem aqui. E pronto, e Londres é uma cidade fascinante, mas tem um tempo horrível.
1: também conta.
0: Conta muito. Portanto, essa vontade de ficar lá era sempre uma coisa passageira, era sempre um período que eu estava ali, era sempre uma experiência da qual eu estava a beber.
1: Com vontade de regressar a Lisboa, mas, fazer teatro e arte em Lisboa.
0: E de fazer coisas cá, sim. Nós ainda formámos uma companhia lá em Londres durante um tempo, e eu acabo também por voltar, porque depois, enquanto eu estou em Londres, o meu pai morre, ao falecimento do meu pai, que me marca bastante, e a minha mãe estava cá sozinha, e então eu decidi que o meu tempo em Londres tinha terminado e decido voltar. E foi aflitivo, porque venho com esta marca bastante grande da morte do meu pai, chega um Portugal à beira da destruição da Troika, eu volto no final de 2010... foi um período muito, muito difícil, acho que para todos nós, que nós acho que ainda nem nos apercebemos da dificuldade e quase da depressão generalizada que vivíamos aqui à nossa volta, com as lojas todas fechadas, tudo fechado, era muito difícil fazer o que quer que fosse. Pronto, e depois daí eu vou ainda trabalhando como ator, com algumas pessoas, e depois vem então este programa do meu doutoramento, que é iniciada em 2013 e que marca o nascimento da companhia.
1: O seu nome, não sei se há alguma história, mas é um nome muito raro. Amálio é um nome de família?
0: Sim, é um nome do meu pai, que vem do Alentejo. E sim, eu não sei muito bem como é que ele aparece.
1: Sim, normalmente não sabemos bem a história dos nossos nomes, mas Amálio...
0: Sim, existem muito poucos Amálios.
1: Mas é apelido, é um nome de família, apelido. Do lado do seu pai.
0: Mas sim, eu não sei se era por haver alguém que era Amália e depois passou a ter teve um filho e passou a ser Amálio. Acho que é assim uma coisa do género.
1: Do Alentejo.
0: Do Alentejo, sim, ali da zona de Elvas, de Barbacena, como se chama a vila.
1: Certo. E depois entrou no mundo do teatro, não é? Depois desse doutoramento. O Hotel Europa estava... é pouco tempo a seguir, não é?
0: Sim, o Hotel Europa nasce durante o programa do doutoramento. Eu já estava no mundo do teatro como ator há bastantes anos. Eu já tinha trabalhado alguns anos com o Teatro Bando, trabalhei também com a Lúcia Cigalho, pessoas que apesar de tudo foram bastante marcantes no meu percurso, com a Carnarte, o Luís Castro... já tinha feito vários projetos mais como ator, mas esta vontade ia-se mantendo, ia fazendo também ainda algumas coisas pequenas, experimentais, mais do ponto de vista autoral, mas ainda não tinha encontrado propriamente aquilo que eu queria fazer. Andava um pouco à procura, às apalpadelas, a fazer uma experiência aqui, outra experiência ali, e de facto este mestrado e depois este doutoramento deram-me esses alicerces de saber, ok, o caminho é este.
1: E tem sido esse.
0: E tem sido
1: nos
0: esse.
1: Últimos
0: sim, nos últimos, exato.
1: Nos últimos 10 anos. Durante muitos anos havia uma ladainha. Lembro-me que as salas de teatro estavam vazias e não atraíam os mais jovens. Recorda-se certamente disso.
0: Claro.
1: Mas isso não mudou radicalmente nos últimos anos? Às vezes ainda se ouve, mas eu fico sempre com a ideia que vem de gente que não vai ao teatro e que não tem bem noção do ecossistema do teatro em Portugal.
0: Sim,
1: hoje.
0: É verdade. Eu acho que mudou muito. Eu lembro-me. Quando comecei como ator, 2000, no início do milénio, não é? De haver até espetáculos que não se faziam porque não havia público suficiente ou eram mesmo salas bastante vazias. E eu não assisto isso já há muito tempo. Regra geral, as salas estão cheias, muitas vezes esgotadas, isso acaba por ser
1: com bastante jovens,
0: com,
1: não é?
0: Com bastante jovens, com pessoas muito interessadas, com pessoas que seguem o mundo artístico com muito interesse. E eu acho que há aqui uma mudança também dos mais jovens, mas eu acho que também o teatro hoje em dia também. Ou seja, há muito mais formas de fazer, mas também há muito mais teatro que eu acho que é apelativo a pessoas mais jovens, que não é só aquele teatro de texto em que estamos a fazer o Shakespeare ou o Chekhov, ou, que não tem nada de mal fazer isso, não é a nossa linha, não é isso que nós fazemos.
1: E há muitas maneiras de fazer.
0: E há muitas maneiras de fazer, obviamente, há muitas maneiras, mas eu acho que há um período da história do teatro português em que o teatro acaba por ser muito isso, não é? Acaba por ser muito a colocação do autor em cena. E hoje em dia não. Há também isso, mas há toda uma outra, muitas outras formas de fazer, e eu acho que isso é muito mais apelativo. A arte teatral hoje, como a da dança, as artes formativas, estão muito vivas e de facto o nosso nível artístico é bastante bom a nível europeu, mundial. Nosso acho português. Que é o nosso português, acho que é, estamos mesmo, quer dizer, e vê-se pela quantidade de trabalhos de criadores portugueses que viajam por esse mundo fora. Portanto, acho que isso é muito revelador da qualidade do trabalho.
1: Aliás, é simbólico, no Festival de Avignon tínhamos um português, exatamente, o Tiago Rodrigues.
0: Exatamente,
1: não é?
0: E o Tiago Guedes também está...
1: Disso, não é?
0: Exatamente, sim, é simbólico. Casos, há muitos casos. E a Marlene Monteiro Freitas, na dança. Quer dizer, há muitos casos. E de outras pessoas até anteriores a esta geração.
1: Portanto, e no fim do ano passado, a Tele Europa estrearam-se para um público infantil e juvenil, precisamente. O espetáculo, o que é que os meus pais fazem quando não estão comigo. O processo de trabalho foi muito diferente, sendo como, também é teatro documental, de uma maneira, partiu de histórias reais.
0: Exatamente, a ideia era mesmo essa, de como é que nós conseguimos fazer teatro documental para um público mais jovem.
1: Para e com.
0: Para e com, exatamente. E nós, isto acabou por ser uma problemática que nós começámos a sentir em casa. Eu e a Teresa, além de sermos diretores artísticos de uma companhia, somos também um casal, temos filhos, e os nossos filhos questionavam-nos muito. Toda esta temática nasce exatamente dessa relação direta
1: dentro de casa
0: com eles. Mas o que é que vocês fazem? Porquê é que não estão connosco? Porquê é que temos que ir para a escola? Para que é que serve a escola? E nós tentávamos responder com alguma dificuldade, muitas vezes, e percebemos que havia ali, que aquele era um campo que nós podíamos explorar, que há esse momento, exatamente, ou seja, os pais estão muito presentes na vida das crianças até uma certa altura e depois deixam-nos durante um longo período do dia. E o que é que está a acontecer na vida de uns e de outros que muitas vezes não sabem, não é? E como é que se reage a isso? E então nós partimos para esta viagem iniciada, tendo este ponto sobre os nossos filhos. Fomos para escolas, estivemos a trabalhar com os alunos, fizemos questionários, apercebemos que a maioria deles não fazia ideia do que é que os pais faziam. Quase havia para aí uma criança
1: conseguia explicar
0: de uma turma, conseguia explicar mais ou menos. Havia outra que tinha ido uma única vez ao trabalho do pai.
1: Que mundo infantil é que descobriram a partir dessa pergunta?
0: Sim,
1: que foi isso? Foi algum desconhecimento?
0: Foi esse desconhecimento, foi também um enorme mundo de fantasia do que é que será que os pais fazem? Será que eles são astronautas? Será que eles estão a comer gelados e nós temos de estar aqui? E o que é o trabalho? Mas e o que eu estou a fazer é trabalho? Não é? Há aqui uma série de perguntas. E sim, descobrimos todo esse mundo e criámos uma própria ligação entre os filhos e os pais. Pusemos os pais a explicarem pela primeira vez aos filhos o que é que faziam, a descreverem o seu dia.
1: Em palco? Nesse espetáculo estão em palco?
0: Nesse espetáculo,
1: crianças,
0: essas, não, sou só eu e a Teresa que estamos em palco.
1: As histórias é
0: que e as histórias,
1: lá.
0: Ouvimos muitas vezes as vozes das crianças a responderem a perguntas. Lemos a carta de um pai, porque pedimos aos pais para escreverem uma carta aos filhos a explicarem o seu dia e também para os filhos perceberem que os pais não têm só o trabalho e é eles, porque havia muitos que era assim, não está comigo, está a trabalhar, não é? E há todo um mundo para além disto, não é? E isso foi, pronto, acho que foi uma descoberta imensa para ambos. Acho que muitos dos pais tomavam as coisas como adquirido e não percebiam medos, fragilidades que os filhos tinham. E então isso foi muito bonito também no espetáculo, de conseguir pôr mais uma vez estas duas gerações, estas pessoas a falar entre si.
1: E foi pensado para o público mais jovem.
0: Foi
1: ou
0: isso.
1: Ou seja, o espetáculo pode ser visto para crianças pequenas.
0: Exatamente, é para ser visto para crianças a partir dos 5, 6 anos. Exatamente, isso era uma coisa que eu queria também dizer, que foi super libertador. Nós adorámos fazer este espetáculo para crianças, porque muitas vezes os trabalhos que nós fazemos são um pouco pesados, não é? Sei lá, este, o Habitar, da crise da habitação, são temas importantes para nós, mas são histórias de vida bastante duras, bastante difíceis. As histórias que o público ouve são muitas delas duras, e aquelas que nós ouvimos durante todo o processo foram bastante complicadas, claro, não é? Pessoas que estão a viver situações muito complexas. Por outro lado, ter que fazer este espetáculo para crianças, ter que ter esse lado apelativo, acabou por ser um pouco libertador para nós. Nós acabamos por estar livres desse peso, apesar de ser também um tema sério, mas acabou por ser muito divertido. Vamos fazer mais
1: espetáculo. Este está em circulação.
0: Este está em circulação, sim, está a viajar bastante, mas já estamos a pensar em duas novas criações para os próximos anos.
1: Uma pergunta difícil, agora que estamos a aproximar-nos do fim. O Hotel Europa quer mudar o mundo?
0: O Hotel Europa quer fazer parte das mudanças estruturais que têm que ser feitas no mundo. Sim, queremos fazer parte dessas mudanças.
1: Portanto, o André vê-se como um agente político em democracia.
0: Vejo-me, sim. Vejo-me. Completamente consciente desse facto e consciente desse peso e dessa responsabilidade. E quero estar exatamente em sintonia com os meus pares, a discutir, a falar, a fazer parte deste processo. É um processo complexo, longo e importante, e eu acho que o teatro deve fazer parte.
1: Porque há aí também uma resistência a um mundo muito dependente de novas tecnologias que nos prendem hoje a pequenos e médios e grandes ecrãs. Mais pequenos e médios, que os grandes ecrãs também estão em crise. A inteligência artificial é algo que o assusta? Ou seja, no sentido do espaço de representação, palco e plateia, que é um dispositivo velho de milénios, funciona se calhar também como um lugar de resistência e imune a essa dimensão mais tecnológica que distancia as pessoas, mesmo quando aparentemente as quer juntar em redes ditas sociais.
0: Uhum.
1: Ou seja, também olha para o teatro, que é o seu quotidiano, não é? O cara a cara com o público, como uma resistência a este mundo que se está a abrir, e de uma maneira muito rápida, não é? A inteligência artificial está a avançar de uma maneira avassaladora.
0: Sim, eu acho que o teatro continua a ser, e eu acho que esse é o que o torna especial. É um momento onde as pessoas podem estar juntas, a ver pessoas vivas, não é? Em palco, e isso é só esse fenómeno hoje em dia, pois, é extremamente isso, tocante.
1: Quando fala em lugar de resistência, é um pouco por isso.
0: Exatamente, e mantém-se, e cada vez mais sentido, e talvez por isso as salas estejam cada vez mais cheias, porque estes momentos começam a ser raros, e vivemos muito isolados todos. Eu não estou com medo da inteligência artificial, sequer, sinceramente, nem nunca pensei muito sobre isso. Para mim será sempre mais uma ferramenta que eu irei utilizar muito esporadicamente, mas acho que este lugar da criatividade e da arte irá continuar de alguma maneira seguro, entre aspas. Obviamente que há ferramentas, a tecnologia sempre esteve aí,
1: claro,
0: não é? Não podemos viver.
1: E o teatro sempre marcado pela evolução tecnológica.
0: Exatamente, sempre precisámos da tecnologia e continuamos a precisar dela. Mas nesse sentido da ameaça eu ainda não estou a ver, mas sim, acho que há um lado que nós estamos a viver agora do isolamento através dos nossos aparelhos, dos nossos telefones,
1: é um objeto muito revolucionário, não sei
0: é
1: se
0: um
1: às
0: objeto
1: vezes as pessoas têm a noção disso.
0: Revolucionário e muito aditivo, não é?
1: Sim.
0: Nós de repente quase que podemos estar só agarrados ao telemóvel.
1: E até com a ilusão de que estamos a socializar, mas
0: exatamente.
1: É uma socialização muito especial, não é? Através,
0: sim,
1: do ecrã.
0: Sim, uma socialização muito especial e hoje em dia ainda perigosa, porque sim, estamos a ser manipulados, não é? Havia uma certa inocência até nas redes sociais aí há 10 anos atrás, de que aquilo era um espaço onde tu eras um agente e tu podias ter uma conversa, podias expor um ponto de vista. E agora, hoje em dia, sente-se mais esse lugar de perigo e de manipulação. Isso é um caminho que as próprias redes sociais fizeram, que é muito difícil de encarar. Eu acho que ainda nós todos não encaramos de frente essa realidade, e como a maior parte das pessoas que gerem estas redes estão a ser coniventes com sistemas de opressão que vivem no mundo contemporâneo.
1: E têm estratégias
0: fazem parte dessas estratégias. Portanto, é tudo muito, muito estranho e muito perigoso. Nós estamos a viver um período muito estranho e muito perigoso.
1: Sente ameaças globais à democracia hoje, voltando a falar. Porque acho que toda esta conversa gira um bocado. O teatro documental acho que gira muito à volta da ideia de democracia, não é? De trazer assuntos às pessoas.
0: Eu sinto que o teatro está a ser atacado. Em particular, o teatro, eu acho que nós estamos um pouco a olhar para o lado, mas desde companhias que são atacadas em assembleias municipais...
1: Estamos a falar em Portugal.
0: Aconteceu em Setúbal, aconteceu em Lisboa. Há um teatro, que é o TBA, que acabou por ver o seu programador, o seu diretor artístico não ser renovado, e toda a gente vê que isso vem exatamente de uma deputada do Chega na Assembleia Municipal, uma deputada municipal que faz um discurso muito muito estranho, um discurso nem sei bem como qualificar aquele discurso. É um discurso bastante aberrante e pouco digno da arte, da cultura, da sociedade que nós queremos construir. E aconteceu mesmo em Setúbal, com companhias de Setúbal a serem atacadas exatamente na Assembleia Municipal de uma pessoa do Chega. Portanto, nós estamos a ser atacados.
1: E sendo que começa a haver consequências práticas desse...
0: Aquilo que eu estava a falar há pouco, sinto que há neste momento uma censura não nomeada. Sinto que os diretores dos teatros, que os vereadores das câmaras municipais por esse mundo fora, pensam duas vezes, estão em situação de alerta e pensam duas vezes em qual é que é a obra que vão pôr. Se há uns anos atrás procuravam trazer obras que pudessem potenciar a discussão, a análise crítica, a reflexão nos seus grupos e nas suas comunidades, hoje em dia isso está a ser ameaçado. E há muitos diretores de teatro, muitos vereadores das câmaras municipais da área da cultura que não estão a ser capazes de lidar com essa pressão que está a ser formada. E mesmo aquilo que estávamos a falar há pouco, desta análise crítica do nosso passado colonial, voltámos a ter aquele discurso de não se toca no passado colonial, as coisas estão assim, não é? A nossa história grandiosa, quando todos sabemos que não é nada disso, que nada disso é verdade, que nada disso corresponde à verdade, e nós sabemos disso, todos nós sabemos disso, e isso é assustador, como é que neste mundo da pós-verdade, e isso é um grande desafio para nós, para o teatro documental, que trazemos documentos, trazemos provas, que olhamos para esta questão da verdade como múltipla e não apenas de uma única maneira de ser vista, contada, acaba por ser... estamos a viver este período de censura, exatamente, em que nós nos sentimos com medo ou constrangidos de fazer... E isso é um passo gigante para o mundo, para a nossa sociedade contemporânea, em Portugal, e é uma diferença brutal de há 5 anos atrás, 6 anos atrás, 7 anos atrás.
1: Um pouco como o jornalismo, que também lida com a verdade, com os documentos, exatamente. Que também está em crise em termos.
0: Exatamente.
1: De muita maneira. Bom, e é aqui entre a ameaça e a esperança também, porque a conversa também passou muito por aí, que terminamos mais um Memórias Futuras. Obrigado, André. Esta e as outras entrevistas do programa podem ser ouvidas quando quiserem em rtp.pt. Nós voltamos para a semana. Até lá.

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1: Estavam a tocar a sonata de Kreutzer, de Beethoven. Conhece o primeiro presto? Conhece? Oh, esta sonata é uma coisa terrível. O que ela nos faz? E por que é que faz o que faz? Dizem que a música provoca um efeito sublime na alma. Mentira, absurdo. Provoca um efeito terrível. Estou a falar de mim, mas não sublime. Não age na alma de modo sublime nem humilhante, mas de modo excitante. Como lhe hei de explicar? A música faz-me esquecer de mim próprio, da minha verdadeira situação. Transporta-me para outro espaço qualquer que não é o meu. A música parece que me faz sentir o que na verdade não sinto, que me faz compreender o que não compreendo. Parece que com a música posso fazer o que na verdade não posso. Explico-o assim. O efeito da música é como o do bocejo ou do riso. Não tenho sono, mas bocejo quando olho para alguém a bocejar. Não tenho motivos de riso, mas rio quando ouço alguém a rir-se. Em A Sonata de Kreutzer, de Lev Tolstói, um mestre da literatura russa.
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1: Olá e bem-vindos a mais um programa Divina Harmonia, onde deambulamos pelas várias épocas da história da música, tendo por base os instrumentos originais e as interpretações próprias de cada época. E vamos iniciar o programa de hoje com a música de Robert Devizet, compositor e virtuoso dos instrumentos de cordas dedilhadas, músico francês do período barroco. A tiorba, um instrumento de cordas dedilhadas, surgiu no final da Renascença. A sua configuração e afinação adequam-se de forma genial ao desempenho do baixo contínuo e foi efetivamente um dos instrumentos de cordas dedilhadas mais apreciado para o efeito no período barroco. No entanto, e apesar de ter sido amplamente utilizado, o repertório solista é extremamente reduzido. O instrumento possui normalmente 14 cordas simples, divididas em dois grupos, um primeiro conjunto no registro

grave agrupa oito cordas presas a um braço suplementar que se afinam de forma diatónica, mas o segundo possui um conjunto de seis cordas, afinadas como um alaúde renascentista, numa tonalidade diferente, mas as duas últimas, que seriam mais agudas, como nos outros instrumentos, são na realidade mais graves. Ora, essa afinação pouco comum poderia ser uma vantagem que possibilitava a criação de efeitos curiosos apenas possíveis nessa afinação. No entanto, talvez devido a essas características, a escrita para o instrumento se tenha cingido aos conhecedores e tangedores do mesmo. Robert de Vizet foi um deles. Viveu de 1652 até 1730 e foi um dos numerosos virtuosos ligados à corte francesa. Monsieur de Vizet ligou-nos obras para alaúde, guitarra e tiorba. Vamos ouvir uma suite de peças em mi menor com Pascal Montaillier.

E ouvimos uma suite de peças para tiorba solo em Mi menor, uma suite escrita pelo francês Robert Davizet, um dos numerosos compositores virtuosos que estiveram ligados à corte francesa na viragem do século XVII para o século XVIII. Gravação com Pascal Montaillier. O próximo compositor viveu em pleno século XVII. David Pola nasceu em 1624 em Marienberg e passou por numerosas localidades alemãs, tendo sido Kapellmeister em várias cortes. Vamos ouvir um motete concebido para tenor, dois violinos e baixo contínuo.

Ouvimos o motete de Wiederhirschreit para tenor, dois violinos e baixo contínuo, uma das obras do alemão David Pohler, que viveu em pleno século XVII. Uma gravação com o agrupamento L'Arpa Festante, a direção de Rian Voskuilen. E do século XVII, vamos avançar agora até à viragem do século XVIII para o século XIX. Como se sabe, nessa época histórica e durante as primeiras décadas do século XIX, os instrumentos ainda se encontravam em transição, com mudanças progressivas na sua estrutura. E embora seja possível a interpretação em instrumentos modernos, a verdade é que as obras foram pensadas para os instrumentos que existiam na época. Um bom exemplo, para se entender o que refiro, é o caso do piano. Até às primeiras décadas desse século, o

Escutámos a sonata para violoncelo e pianoforte em Dó Maior, o Opus 20 de Ferdinand Ries, compositor e virtuoso do pianoforte, que viveu na viragem do século XVIII para o século XIX. Uma gravação com instrumentos originais, com Alessandro Comellato, intérprete num pianoforte construído em Viena por Joseph Böhm, decorreu ao ano de 1825. E o violoncelista Gaetano Nasillo apresenta-se num violoncelo construído pelo italiano Antonio Ungarini por volta de 1750. E estamos a chegar ao final de mais um programa Divina Harmonia. Vamos encerrar o programa com uma viagem até ao período medieval.

Uma viagem até ao distante período medieval, no final de mais um programa Divina Harmonia. Ouvimos uma peça escrita por um tal Magister Zacarias, que será provavelmente António da Téramo, músico que viveu na viragem do século XV para o século XVI. Escutámos então de Magister Zacarias uma balada, Summitti Carissimi, com o agrupamento Malapunica.

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Boa tarde. Continuamos a apresentar na RTP Antena 2 gravações de concertos da edição do ano passado do Festival de Marfão. Hoje vamos ficar com a música de Richard Strauss, num concerto gravado na Igreja de Nossa Senhora da Estrela a 27 de julho de 2025. Começaremos pela Sonata para violoncelo e piano em Fá Maior, Opus 6, numa interpretação por Aurélien Pascal no violoncelo e Nicolas Margarite no piano. Richard Strauss nasceu no seio de uma família musical, o pai era trompista na Orquestra da Corte de Munique e teve formação musical desde muito jovem. Começou a trabalhar na sua Sonata para violoncelo Opus 6, uma das suas primeiras obras, já com grande maturidade, aos 17 anos. Reescreveu-a por completo no ano seguinte e a obra tornou-se um êxito imediato. Foi dedicada ao brilhante violoncelista checo Hanus, ou Hans, Vihan, a quem Dvorak também dedicaria o seu célebre concerto para violoncelo 13 anos mais tarde.

Ouvimos a sonata para violoncelo e piano em Fá Maior, Opus 6, de Richard Strauss, numa interpretação de Aurélien Pascal e Nicolas Margarite. Agora, Lieder, também de Richard Strauss, pelo barítono Nikolai Borchev, acompanhado ao piano por Marcelo Amaral. Escutaremos de seguida, por ordem, Du meines Herzens Krönelein, Opus 21, número 2, Ach, wär mir unglückhafter Mann, Opus 21, número 4, Traum durch die Dämmerung, Opus 29, número 1, Nachtgang, Opus 29, número 3, e Heimliche Aufforderung, Opus 27, número 3.

Ouvimos Cinco Lieder, de Richard Strauss, interpretados pelo barítono Nikolai Borchev, acompanhado ao piano por Marcelo Amaral. Sequência, Du meines Herzens grüne Lein, opus 21, número 2, Ach, wär mir unglückhaftem Mann, opus 21, número 4, Traum durch die Dämmerung, opus 29, número 1, Nachtgang, opus 29, número 3, e Heimliche Aufforderung, opus 27, número 3. Foi mais uma parte do concerto gravado na Igreja de Nossa Senhora da Estrela, em Marvão, a 27 de julho de 2025. A edição deste ano do Festival de Marvão decorreu entre os dias 24 de julho e 2 de agosto.

Bernstein concebeu diversos musicais, nomeadamente On the Town. Vamos ouvir a música de balé desta obra de Leonard Bernstein.

0: música de balé do musical On the Town, de Leonard Bernstein, aqui na interpretação da Orquestra Sinfónica de Londres, sob a direção de Michael Tilson Thomas.
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4: Boa tarde. No episódio da semana passada, prometi debruçar-me sobre compositores afrodescendentes, oriundos da América Latina e das Caraíbas, tendo começado esse périplo com Joseph Bologne, dito Chevalier de Saint Jorge. Hoje prosseguirei nessa senda, focando José Maurício Nunes Garcia, compositor de ascendência negra ativo no Brasil, no período colonial e na transição para o Império. José Maurício Nunes Garcia viveu entre 1767 e 1830. Era filho de um modesto oficial do exército português, Apolinário Nunes Garcia, e de uma mulher negra, Vitória Maria da Cruz. Vários autores indicaram como local provável dos seus estudos musicais a Fazenda Santa Cruz, fundada pelos jesuítas na região do Rio de Janeiro, mas tal hipótese não está comprovada. É possível que tenha tido lições de solfejo com Salvador José, um professor local, mas parece ter sido maioritariamente um autodidata no que concerne à sua formação musical. Pelo contrário, terá estudado formalmente filosofia, línguas, retórica e teologia. Garcia foi um dos fundadores da Irmandade de Santa Cecília, uma das mais importantes organizações musicais profissionais da época, e entrou oficialmente na Irmandade de São Pedro dos Clérigos em 1791, tendo sido ordenado padre no ano seguinte. Em 1798, Garcia foi nomeado mestre de capela da Catedral do Rio de Janeiro, o cargo musical mais importante da cidade. A sua atividade, nesse contexto, declinava-se em várias funções: organista, maestro, compositor e professor de música. Nesta última capacidade, formou alguns dos músicos mais conceituados da época, incluindo Francisco Manuel da Silva, autor da música do Hino Nacional Brasileiro, ainda hoje em vigor. Também não será de estranhar que a esmagadora maioria da sua vasta produção musical, da qual se conhecem 240 obras, embora se pense que poderá ter composto cerca do dobro, se situa no âmbito da música sacra e litúrgica, abrangendo missas, motetes e música instrumental. O Officium de Functorum, de 1816, escrito para as exéquias da Rainha Dona Maria I, e a Missa de Santa Cecília são consideradas obras-primas do classicismo nas Américas. Ouçamos, a começar o programa de hoje, Te Deum Laudamus, do Te Deum das Matinas de São Pedro, uma obra composta por José Maurício Nunes Garcia, em 1809. Serão intérpretes os solistas Verusca Meinhardt, Carolina Faria, Jailson Santos, Maurício Luz, bem como o coro e a Orquestra Sinfónica da Universidade Federal do Rio de Janeiro, dirigidos por Hernani Aguiar.

pelos solistas Verusca Meinhardt, Carolina Faria, Geilson Santos e Maurício Luz, o coro e a Orquestra Sinfónica da Universidade Federal do Rio de Janeiro, dirigidos por Hernani Aguiar, escutámos Te Deum Laudamus, do Te Deum das Matinas de São Pedro, de José Maurício Nunes Garcia, uma obra de 1809. Apenas nesse ano, Garcia, que fora nomeado mestre da Capela Real pelo príncipe regente e depois rei Dom João VI em 1808, pouco após a chegada da corte portuguesa ao Brasil, na sequência das invasões francesas, escreveu nada menos do que 39 obras. As suas qualidades musicais foram imediatamente reconhecidas pelo príncipe regente, que, para além da referida nomeação, lhe otorgou a Ordem de Cristo. Garcia era também reconhecido pelos seus dotes de improvisador ao teclado nos salões nobres do Rio de Janeiro. O compositor austríaco Sigismund Neukomm, ex-aluno de Haydn, que viveu no Rio entre 1816 e 1821, referiu-se a ele como o primeiro improvisador do mundo. De facto, Neukomm foi convidado, em 1816, a integrar a comitiva do Duque de Montmorency-Luxembourg, diplomata francês que veio como embaixador extraordinário à Corte do Rio de Janeiro com o propósito de restabelecer as relações diplomáticas entre França e Portugal após o fim das guerras napoleónicas. Neukomm foi recomendado pelo príncipe de Talleyrand a António de Araújo de Azevedo, conde da Barca, antigo embaixador de Portugal na França e grande incentivador das artes na corte. Este último incitou-o a permanecer no Rio de Janeiro, tendo hospedado o compositor na sua própria casa. A presença de Neukomm foi de grande importância para o meio musical do Brasil, pois contribuiu sobremaneira para o conhecimento e divulgação da obra dos mestres vienenses Haydn e Mozart. Na corte, foi professor de música do príncipe Dom Pedro, de Dona Leopoldina e de Dona Isabel Maria de Bragança. De Sigismund Neukomm, escutemos parte do Glória da Missa Solemnis pro Dia Acclamationis Ioannis Sextus, obra composta no Rio de Janeiro em 1817, com o objetivo de celebrar a ascensão ao trono de Portugal e do Brasil pelo rei Dom João VI durante a grande cerimónia de aclamação que deveria ocorrer no ano seguinte. No entanto, essa monumental missa não chegou a ser interpretada na ocasião para a qual fora composta, tendo o manuscrito sido legado à França pelo compositor, juntamente com cerca de 2000 outras obras. A interpretação que vamos ouvir ficará a cargo do Chœur de Chambre de Namur, da Orquestra La Grande Écurie et la Chambre du Roi e de Jean-Claude Malgoire.

Estivemos com um excerto de glória da Missa Solemnis Pro Die Acclamationis Ioannis Sextus, de Sigismund Neukomm, na interpretação do Chœur de Chambre de Namur, da orquestra La Grande Écurie et la Chambre du Roi e de Jean-Claude Malgoire. Ainda do mesmo compositor, e tendo em consideração que no âmbito deste programa tenho procurado evidenciar trocas de culturas, vamos ouvir de seguida a peça para piano O Amor Brasileiro, um capricho sobre um lundu brasileiro, cuja relevância histórica se prende com o facto de constituir a primeira utilização de um tema brasileiro numa obra erudita. A interpretação que vamos ouvir é do célebre pianista brasileiro Arnaldo Estrela.

Pelo pianista Arnaldo Estrela, escutámos O Amor Brasileiro, um capricho sobre um lundu brasileiro, de Sigismund Neukomm. Como referi, trata-se da primeira utilização de um tema brasileiro numa obra erudita. Mas regressemos à personagem principal deste episódio, o compositor e padre católico firmemente ancorado no Rio de Janeiro, José Maurício Nunes Garcia. Após a chegada de Marcos Portugal, em 1811, ao Brasil, a posição e a produção de Garcia tenderam a declinar. De facto, Marcos Portugal era o compositor português mais em voga na sua época e, desde logo, assumiu o papel de destaque junto da corte portuguesa. Testemunho disso é a sua obra Matinas de Natal, composta no Rio de Janeiro precisamente em 1811 e cantada na véspera de Natal. Aliás, o título completo reza assim: Matinas do Santíssimo Natal de Nosso Senhor Jesus Cristo, a quatro e mais vozes, com obrigação de clarinetes, trompas, violetas, fagotes, violoncelos, contrabaixos e órgão, composto para a Capela Real do Rio de Janeiro, por ordem de Sua Alteza Real, o Príncipe Regente Nosso Senhor, por Marcos Portugal. Dessa obra, cujo universo sonoro se aproxima do de um Rossini e denota a influência da ópera italiana na música portuguesa do tempo, escutaremos de seguida o responsório 5, Omnium Mysterium, tal como o registaram o Ensemble Turicum, Luís Alves da Silva e Matthias Weibel. Vamos ouvir.

Das matinas de Natal de Marcos Portugal, escutámos o responsório 5, O Magnum Mysterium, interpretado pelo ensemble Turicum, Luís Alves da Silva e Matias Weibel. Dizia eu que, na sequência da chegada de Marcos Portugal à corte portuguesa no Rio de Janeiro, em 1811, as atividades de José Maurício Nunes Garcia como compositor e maestro passaram a concentrar-se nas Irmandades da cidade, embora a sua posição na Capela Real fosse nominalmente mantida. Por volta de 1816, a sua saúde começou a deteriorar-se, o que reduziu consideravelmente a sua capacidade de trabalho. No entanto, a 19 de dezembro de 1819, Garcia ainda pôde dirigir a estreia no Brasil do Requiem de Mozart, um evento relatado por Neukomm na Allgemeine Musikalische Zeitung. Relembrando essa ocasião, ouçamos os dois excertos iniciais dessa obra maior da história da música erudita europeia, interpretados por Carita Matilla, a Orquestra Filarmónica de Berlim, o coro da radiodifusão sueca e Cláudio Abado.

por Carita Matilla, a Orquestra Filarmónica de Berlim, o coro da radiodifusão sueca e Cláudio Abbado, escutamos Introitus e Kyrie do Requiem em Ré menor, Köchel 626, de Wolfgang Amadeus Mozart, obra estreada no Brasil a 19 de dezembro de 1819, sob a direção de José Maurício Nunes Garcia. O retorno de Dom João VI e parte da corte para Portugal em 1821 teve o efeito de reduzir a importância da vida musical do Rio de Janeiro. Embora o imperador Pedro I fosse ele mesmo um músico, os anos seguintes à independência, que ocorreu em 1822, não foram favoráveis ao desenvolvimento artístico. Dificuldades financeiras e saúde precária minaram os últimos 9 anos de Garcia, que morreu na extrema pobreza. Evocando esse período e a terminar o programa de hoje, que teve a assistência técnica de Leão Matos, ficaremos com o início do credo e a abertura dita do imperador, duas obras compostas por Dom Pedro I do Brasil e IV de Portugal. As interpretações que vamos ouvir são da Orquestra Filarmónica de Minas Gerais, sob a direção de Fábio Mechetti. Até à próxima semana!

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1: E ficamos agora com uma das histórias de amor de todos os tempos, Romeu e Julieta, na versão de Héctor Berlioz.

0: voz de Joyce DiDonato na interpretação desta ária de Romeu e Julieta de Héctor Berlioz, uma ária intitulada Premier transport que nul n'oublie, com Premier transport que nul n'oublie, com a intervenção do coro e da orquestra da Ópera de Lyon sob a direção de Kazushi Ono.
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Muito boa tarde, bem-vindos a mais um Mezza Voce. Hoje vamos até ao período barroco para escutar de Jean-Baptiste Lully a ópera Atys, mais concretamente uma tragédie en musique, com um prólogo e cinco atos. O libreto é de Philippe Quinault e esta ópera viu a sua estreia a 10 de janeiro de 1676 no Château de Saint-Germain-en-Laye para o rei Luís XIV. Uma sinopse sintetizada: no prólogo assistimos largamente a uma homenagem alegórica ao rei Luís XIV e nos próximos cinco atos testemunhamos um triângulo amoroso entre Atys, Cybele e Saint-Garide. O pastor Atys e a ninfa Saint-Garide amam-se em segredo, porém ela está prometida ao rei Selenus. E a poderosa deusa Cybele também se apaixona por Atys, escolhendo-o como seu sumo sacerdote. Depois temos a revelação: Cybele tenta conquistar Atys, enviando-lhe visões durante o sono. Ao descobrir que ele ama Saint-Garide, a fúria e o ciúme da deusa são despertados. Como castigo, Cybele enfeitiça Atys com uma loucura temporária. Alucinado, Atys confunde Saint-Garide com um monstro e mata. Ao recuperar a lucidez e ver o corpo da amada, ele suicida-se. No epílogo, arrependida da sua crueldade, Cybele transforma o corpo de Atys num pinheiro sagrado para chorar a sua perda eternamente. Esta ópera foi um dos maiores sucessos de Lully, era aliás a ópera favorita do rei Luís XIV, e historicamente inovou a corrente operática com um final trágico e sombrio em vez do tradicional final feliz da corte. Em 1987 foi resgatada por William Christie e agora contamos com várias gravações desta ópera. Aquela com que nós ficamos é com a direção musical de Alexis Kosenko, conta com Les Ambassadeurs e La Grande Écurie, também Les Pages et les Chantres Centres de Musique Baroque de Versailles, Atys, interpretado pelo tenor Mathias Vidal, Cybele por Véronique Jean, Saint-Garide, Sandrine Piau, Colenus pelo barítono Tassis Christoyanis, Doris por Asna Benani, Ida e Faubetteur, Adrien Fournaison, Melpomene e Melis por Eleonore Pancrasi, Flore Virginie Thomas, L'Étang, Songe Funeste e Les Sangars por David Vitchak, Un Zéphyr Morphée e Dieu de Fleuve, Antonin Rondepierre, Le Sommeil, Carlos Rafael Porto, Iris e Une Fontaine, Marine Lafdac-Franck e Fantase, François-Olivier Jean. Ficamos com esta gravação lançada no início de 2026 pela Alpha Classics, da ópera Atys, de Jean-Baptiste Lully.

Foi obra Atis de Jean-Baptiste Lully, com Matias Vidal no papel de Atis, Cybele, interpretada por Véronique Jean, Sangarrid, pela voz de Sandrine Piot, Tassis Christoyanis, a encarnar Colenus, e Doris, pela voz de Asna Benani, os papéis principais desta gravação de 2006, que contou também com Les Ambassadeurs, La Grande Écurie, Les Pages et les Chantres du Centre de Musique Baroque de Versailles e a direção de Alexis Kosenko. O Mezzavoce de hoje fica-se por aqui. Nós voltamos a encontrar-nos para a semana.

Marek Janowski, à frente da Orquestra Filarmónica da Rádio França, nestes três andamentos, Horror, Jour e Soir, do Jour d'été à la Montagne, opus 61, de Vincent Dan.

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1: Se queremos que tudo continue como está, é preciso mudar tudo. Percebeste? Abraçou o tio um tanto comovido. Até breve, voltarei com a tricolor. A retórica dos amigos também fora adotada pelo seu sobrinho. Vou para as montanhas, para Corleone. Estão a preparar-se grandes coisas, tiozão. E eu não quero ficar em casa, onde, aliás, me prendiam logo se ficasse. O príncipe teve uma das suas visões inesperadas. Uma cruel cena de guerrilha, tiros nos bosques, e o seu Tancredi no chão, esventrado como o desgraçado daquele soldado. Estás louco, meu filho, meter-te com essa gente. São todos uns mafiosos e uns intrujões. Um Falconeri deve estar connosco, ao lado do rei. Os olhos voltaram a sorrir. Ao lado do rei, sim. Mas de que rei? O rapaz teve uma daquelas crises de seriedade que o tornavam impenetrável e amado. Se não estivermos com eles, impingem-nos uma república. Se queremos que tudo continue como está, é preciso mudar tudo. Em O Leopardo, de Giuseppe Tomasi di Lampedusa, o romance que descreve as reações da nobre família de Dom Fabrício após a apropriação da Sicília por Garibaldi em 1860.
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Abrimos esta edição de hoje dos Giradiscos com a música do português André Barros, compositor português, natural da Marinha Grande. Ele estudou produção na ETIC, fez um estágio num estúdio na Islândia fundado pelo Sigur Rós e tem uma obra em disco editada desde o ano 2013 e já com um trabalho marcante feito sobretudo na área da música criada para o cinema, de resto um trabalho já premiado internacionalmente. Este Southern My Heart Goes é uma peça de André Barros, editada no ano 2022, e este é o tema que dá um mote para este episódio dos Giradiscos. Vamos ouvir compositores do século XXI.

Hoje, no Giradiscos, estamos a ouvir compositores do século XXI e depois do português André Barros. Ficámos agora com Johnny Greenwood, ele que nasceu em Oxford em 1971 e é por muitos conhecido por ser o guitarrista dos Radiohead. É claro que Johnny Greenwood tem também trabalho como compositor, sobretudo focado no cinema, mas que não se esgota na relação com os grandes ecrãs. Ouvimos a música de One Battle After Another, o mais recente filme de Paul Thomas Anderson. Foi caso sério nos Oscars neste ano de 2026 e, de resto, a banda sonora valeu a este filme uma das suas nomeações. Vamos continuar por aqui, ouvir compositores que têm um pé nos discos e nas salas de concerto, o outro no cinema. Vamos ficar agora com Sufjan Stevens.

Este é Reflection, de Sufjan Stevens, e é uma das peças que escutamos num disco que nasceu com música criada para bailado e que resultou de uma colaboração de Sufjan Stevens com Timo Anders e também com Conor Hannick. Estamos a falar agora então de um grande músico que nasceu em Detroit, no Michigan, em 1975. Tem trabalho sobretudo a solo, mas também muitas colaborações. Esta era, de facto, uma delas, e este Reflection de Sufjan Stevens passou por aqui numa interpretação pelas irmãs Katia e Mariella Beck, e também Bryce Dessner, David Shalman e o próprio Sufjan Stevens. Vamos ficar com mais outro dos talentos do nosso século. Este agora é Nico Muli.

Continuamos a ouvir compositores do século XXI e este é Nico Muhly, também norte-americano, nasceu no Vermont em 1981, estudou na Columbia University, fez o mestrado na Juilliard e aos 22 anos já trabalhava no estúdio de Philip Glass. Integrou por essa altura o coletivo Bedroom Community, que era uma parceria que juntava jovens músicos islandeses e norte-americanos, e foi precisamente por esse coletivo que lançou um primeiro álbum no ano de 2006. Fez música para salas de concerto, fez ópera, trabalhou para o cinema e ouvimos aqui assim Fire Down Below, uma das peças que encontramos em I Drink the Air Before Me, um álbum de 2010 de Nick Muhly, onde ouvimos o The Young People's Chorus of New York City. Vamos continuar a ouvir grandes compositores do nosso tempo. Já falámos dele há pouco, a tocar a peça de Sufjan Stevens que ainda há pouco escutávamos. Este agora é Bryce Dessner.

Este é o Noturno de Bryce Dessner, músico nascido em Cincinnati, no Ohio, em 1976, compositor e também guitarrista, para muitos conhecido como um dos elementos centrais dos The National e também com importante trabalho, não só para a sala de concerto, mas também para o cinema. Ouvimos este Noturno número 3 numa gravação que está disponível no álbum Sonic Wires, que reúne as irmãs Labeck, uma vez mais Kátia e Marielle, o próprio Bryce Dessner e também David Shellman. E agora, e depois de termos ouvido vários compositores norte-americanos, rumamos até ao Canadá com Richard Reed Perry.

Este é o quarteto para coração e respiração, ou seja, este é Quartet for Heart and Breath, uma obra de Richard Reed Perry, canadiano, nasceu em Ottawa em 1977, é multi-instrumentista e compositor e integra não só os Arcade Fire, mas também a Bell Orchestra. Richard Reed Perry tem também trabalho a solo, em grande parte feito para o cinema, mas não só, e de resto, este era um caso exterior a essa relação com o cinema. Quartet for Heart and Breath é uma das peças que encontramos no disco de 2014, gravado para a Deutsche Grammophon Music for Heart and Breath, de Richard Reed Perry. Vamos continuar ainda no Canadá e com um músico que, de vez em quando, também é colaborador dos Arcade Fire.

Este é I Am Your Nightmare, é uma das peças do compositor e também violinista canadiano Owen Pallett, nascido no Ontário em 1979 e com o início de carreira com discos assinados sob o nome Final Fantasy. Tal como outros compositores que escutamos hoje nos giradiscos, também ele tem trabalho para o cinema, mas naturalmente não esgota no cinema o seu labor como compositor. Todavia, foi do cinema que veio este fragmento da banda sonora de Dream Scenario, filme de 2023. E agora voltamos aos Estados Unidos, vamos até à Carolina do Norte para descobrir Caroline Shaw.

Estamos de regresso aos Estados Unidos agora com Caroline Shaw, compositora, violinista e também cantora, nascida em Greenville, na Carolina do Norte, em 1982. Ela integra o coletivo vocal Roomful of Teeth e é uma compositora já premiada. Ganhou, por exemplo, um Pulitzer em 2013 e já tem dois Grammys nas suas prateleiras. Ouvimos How to Fold the Wind, Inhale, uma peça aqui interpretada pelo Ars Nova Copenhagen, sob direção de Paul Hillier. Vamos continuar a descobrir compositores do nosso tempo. Vamos ficar agora com a música de Dobrinka Tabakova.

Ouvimos a Suite in Old Style número 2 da Rose Garden by Moonlight, uma obra para violino, viola e cravo de Dobrinka Tabakova, aqui numa interpretação com músicos da Orquestra de Câmara da Lituânia, dirigidos por Maxim Rizianov. Falando ainda um pouco mais de Dobrinka Tabakova, ela nasceu na Bulgária em 1980, formou-se em Londres e de resto ainda hoje vive e trabalha no Reino Unido. E tal como Caroline Shaw, que ouvíamos há pouco, é uma compositora também já com obra premiada. Vamos continuar na Europa e agora rumamos à Islândia.

E agora ficamos com a música de quatro islandeses, Jónsi, Georg, Kartian e Orri. Juntos costumam responder como Sigur Rós, e este era Fljótavík, um dos temas do seu álbum de 2008, Metsud id Eirum vid Spilum Endalust. O meu islandês não é lá muito famoso, e isto no fundo quer dizer, e em português, com música nos ouvidos, eu vou continuar a tocar sem parar. E esta era, contudo, uma versão deste Fljótavík, interpretada pelo coletivo Voices 8. Vamos continuar na Islândia. Agora vamos ficar com a música de Hildur Guðnadóttir.

E agora estávamos com a música da violoncelista e também compositora islandesa Hildur Guðnadóttir, nascida em Reykjavík em 1982, ela que hoje é conhecida sobretudo pelo trabalho para a televisão e também para o cinema. Ela é, por exemplo, a autora da banda sonora notável de Chernobyl, colaborou, por exemplo, com Johan Johansson e ouvimos-la aqui em Herindi, um dos temas de Where to From, um disco de 2024, e esta era uma peça para dois violoncelos, viola e viola da gamba. Continuamos na Europa e regressamos a Portugal. Vamos agora ficar com a música de João Barradas.

Este é Fragment, é uma peça curta do compositor e acordeonista português João Barradas, nascido em 1992 e que acaba de editar o álbum The Space Within, onde nos apresenta uma transcrição para acordeão do concerto para piano número 23 de Mozart. Completamente diferente então este Fragment, uma peça que vem de Aperture, um álbum de 2025, onde nos mostrou o trabalho com o vocoder. E estamos a fechar esta edição de hoje dos Giradiscos, dedicada a talentos do século XXI, grandes compositores do nosso tempo, e vamos ouvir mais um compositor português, chama-se Elvio Rodrigues, mas quando lança discos, apresenta-se como Slow Burner. É madeirense, está a viver em Lisboa, e vamos ficar com o terceiro single do álbum Life Happens in the Interim, um disco editado no ano 2024. Este é Daydreaming, de Slow Burner. Para todos, então, boa noite e até de hoje, tias.

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1: Hoje com o Blues do Deserto, uma música intitulada Wallahila Ar Tesninam, ou seja, Meu Deus, estás em sofrimento. As origens longínquas da banda Tinariwen estão ligadas à revolta do povo Tuareg do deserto do Saara, numa insurreição que tem lugar nos anos 60. Um território que é dividido em 5 partes e vai formar os seguintes países: Niger, Argélia, Líbia, Burkina Faso e Mali. Os Tinariwen vêm da região do Kidal, zona leste do Mali. Formam-se em 1979, entre os refugiados de um campo de treino militar. A música mistura as sonoridades árabes com o blues, cruza guitarras elétricas e estilos musicais indígenas. Ao longo de 18 anos, circulam cassetes, só por alguns entusiastas. Finalmente, em 2001, gravam o primeiro álbum. Quanto à carreira da banda, ela encontra algumas dificuldades por parte da imprensa e da rádio, mas acaba por fazer passar a mensagem e chegam a fazer uma digressão pelos Estados Unidos. Em termos de som, os Tinariwen estão próximos da sonoridade da música de Ali Farka Touré. Aqui uma faixa do álbum Amasakul, que significa viajante. Deste disco, o tema Wallahila Ar Tesninam, Meu Deus, estás em sofrimento.

Campos do Deserto, 2004. Música Wallahila Artesninam, Meu Deus, estás em sofrimento. A música dos rebeldes tuaregues Tinariwen.

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levando a bordo El Rei Dom Sebastião e erguendo como um nome alto pendão do Império. Foi-se a última nau ao sol asiago. Erma e entre sonhos de ânsia e pressago mistério. Não voltou mais. A quilha indescoberta aportou. Voltará da sorte incerta que teve. Deus guarda o corpo e a forma do futuro, mas a sua luz projeta sonho escuro e breve. Fernando Pessoa, A Última Nau.

O Encoberto. Algures nas brumas de nevoeiro, em sonho desejado. Na ilha encantada, para nos resgatar da miséria presente e cumprir a profecia de sermos tudo na plenitude.

Sonho de além e de glória. Há tanto sonha um povo inteiro. Oh, manhã misteriosa, que alvoreces em teu rompente claror. Teu messiânico alvor, manhã de além, alva saudosa, tu és a nossa força que não passa. Teu sonho em nós revive, ao longe e ao perto. Manhã sem dia, ou manhã de graça, em que há de vir o encoberto. Ele vive nas ilhas encantadas, da nossa alma sem fim. Afonso Lopes Vieira, O Encoberto, 1917.

Já o leão é esperto e muito alerto. Já acordou, anda caminho. Tirará cedo do ninho o porco, e é muito certo. Fugirá para o deserto do leão, e o seu bramido demonstra que vai ferido desse bom rei encoberto. Um grande leão se erguerá e dará grandes bramidos. Seus brados serão ouvidos e a todos assombrará. Correrá e morderá e fará muito grandes danos. E nos reinos africanos a todos sujeitará. Profecias do Bandarra, cerca de 1540.

Louco, sim, louco, porque quis grandeza. Qual a sorte não dá? Não coube em mim minha certeza. Por isso, onde o areal está, ficou o meu ser que ouve, não o que há. Minha loucura, outros que me atomem, com o que nela ia. Sem a loucura que é o homem, mais que a besta sadia, cadáver adiado que procria. Fernando Pessoa, Dom Sebastião, rei.

Esperai. Caí no areal e na hora adversa, que Deus concede aos seus, para o intervalo em que a alma esteja imersa em sonhos que são Deus. Que importa o areal e a morte e a desventura, se com Deus me guardei? É o que eu sonhei que eterno dura. É esse que regressarei. Fernando Pessoa, Dom Sebastião.

Símbolo fecundo vem na aurora ansiosa. Na cruz morta do mundo, a vida que é a rosa. Que símbolo divino traz o dia já visto? Na cruz que é o destino, a rosa que é o Cristo. Que símbolo final mostra o sol já desperto? Na cruz morta e fatal, a rosa do encoberto. Fernando Pessoa, o encoberto.

escreve meu livro à beira-mágoa. Meu coração não tem que ter. Tenho meus olhos quentes de água. Só tu, Senhor, me dás viver. Só te sentir e te pensar, meus dias vagos enche e dora. Mas quando quererás voltar? Quando é o rei? Quando é a hora? Quando virás ao encoberto, sonho das eras português, tornar-me mais que o sopro incerto de um grande anseio que Deus fez. Fernando Pessoa, III.

Que seja vivo Enoch é muito certo. Que Elias também viva é infalível. E suposto que João é mais incerto, é por outras razões também credível. Logo, que muito é que o encoberto, pois não há para Deus coisa impossível. Possa hoje vivo ser naturalmente, ou também sê-lo milagrosamente. Inácio de Guevara, Monarquia Lusitana, cerca de 1660.

O Encoberto. Mística crença na vinda de um Messias. Redentor da alma de um povo que anseia pela libertação e pela consumação de um ideal religioso e de um império espiritual.

Portugal foi grande pela ação descobridora e conquistadora. Perdido em Alcácer, apareceu ao povo em vulto de fantasma, como Jesus aos discípulos depois do Calvário. Este aspecto divinizado da nossa grandeza morta, prometendo o seu regresso, é o próprio sebastianismo. Se morremos materialmente, foi para ressurgir em espírito. Esta é a expressão divina, mítica, da nossa dor. Teixeira de Pascoais, A Arte de Ser Português, 1920.

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Muito boa noite, sejam bem-vindos e bem-vindas a mais uma emissão de Notas Azuis. Hoje começamos com John Battisti, com um lançamento que, pela sua dimensão e pela ambição da ideia que o sustenta, merece que lhe dediquemos boa parte desta primeira hora. Na passada sexta-feira, John Battisti lançou não um, mas três novos discos de piano solo em simultâneo. Chamam-se Black Mozart, Monk Meditations e Monk Movements, e correspondem aos volumes 2, 3 e 4 da chamada Battisti Piano Series, uma coleção iniciada em 2024 com Beethoven Blues. E há qualquer coisa de particularmente interessante na maneira como Battisti decidiu organizar este novo capítulo: um disco dedicado a Wolfgang Amadeus Mozart e dois a Thelonious Monk, colocando assim lado a lado dois compositores que pertencem a épocas, universos e tradições aparentemente muito distantes. Para John Battisti, no entanto, essa distância não é assim tão grande. Mozart e Monk são, na sua visão, duas figuras relacionadas através do tempo. Dois compositores com linguagens absolutamente singulares, capazes de trabalhar dentro das convenções das respectivas épocas e, ao mesmo tempo, de as empurrar para lugares muito próprios. E há até uma espécie de movimento em sentidos opostos na maneira como Battisti aborda os dois. Em Black Mozart, leva Mozart na direção do jazz, dos blues, do ragtime, do stride e de outras tradições da música negra americana. Em Monk Movements, que ouviremos mais adiante, faz de certa maneira o percurso contrário, expandindo as composições de Monk e procurando nelas estruturas e dimensões que as aproximam da música clássica. E talvez seja importante dizer desde já que estes três discos não nasceram de três projetos completamente separados. Foram gravados no espaço de um único dia, numa sessão em que a improvisação teve um papel determinante e em que Battisti foi passando de Mozart para Monk, de uma linguagem para outra, como se tudo fizesse parte de uma mesma corrente de pensamento musical. Começamos então por Black Mozart, e o título, evidentemente, não é inocente. Battisti não apresenta este trabalho simplesmente como Mozart tocado em versão jazz, a ideia é outra: pegar em algumas das melodias mais reconhecíveis do compositor austríaco e fazê-las passar pelo jazz, pelo ragtime, pelo stride, pelos blues, pelos stomps, tratando todas essas linguagens não como acrescentes exteriores a Mozart, mas como parte de uma outra tradição clássica, aquilo a que Battisti chama música clássica negra americana. É uma distinção importante, porque não estamos apenas perante o velho exercício de colocar um ritmo de jazz debaixo de uma melodia clássica conhecida. O que Battisti parece querer questionar é a própria fronteira que construímos entre estas tradições e a facilidade com que reservamos a palavra clássica para umas músicas e não para outras. E essa é de facto uma questão que atravessa há muito o percurso de John Battisti, um músico formado no jazz e na tradição musical de Nova Orleans, mas também profundamente conhecedor do repertório clássico europeu e que parece cada vez menos interessado em aceitar que essas diferentes histórias tenham de permanecer arrumadas em compartimentos separados. Em Black Mozart, Mozart continua perfeitamente reconhecível. As melodias estão lá, mas passam pelo corpo, pela memória e pelo vocabulário pianístico de Battisti, podendo adquirir uma pulsação de blues, aproximar-se do stride, ganhar a solenidade de uma procissão ou encontrar a linguagem do gospel. Mais do que adaptar Mozart a um género diferente, Battisti procura descobrir que outras histórias

podem já estar escondidas dentro desta música. E é por aí que vamos começar esta primeira hora de Notas Azuis, antes de chegarmos aos dois outros capítulos deste lançamento triplo e à figura extraordinária de Thelonious Monk, de John Batiste ao piano, em Black Mozart. E começamos com Facile Batiste.

De John Batiste, escutamos três peças de Black Mozart. Primeiro, Facile Batiste, depois Alaturk Movement e, finalmente, Molto in Caio Uesso. Três exemplos de uma música em que Mozart é simultaneamente preservado e deslocado, colocado a circular por territórios que vão do blues e do stride à tradição musical de Nova Orleans. E vamos agora avançar para o segundo dos três discos que John Batiste lançou em simultâneo na passada sexta-feira, depois de Mozart, Thelonious Monk. Na verdade, Monk ocupa não um, mas dois destes novos volumes da Batiste Piano Series. Chamam-se Monk Meditations e Monk Movements, e embora tenham nascido da mesma sessão de gravação, propõem duas maneiras distintas de Batiste entrar num dos universos composicionais mais singulares de toda a história do jazz. Começamos por Monk Meditations, e talvez valha a pena pensar por um instante no que significa, em 2026, um pianista como John Batiste decidir sentar-se sozinho ao piano perante a música de Thelonious Monk, porque Monk é um daqueles compositores que colocam um problema muito particular a quem os interpreta. A sua música é tão inseparável da sua maneira de tocar, dos silêncios, dos ataques, das dissonâncias, das acentuações inesperadas, daquela relação absolutamente pessoal com o tempo, que tocar uma composição de Monk pode facilmente transformar-se numa tentativa de tocar como Monk. E isso é precisamente aquilo que um pianista com uma linguagem própria precisa de evitar. Curiosamente, este ano trouxe-nos outro exemplo particularmente importante desta relação entre um pianista contemporâneo e um grande compositor negro norte-americano. Em fevereiro, Jason Moran lançou Jason Moran Plays Duke Ellington, um extraordinário disco de piano solo inteiramente construído em torno da música de Duke Ellington. E a aproximação não é assim tão lateral como poderá parecer. Moran tem pensado profundamente nestas linhagens ao longo de toda a sua carreira. Já dedicou, aliás, um dos seus projetos mais importantes a Thelonious Monk, e fala de uma ligação muito direta entre Ellington e Monk. Para Jason Moran, não existe aquela maneira tão particular de Monk tocar o piano sem a influência anterior de Duke Ellington. E Moran sente que essa mesma relação física com o instrumento passada de Ellington para Monk chegou também às suas próprias mãos. É uma imagem bonita para pensarmos a história do jazz como uma memória que também se transmite através do corpo, do toque, da maneira de atacar uma tecla ou de deixar uma nota suspensa. E talvez seja isso que torna estes discos de Batiste e Moran particularmente interessantes. Nenhum deles parece interessado em tratar Ellington ou Monk como peças de museu, grandes compositores perante os quais apenas seria possível prestar reverência. Pelo contrário, a melhor maneira de reconhecer a importância desta música é continuar a interrogá-la, transformá-la e descobrir o que ainda pode ser dito através das mãos de um outro pianista. No caso de Monk Meditations, Batiste escolhe precisamente uma abordagem de grande intimidade. Se Black Mozart nos mostrava o prazer de fazer Mozart viajar através de diferentes tradições, aqui a relação parece mais concentrada, quase contemplativa. Batiste entra nas composições de Monk, detém-se nas melodias, nos intervalos, nas harmonias, deixa espaço entre as ideias e procura perceber o que acontece quando aquela música tão fortemente associada à personalidade do seu autor passa por outro corpo e por outra memória musical. E há qualquer coisa de fascinante neste percurso que estamos a fazer. Começámos com Mozart, chegamos agora a Monk e pelo caminho encontramos inevitavelmente Ellington. Três compositores de épocas e contextos radicalmente diferentes, mas três exemplos de uma ideia que parece interessar particularmente a John Batiste nesta série. É de que uma grande composição não é uma coisa fechada. É antes uma estrutura suficientemente forte para sobreviver à transformação. Vamos então entrar neste primeiro dos dois volumes que John Batiste dedica a Thelonious Monk, ex-Monk Meditations.

With No Reflections e agora mesmo Enlightenment of Ruby. E nesta primeira hora de Notas Azuis, avançamos agora para a última parte do tríptico de piano solo que John Batiste lançou recentemente. Vamos dar atenção a Monk Movements. E se no disco que acabámos de ouvir Batiste procurava uma dimensão mais contemplativa da música de Thelonious Monk, este último volume propõe uma mudança bastante radical de perspectiva. O próprio título oferece-nos uma primeira pista. Batiste explica que, em Monk Movements, decidiu deixar de pensar nas composições de Monk simplesmente como temas para começar a imaginá-las como movimentos de obras de maior dimensão. Ou seja, as pequenas e extraordinariamente concentradas formas que Monk deixou são aqui pontos de partida para construções mais extensas, para uma música que pode desenvolver-se, afastar-se da composição original, encontrar outras melodias e outras formas e, eventualmente, regressar ao lugar de onde partiu. É uma abordagem especialmente interessante quando pensamos na própria escrita de Thelonious Monk. Muitas das suas composições são objetos relativamente pequenos, mas dentro dessas formas aparentemente reduzidas há uma quantidade extraordinária de informação, intervalos que parecem desafiar a lógica, deslocações rítmicas, harmonias que continuam a soar estranhas décadas depois de terem sido escritas, pequenas células melódicas capazes de sugerir mundos muito maiores do que a duração do tema poderia fazer supor. E é precisamente essa possibilidade que Batiste explora aqui. O que acontece se pegarmos numa dessas pequenas formas de Monk e, em vez de a usarmos como ponto de partida para uma sequência convencional de tema, improvisação e regresso ao tema, começarmos simplesmente a puxar pelos fios que ela contém? Batiste encontrou uma comparação interessante fora da música. Ao falar deste disco, refere o expressionismo abstrato e também o desconstrutivismo na arquitetura. A imagem ajuda a perceber aquilo que pretende fazer. Uma melodia de Monk pode começar perfeitamente identificável e depois desdobrar-se noutras melodias, fragmentar-se, reaparecer noutro lugar, cruzar-se com novas figuras rítmicas e contrapontísticas, até que aquela pequena composição original dê origem a uma construção muito maior. E, numa entrevista recente, Batiste levou ainda mais longe esta comparação com as artes visuais, explicando que o processo acaba por se aproximar de uma tela de Jackson Pollock. Uma pequena frase de 8 ou 12 compassos vai gerando novas linhas, novas relações e novos movimentos até dar origem a uma obra de muito maior dimensão. E há aqui uma diferença importante em relação a Monk Meditations. Os dois discos nasceram da mesma sessão e da mesma relação profunda de Batiste com a música de Monk, mas procuram possibilidades quase opostas. Num caso, reduzir, suspender, deixar respirar, encontrar naquelas composições uma espécie de espaço meditativo. No outro, expandir, acumular relações, descobrir até onde uma pequena ideia de Monk pode chegar quando é tratada como matéria para uma composição de grande fôlego. Talvez seja também por isso que Batiste tenha sentido necessidade de fazer dois discos dedicados a Monk. Uma única abordagem dificilmente conseguiria dar conta de uma música que pode ser simultaneamente tão económica e tão inesgotável. E é curioso terminarmos este percurso por John Batiste precisamente aqui. Começámos com Mozart, atravessado pelos blues, pelo gospel, pelo ragtime e pelo stride. Passámos depois pela dimensão mais interior e contemplativa de Monk Meditations e chegamos agora a um disco em que Thelonious Monk é tratado não apenas como uma das grandes figuras do jazz, mas como aquilo que sempre foi, um dos grandes compositores norte-americanos do século XX. Vamos então ouvir como John Batiste põe esta ideia em prática. Monk Movements. Vamos começar com In Walked Bud.

Chegamos então ao final da primeira parte de Notas Azuis aqui na RTP Antena 2. Viajámos de Wolfgang Amadeus Mozart a Thelonious Sphere Monk, pelas mãos de John Batiste, que há apenas alguns dias editou três registros de piano solo: Black Mozart, Monk Meditations e Monk Movements. Três discos que estabelecem diferentes diálogos com a história e que reforçam a posição de Batiste entre as vozes mais singulares do piano no jazz norte-americano contemporâneo. Daqui a pouco, na segunda hora de Notas Azuis, voltaremos ao encontro da obra de John Coltrane. As celebrações do centenário do seu nascimento, que se assinala em setembro, têm motivado uma série de oportunas reedições de peças-chave da sua obra, permitindo-nos regressar a momentos fundamentais de uma discografia que continua, tantas décadas depois, a revelar novas dimensões a cada escuta. Daqui a pouco, vamos investigar duas das mais recentes dessas reedições e regressar a dois momentos distintos da extraordinária trajetória de John Coltrane. Até já!

Segunda hora de Notas Azuis e continuamos, de certa maneira, a viajar no tempo. Na primeira parte, graças a John Batiste, ficámos a perceber como um olhar do presente pode projetar as obras de Mozart e Thelonious Monk no futuro. Agora fazemos o movimento inverso. Recuamos primeiro